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2: 21 horas e 15 minutos.
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8: 21 horas e 39 minutos.

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4: 9h47.
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1: 22 horas e 1 minuto. 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
5: 10:22.
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5: 22 horas e 32 minutos.
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0: 22:53.
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1: 22h58.
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3: 11:29. 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

Dia 4 de setembro de 2026, chegando com Sertão e Violas, programa mais cultural do Raio Interiorano. 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Daqui a pouco as cadeiras cativas aqui para você curtir com a gente. Programa Sertão e Violas tem Francisco Souza, Jair Gomes e Reginaldo Araújo. Vamos já com a primeirinha aí para você. Geralda Manso canta com Valdir Teles. Bom dia, 6:02.

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4: Olha a hora certa, em 6h12 em Picuí. Tem um convite especial em programação aqui da festa de São Francisco, padroeiro, né? Começando aí o primeiro dia, será dia 24/9. Terá a Santa Missa, presidida aí pelo vigário Padre Miguel. Logo após da Santa Missa, teremos o tradicional chá de São Francisco. O segundo dia, marcando aqui para o dia 25/9, grupo de oração com o grupo de oração Ressurgida em Cristo. Logo após o grupo, teremos aí a quermesse e um show de prêmios. Será ali no bairro Senecista, você não pode perder. O terceiro e último dia de encerramento, às 19 horas, procissão pelas principais ruas do bairro, com a Filarmônica Coronel Antônio Xavier de Macedo. Às 19h30, Santa Missa, presidida pelo Padre Claudeci. Logo após a missa, teremos quermesse e o tradicional leilão de São Francisco. Toda a comunidade convidando a todos para participar. E dando continuidade, amanhã, né, vai ter aí o leilão lá do Lamarão. Isso é as novenas de São Sebastião. E amanhã, dia 5, está marcado aí para o Lamarão. O local será na Igreja Nossa Senhora Aparecida, 19h30. Saindo o ônibus aqui às 19 horas, haverá leilão. Contamos aí com a presença de todos. Agradece aí a paróquia de São Sebastião e toda a comissão aí do leilão. Então amanhã será o Lamarão e você é o nosso convidado especial. Francisco, vamos dar um giro aí com o ouvinte. 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Ali na saída de Picuí, a Carnaúba dos Dantas. Primeiro ouvinte participando aqui do nosso programa. Alô, você, bom dia. Alô.
5: Tá de sabor pernambucano. Passando aqui pra pedir aquela canção aí.
4: Qual foi a canção? Falhou, né?
5: A gente temos carne de sol, costela de porco, linguiça de frango e o tradicional, Reginaldo, frango assado. Valeu, Reginaldo, um abraço.
4: Valeu.
5: Todos os meus clientes, valeu.
4: Valeu, Sansão. Não deu pra ouvir bem, né, Francisco? Deu, cortou muito aí, mas a gente vai mandar as próximas aí pra meu amigo Sansão. Realmente eu assino embaixo. Frango dele é o melhor da região. Uma beleza. Mais um ouvinte, bom dia.
6: Bom dia, Francisco Souza, aqui é o Josinete, diga a Reginaldo, e passa a próxima canção para mim curtir uma infantil de todos vocês aí, viu? De Picuí, um bom dia.
7: Bom dia, Reginaldo. Gostaria de pedir aquela canção. Parece que é mentira, parece que é verdade, viu? Bom dia pra vocês aí.
4: A gente tocou até ontem, né, Francisco? Foi muito parecido. Valeu, meu amigo Naldinho.
8: Bom dia, meu amigo Reginaldo. Aqui é Sam, escuta do programa. Quero mandar uma cantoria aí pra meus amigos aí, todos meus amigos. Macarrão, Aldemir, Tico, Pastel, a turma do Mercadinho Negreiro, Dedinho do Fogão, Gordinho do Fogão, e a cantoria é Menina do Lixão.
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10: Bom dia, meu amigo Reginaldo, é só o que faz isso, não sou Alves. Reginaldo, tocando a canção Obrigado, meu Deus. Vai para Marinaldo, Francisco Souza, Tavares, Jair Gomes. Eu queria saber se meu amigo Jair já se recuperou. E vai para o meu primo Raimundo Alves, na Baixa da Língua, para todos vocês que fazem parte da minha amizade. Um bom trabalho, Reginaldo. Para Francisco Souza também, um abraço.
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11: Bom dia, Rádio Senecista. Bom dia, Reginaldo. Essa manhãzinha de sexta-feira. Para desejar um bom dia para você. E muito obrigado por ter conhecido você lá em Nova Palmeira, no Forró Zonal Palmeira. Que Deus abençoe você. Paz, saúde e felicidade. Estou pedindo a linda canção com o Nessa Eduardo, Maçã do Amor, para oferecer meu esposo Deda, por gostar muito de canção. E a todos os familiares deles e amigos aqui na Jaruíra de Pedra Lavrada. Um abraço, sou amigo na Chiquinha de hoje e de sempre. Um bom dia.
12: Bom dia, Reginaldo Araújo. Eu quero a canção de viola Garota Lixão, Joaquininha, Aguifanei de Família, Aí de Família, Zé Dundum, Dona Júlia, Marcos e Áurea e Maria Germano de Frei Martinho. Tchau, um abraço.
9: possa ligar para os vizinhos sem escuta e grão.
13: Bom dia, Alessandra Cifre. Bom dia, Reginaldo. Aqui quem está falando é a Junido Confeito. Eu vou mandar a canção Mulher Avião para oferecer para Nita, Cleonice, Estena, Ania, Luiz Silbinho, minha Silbinha, lá no tanque de areia Severino, Banira, Cis Fernando e família, e lá no Cid Mendes Vanusa, e lá no posto Silvanildo e a cozinheira, e para vocês aí da rádio, um bom dia.
4: Valeu.
13: E venha buscar sua encomenda, Reginaldo.
4: Beleza, meu amigo Adonias, um abraço para você que está se recuperando muito bem, né? Um abraço, Adonias, né? Traz daqui a pouco Mulher Avião, porque agora vai ter Garota do Lixão. Inclusive, vem aí a 13ª Cavalgada de Frei Martinho. Será domingo agora, dia 6. Você não pode perder. Zé Macedo e Banda Sistema Nervoso irá aí fazer o forró do vaqueiro, hein? Moçane Gomes, José Lúcio, Cisa Boiador e Camargo Locutor faz aí o arrastão da Cavalgada lá de Frei Martinho. Café da manhã na chácara Quinturaré, lá em Valdir, e de lá sai até o centro de convivência João Alfredo Lopes, onde tem o forró do vaqueiro e o almoço para toda a vaqueirama. Você não pode perder, vai ser bom demais. Uma realização da Prefeitura Municipal de Frei Martinho, prefeito Tião Pinto, é trabalho. Agora sim, Garota do Lixão, para todos vocês que pediram, vamos ouvir.

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7: Tá aí, olha a hora certa pra você, 6h30. Pega a mulher avião aí, Francisco Souza, atender aqui meu amigo, o namorador, né? Adonias do Confeito. 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Avisando que Clóvis Vieira estará viajando amanhã. Aliás, já viajou hoje, né? Dia 4. Vai viajar agora dia 7, segunda-feira. Ele já viajou. Se precisar trazer alguma coisa ou voltar de Fortaleza, Clóvis já está chegando por lá, hein? 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Ligou, ele chegou. 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Valeu, Martinho, um abraço, hein? 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Assina embaixo. 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Ah, inclusive fazendo aí as festividades de padroeiro e agora também aí a cavalgada, a 13ª. Apoio também do prefeito Ranieri Ferreira, Picuí. Ah, Djalma, meu amigo Djalma tá aqui na linha, diz aí, Djalma.
8: Passa a rua aí, pra nós. Aqui em Terezinha da Madeus Franco, que tá escutando a programação. Aqui, chegaram de hora em Nova Palmeira. Chegaram em Nova Palmeira, que hora ontem?
7: 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Djalma Motopeça e Djalma Segurança. Estão todos dois ouvindo a gente. Eita, Djalma, um abraço pra você, pra seu Amadeus, né? Dona Terezinha, toda essa turma boa aí que tá ligado com a gente. Mas o namorador Adonia do Confeito quer ouvir Mulher Avião, viu, Francisco? Tem como aí? Então tenha bondade, que o homem quer curtir aí Mulher Avião. Eita, segura, Adonias.

0: Cadeiras cativas do programa Sertão e Viola, Zezão do Pinicado e esposa Demilza Nautilo Pinheiro. Neném de Anunciada lá na chácara. Manuel das Balinhas e Copinho Lanches. Wesley Lanches no centro de Picuí. Luiz de Bedega, o dedinha do fogão e da panela, abraçando o povo da Timbaúba. Mauro e Peruca em Quinturaré. Chique Elias e Maria Emiliano. Luísa na Travessa Maria Cunha de Araújo. Dedé e Nevinha no bairro São José. Valdinho Diniz e Vitória no Monte Santo. Maria do Hospital Regional Monte Santo. Lainha e Zé no bairro São José. Adonias do Confeito. Jaime Valério e Dourinha. Neuzinha Oliveira Monte Santo. Leandro e Mocinha no PS. 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Renilson, Hit, Chiquinho e Nininha, na Mauri Salles. Cantor Silvio Braz, em Santa Luzia. Edinaldo e Otaciana, na Francisco Claudiano. Rita Medeiros, em Serra dos Brandões. Dona Nega, no Monte Santo. Vandinho do Panela de Barros, tudo em comidas típicas do Nordeste. Geusa, na Pousada Polo Picuí. Severino Baixinho e família no Limeira. Janeide Brito, em Pedra Lavrada. Geraldinho dos Peixes, em Nova Floresta. 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Benedito Cassiano no Monte Santo. E a namorada Marta Sueli na Praça João Pessoa. Carlinho da Feira e família no Cenecista. Antônia Rosa e seu Sebastião no Monte Santo. Cida do CEOP e toda a turma que faz o CEOP de Picuí. Ângela em Nova Floresta e família. Deda no Limeira. Chico Rosa e Rosália no sítio Cágado. Messias e Zefa no Monte Santo. Canidé e Luzia lá nos Floras. O homem da pasta de alho melhor da Paraíba. Anselmo Motos trabalhando aí com motos aqui no Monte Santo. Luana e Edberto lá nos Floras. Tatão e Nanalva em Frei Martinho. Anderson Lira, o homem do feijão verde. Joaquim e Nininha em Frei Martinho. Maria Adelina, mãe de Zé de Doca. Toda a família, Didi, todos que faz parte da família. Betânio do Açougue Boi Bom. Ricardina e família no Monte Santo. Aldo e Alzilma em Nova Palmeira. Francisco e Neide em Nova Palmeira. Roberto na rua Antônio Domingo. Rafael da Polícia e toda a família. Vitória no bairro Limeira. Antônio Algaroba e família no bairro São José. Nena da Água, a melhor água da cidade. Zé do Logradouro e toda a família. Doca Luiz, o bonitão de Frei Martinho. Jurandir e Fátima, sítio cirurgião. Geraldo das Meninas no Limeira. Damiana, São José. Nina Quirino, Chico Nolasso e Guinha, sítio Conceição. Josimar Churrasqueiro no Monte Santo. Nena, irmã de Zé do Bode, no PS e toda a família. Francisco cantou em Nova Palmeira. Poeta Basto Picareto e esposa Graça no Monte Santo. Sival Caminhoneiro no Monte Santo. O Washington Flow Namorador no Monte Santo. Deca Esmerina, sítio Quixaba. Nenê Marques na Vaza Verde. Frangão Sabor Pernambucano agora ali na Praça Getúlio Vargas, organização Sansão. Nonô dos Teclados na Rua Ferreira de Macedo e toda a família. Paulinho Pintor Automotivo no São José. Luizinho e Leninha em Nova Palmeira. Nenê e Genil do sítio Coruja. Marmoaria Picuí, organização de Vanzinho. Fátima Miranda, Baixa Verde. Valdenor Pedreiro e Josilene na Bela Vista. Didi do Lanche no IFPB, tudo em pastelão, coxinha, suco, ali em frente ao IFPB. Pelé e Maria, Pelé tá lá na cerâmica curtindo a gente.
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bom demais da conta, hein? Francisco, pega a flor do Mucambo aí pra gente trazer aqui, oferecer para o nosso povo que tá sempre ouvindo a gente, né? Cadeiras cativas do programa, Chagas lá em Nova Palmeira, Zezinho da Borracharia em Lajedo Grande, Toninho de Madalena em Tanque do Boi, Borracharia do... Aliás, a borracharia é do meu amigo Zezinho, né? Borracharia Lajedo Grande. Abraçando aqui a barraca do Januário, meu amigo Negro de Zequinha aí no Mercado Público, um abraço pra toda a turma aí. Duda do Carvão e Maricota no São José, Zefinha, vó de Caíque no Monte Santo, é cadeira cativa da gente agora. Valeu demais, hein? Muito obrigado aí pelo carinho de ouvir a gente. Seu Assunção Henrique, é o papai aí do vereador Tony Henrique, um abraço, bom dia, muito obrigado pelo carinho. Obrigado ao povo de Nova Palmeira, Alex, um abraço para você, esposa, toda a família. Abraço aí ao prefeito Orlando que tá ouvindo a gente, muito obrigado pelo carinho. A Valdira, minha amiga Valdira, Maria das Graças também por aqui, a Maria do Regional. A Benilda também, meu amigo Sansão do Sabor, Sabor Pernambucano, Jacinta Lima, Adonias, Rita Medeiros, Dona Rita, Ângela lá em Nova Floresta, Antônia Rosa, seu Sebastião, Chiquinha, eu conheci Chiquinha lá em Nova Palmeira, bacana, gente muito boa, hein? Francisco Nelson, meu amigo Francisco Nelson, Alessandro, um abraço aí, Pastel, toda essa turma boa. Flor do Mucambo vai pra Cida e toda a turma lá do CEOP de Picuí, um abraço, bom dia.

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2: Aqui ao lado de meu amigo Roberto, sempre faz uma visita aqui de cortesia pra gente. Diz aí, Roberto, bom dia.
5: E Reginaldo, bom dia a você, bom dia Francis Souza, bom dia a todos os ouvintes. Desde já eu abraço toda a minha família em Picuí, em todos os bairros de centro, abraçar o prefeito Ranieri Ferreira, Vinícius e Devana, primeira dama. Levar o meu abraço a todos os bairros, a toda equipe de saúde, toda a zona rural, todas as comunidades. Abraçar Severino Emílio, abraçar Maria, que está na escuta, Dona Maria lá no Boi Manso e Família, Francisquinho Manoel da Quixaba e de todos os vizinhos, todos os moradores da Quixaba, Lamarão, pessoal de Urubu, Mari Preto, enfim. Vai pra Costa do Domingo, já tô na pedreira essa hora, já de pé, o radinho pendurado lá no pé de Juazeiro.
2: Olha aí.
5: São o vindo da Cida. Luísa, na Travessa, lá em Travessa Maria Cunha, não, Luísa, você tá lá no
2: São José. São José. Lá na Marcelino Balbino agora.
5: Marcelino Balbino, meu abraço, bom dia pra todos vocês. Abraço ao Elisângelo e Jojó e Craíso já estão no de pé, escutando o programa, ela já tá vindo pra ponto de atendimento, atendo o pessoal com todo o amor. Todo carinho que as pessoas precisam e nosso prefeito quer. Reginaldo, quero agradecer a você pelo espaço, abraçar também todos os cadeiras cativas e já agradecendo pelo espaço, que o programa está no finalzinho. Um abraço a você, muito obrigado mais uma vez.
2: Fim de programa, bom final de semana para todos e até segunda, se Deus quiser. Tchau, tchau.

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0: Agora são 7:27 para você que nos acompanha agora. Um abraço, muito bom dia, sejam bem-vindos a mais um programa, mais um encontro que nós temos aqui no programa Fala Prefeito, aqui na programação da sua emissora de rádio. Para você que está nos acompanhando nesse momento, onde quer que esteja, aqui na programação da sua rádio, para você que está nos acompanhando agora em casa, no trabalho, em toda a rede nesse momento que se forma para levar informação precisa, informação com qualidade e, é claro, levar para você a informação com a maior fonte de notícias que nós temos aqui na gestão municipal, que é o prefeito Ranieri Ferreira, que já está aqui com a gente no estúdio. Antes de mais nada, só saudar a você que nos acompanha agora no Facebook, você que está com a gente também no Instagram nesse momento, você que nos acompanha também através das emissoras de rádio nessa manhã de sexta-feira para mais um encontro, para você que está nos acompanhando também nesse momento no canal 7 da Uniplay, para você que é assinante da InfoWay, muito obrigado a você pelo carinho, pela sua audiência e, é claro, por mais um encontro que nós vamos ter aqui no programa Fala Prefeito, em mais um dia de conversa, tá bom? Lembrando que o programa é ao vivo toda sexta-feira, mas durante a semana tem trechos no Jornal do Município. E a você que está nos acompanhando agora nas multiplataformas nesse momento, nós agradecemos muito o seu carinho, agradecemos muito a sua audiência, dizendo a você o seguinte, que pode participar, pode interagir, pode mandar mensagem, pode estar com a gente agora, é esse convite que nós fazemos aqui na programação da sua rádio, também para você que nos acompanha agora através das multiplataformas. Diretamente do Estúdio da Criativo TV Brasil, canal 7, onde estamos gerando sinal de hoje, para você que está nos acompanhando aqui na programação, e vamos começar essa conversa aqui. Só que vamos primeiro a ouvir a saudação do prefeito Ranieri Ferreira, que já está aqui no estúdio. Bom dia, prefeito, bem-vindo aqui ao jornal.
1: Bom dia, Jande, bom dia a todos os ouvintes da Rádio Sandecista, da Rádio Cisal, aos que já chegaram aqui nas nossas redes sociais, tanto pelo Facebook, também pelo Instagram, já interagindo com o programa. Muito obrigado pela audiência, uma boa sexta-feira a todos e todas. É um trabalho muito intenso e a gente faz questão todas as sextas-feiras de estar conversando com vocês aqui sobre as boas novas que chegam no município de Picuí, sobre o nosso trabalho, o trabalho de todas as secretarias, sobre as parcerias que a gente vem estabelecendo em benefício do município. E é muito importante essa conversa semanal para a gente dar publicidade, cumprindo, portanto, o princípio da publicidade na administração pública. Já também não deixa de ser um documento que a gente deixa registrado em mídias sociais, em gravações, sobre todo o nosso trabalho que a gente vem fazendo. É importante registrar, é importante divulgar, para que as pessoas fiquem sabendo que há uma administração pública, há um esforço pessoal muito grande, há programas, políticas públicas, iniciativas que chegam a cada uma das pessoas desse município. Por isso a gente fica muito feliz de estar aqui, agradecido a Deus por mais um dia que a gente amanhece com saúde para tocar as atividades e os desafios que é dessa gestão pública e conversar aqui com vocês. Começo mandando um abraço já aqui para Adailto e Germana, que já chegaram no programa também aqui, já estão na live dando um bom dia. O amigo Júnior Souza também, articulador do Orçamento Democrático Estadual, nosso picuiense ilustre, né? Um abraço, Júnior. Também o vereador Zé Burguês, um abraço, vereador. Muito obrigado pela audiência e pela parceria. Nossa secretária de Educação, Gui Lucena, que está comemorando aí, juntamente com toda a equipe técnica, todos os profissionais de ensino do município de Picuí que estão na escola, os bons índices de aprendizagem do nosso município. Quero aqui, em nome dela, parabenizar e agradecer o esforço de todo o sistema de educação por Picuí estar no topo em termos de ensino-aprendizagem. E isso dá certeza a pais e mães. Eu sempre repito essa mesma fala, porque é importante saber que pais e mães podem ter certeza que seus filhos e filhas estão em escolas de excelência no nosso município de Picuí. Amiga Titinha, em Pedreiras, um abraço, Titinha, muito obrigado pela audiência. Quero esses dias estar aí em sua residência. Nossa amiga Adriana Lucena, Sandra, né? Sandra de Olivânio, que é a nossa coordenadora municipal de políticas públicas para as mulheres e diversidade humana, também está conosco aqui no programa. Camila Salusto, Rony Santos está conosco, bom dia, que Deus nos abençoe, amém, meu amigo Rony. Maria das Vitórias também, Tainá Negreiro está conosco também, um abraço, Tainá, e no distrito de Santa Luzia de Seridó, Pablo Martins. Adriana Lucena está dizendo, já de remessa, agradecendo ao prefeito Ranieri pela parceria com a coordenadoria e pela entrega das camisas do grupo Mulheres que se movimentam da assistência social. Muito bem. Pablo falando do quanto ficou bonita a unidade de saúde de Urubu, exatamente. Socorro Paiva também, Lainha já chegou também. Luzia Garcia, minha amiga Luzia Laranjeiro, um abraço, Luzia. Aí no bairro Limeira, e a gente abraça a todos e todas, todos os bairros do centro da cidade, da área rural. Também quero mandar um abraço ao povo de Serra dos Brandões, meu amigo Chico Guedes e tantos outros que se acompanham o programa de forma muito assídua, Galego, Maria e toda a nossa equipe de gestão aí em cima da Serra, que faz um trabalho maravilhoso, Fabinho, Vitória aí na unidade de saúde, juntamente com o povo aí da unidade, devem estar também nos acompanhando, Zé Ari, João Paulo, Nego de Itaxi, com um abraço, Lalito, também está conosco, Bernadette, que nos receberam todo mundo nesse final de semana para a festa da padroeira Santa Luzia. Foi uma festa maravilhosa, a qual por mais um ano a prefeitura deu total apoio para que engrandeça cada vez mais a comunidade religiosa e o distrito se desenvolva. Mandar um abraço especial para Fabel e Ângela, agradecer pelo convite para o aniversário de Fabel, que fomos essa semana, lá encontramos outros amigos, Astênio, Marcondes, Jarbas, encontramos Núbia, encontramos Maria de Lula, Vitória, Francisco e outros amigos aí que se confraternizaram conosco. Eu agradecer a Deus por ter esse momento especial aí com vocês, celebrando a vida. A todo o povo de Lamarão, Dona Antônia, seu Cícero Brasil, grandes amigos, Petrone, família também, e tantos outros, Antônio Zenex, Judilei, Dona Eunice, Mirabô e família. A todos vocês, muito obrigado pela audiência e pelo compromisso. Também que agradecer aqui, já no início do programa, a receptividade que tivemos ontem à noite lá na casa de Josué e Graciane, na Lagoa da Coruja. Um jantar, sim, maravilhoso. Lá encontramos outros amigos também, Linda e Renil, de família. Encontramos lá também Cássia e família. Encontramos outros que estiveram conosco lá. Dona Bibi, Naécio também estiveram lá conosco. E tantos outros que se juntaram lá na casa de Josué e Graciane, e a gente fez um jantar maravilhoso, uma confraternização, e também reassumindo esse compromisso de uma vida inteira que a gente tem juntos e com essa confiança. Isso é muito importante, é uma grande recompensa que a gente tem. E a gente essa semana também deu uma rodada nas estradas, Janderria, para ver como é que está. Zé, o povo de Gravatá, graças a Deus, já está concluindo. Aquela ladeira da Jandaíra, que também era uma cobrança para ser agilizada, também já está sendo feita. Nos próximos dias a máquina está chegando em cima da Serra de Santa Luzia para fazer todo aquele trecho ali, desde a ladeira do Pontal até aí passando Pontal, Boca da Mata, Lagoa do Junco, Lagoa Cercada, Lagoa do Canto, Serra da Lagoa, Lagoa do Deserto, Novo Horizonte, Mato Grosso, toda daquele, Olho d'Água Novo, toda a área que compreende ali o platô de cima da Serra ao redor do distrito de Santa Luzia. Está também na programação para os próximos dias. Me comunicar aqui, mandar um abraço para o amigo Vadeilto e família, que também a estrada do Vazia Grande, até sair na Barra da Pimenta, não está boa, e vocês esperam há algum tempo já, mas a máquina já está posicionada naquela região, já está passando ali, já passou pela Carrapateira, já está chegando ali no Cachaçu, do nosso amigo Pepe. Um abraço para vocês, e possivelmente, se não der defeito, segunda-feira, a máquina está chegando aí em Barra da Pimenta e Vadeilto, e vem de lá para cá, passando por Vazia Grande em todos os acessos, para a gente fechar com toda certeza, com duas máquinas, uma própria e outra alugada, a gente fecha 100% de todas as estradas do município de Picuí, incluindo as principais, as secundárias e todos os acessos a cada residência, a cada propriedade, conforme é o nosso compromisso todos os anos. Gente, também tivemos uma reunião importante essa semana com os participantes, os associados da Associação de Caprinocultores de Picuí. Nosso tanque de resfriamento que foi comprado pela prefeitura para dar apoio a vocês para organizar a produção e comercialização do leite de cabra de Picuí. E será montado na próxima semana. Eu dei a garantia a vocês que no próximo sábado, de amanhã, 8 dias, o tanque estará apto, funcionando para receber o leite e vocês começarem a comercializar. A gente já está fazendo a compra dos produtos, dando total apoio, e o tanque já é uma realidade que nos próximos dias a gente vai estar funcionando. Hoje eu vou a João Pessoa, depois do programa. O programa não está gravado, não. Tá ao vivo, tá certo?
0: Hoje é ao vivo.
1: Chega de tanto programa gravado, né?
0: O bom é ao vivo, né, amigo?
1: Exato. Mas hoje eu estou indo a João Pessoa e vou ter uma conversa. Outro, fui chamado, fui recebi um telefonema do nosso secretário estadual de Desenvolvimento da Agricultura e Pesca, o secretário de Agricultura do Estado da Paraíba, Júnior Nóbrega. Temos boas notícias para vocês, para o povo, para os produtores de picuí. Nós tivemos esse tempo todo em contato, justificando junto ao governo do estado a importância de retomar alguns benefícios que a gente tem no município de Picuí, tem na região, tem em toda a Paraíba. E Picuí é polo de muitas ações, vocês devem estar sabendo mais ou menos o que eu estou falando já. Nosso amigo Denis, Verônica, Roberto Lelê, Noura e outros amigos aí que são criadores no município de Picuí, que começam a enfrentar uma situação de seca severa, começa já a faltar forragem para os animais, começa a aumentar as despesas para alimentar os animais e continuar produzindo no campo, produzindo leite, produzindo carne, produzindo queijo. E eu quero dizer a vocês que a gestão municipal tem se empenhado na luta para trazer benefícios para vocês, para ajudar vocês a produzirem. E hoje essa nossa agenda em João Pessoa é muito importante com o nosso secretário Júnior Nóbrega, porque a partir dessa conversa que eu vou ter com ele hoje, na segunda-feira talvez, ou talvez até antes do final de semana, eu vou divulgar nas nossas redes sociais o benefício que estará retornando para Picuí, para a região. Isso é muito importante vocês terem essa certeza que tem apoio, que tem ajuda, tem compromisso da nossa parte, tem parceria para terem dignidade, ficarem no campo e produzirem, terem sua renda e conta com o nosso apoio sempre. Então, a gente fica muito feliz com essas boas notícias que pode dar ao povo nesse programa Fala Prefeito. A gente só fala de boas notícias. A gente não usa os microfones, não usa as redes sociais, não usamos as redes sociais para falar mal, para denegrir a imagem de ninguém, para criar o ódio, para estimular de jeito nenhum a desavença na cidade. Ao contrário, queremos unir, queremos juntar forças, queremos a paz, e é isso que a gente faz todo dia, somente com benefícios e ações para a comunidade. Temos o prazer também de anunciar, Jander, nesse início de programa, que hoje mais uma etapa do Programa de Aquisição de Alimentos Federal será entregue no município de Picuí, para 300 famílias que fazem parte dos programas e projetos sociais da Secretaria de Assistência Social de Picuí. As famílias vão receber logo mais às 14 horas, cada uma cesta básica com pelo menos 9 itens da agricultura familiar de Picuí região. Tanto os agricultores são beneficiados vendendo seus produtos, como as famílias beneficiárias selecionadas são também beneficiárias com alimentação de qualidade, alimentação saudável. Nós temos hoje uma luta muito grande para conseguir viabilizar programas de segurança alimentar no município de Picuí com alimentação saudável. E temos uma luta muito grande também através da rede de proteção social, formada pela saúde, educação e assistência social, e também com a intersetorialidade entre as secretarias sobre sensibilizar as pessoas para a qualidade da alimentação, para a alimentação saudável, porque está totalmente relacionada com a saúde das pessoas. Está mais do que visto hoje que boa parte das doenças que acometem a humanidade hoje estão relacionadas à alimentação inadequada. Por isso, política pública municipal nesse sentido tem que existir, e aqui nós temos. Só esse ano de 2026 nós já entregamos mais de 3 mil cestas básicas provenientes da agricultura familiar através do Programa de Aquisição de Alimentos Federal, com a ajuda do governo federal e também pelo próprio programa municipal, que nós temos orçamento separado para isso. Tanto os agricultores vendem, como as famílias beneficiam. Aproveite isso. São frutas, batata doce, macaxeira, verdura, ovos, polpa de fruta, leite, que a gente entrega uma cesta básica, e com toda certeza isso vai ajudar as famílias a terem segurança alimentar e terem mais saúde em casa. É uma política pública eficiente, que trata desde a criança até a pessoa idosa, e essa é uma das nossas maiores prioridades. Portanto, hoje, sexta-feira, às 14 horas, terá mais uma entrega dessas cestas básicas direcionada para todas as famílias que estão com filhos ou filhas nos programas sociais junto à Secretaria Municipal de Assistência. Ação grandiosa que a gente tem o prazer de anunciar aqui, gente.
0: Políticas públicas que realmente fazem a diferença na vida da população e que trazem benefícios, como sempre, né? Para você que está acompanhando a gente nas multiplataformas, você onde quer que esteja nesse momento através da programação da sua emissora de rádio, nós agradecemos muito o seu carinho, a sua audiência em mais um Fala Prefeito. No Instagram, até nós temos audiência grande, como sempre, né?
1: Eu não estou com acesso ao Instagram aqui, parece que o próprio Instagram a gente não consegue ver, né?
0: É, a gente não consegue ver pelo próprio Instagram.
1: Então diga aí, quem está pelo Instagram, pelo menos uma parte que você puder falar.
0: Bom, eu estou aqui com o Damião Peba, dizendo: tamo junto, prefeito. Nérida Macedo, bom dia, Picuí. Beatriz, um abraço também para Maria Eunice, Quem está também é doutor Balduíno Júnior. Mandando aqui um abraço. Doutor,
1: um abraço. Dona Eunice, Nicinha lá em Lagoa da Coruja. Nicinha? Nicinha de Valde, todo o povo. Toda a família Rodolfo em Lagoa da Coruja. Todo o povo de Lajedo Grande, da Paz, doutor Zé. Eu tô, com toda certeza estão com o rádio ligado aí na área de serviço, nos acompanhando. A todo o povo do Mar Preto, Canudo Costa, Pedreiras, Mendes, Tanque de Areia, São Francisco, Serra Quebrada, Canudo Costa, Malhada da Catingueira, Cachoeira da Onça. Esqueci de algum daquela área.
0: Sim, te veio com força aqui.
1: Zona Rural 149.
0: Vixe, mas Zona Rural extensa demais aqui em Picuí, né? Tá aqui o Damião Peba também mandando abraço aqui.
1: Abraço, Damião.
0: Lena Medeiros, Vanésio acompanhando a gente.
1: Está conosco, deu um bom dia aqui. Um abraço, querido Vanésio. Aí na sua lanchonete, um abraço. Obrigado pela audiência.
0: Tá aqui, todo mundo aqui. Janaína Patrícia também, Italívia, um abraço. Elisângela, obrigado, pessoal, para você que está acompanhando aí a gente. Ó, tá no rádio, estamos ao vivo também com imagens no Facebook e Instagram do prefeito Ranieri Ferreira e também através dos demais sistemas. É aqui pela Criativo TV, de onde estamos gerando sinal, como também no canal 7, aí diretamente da televisão da Casa do Povo também. Ações não faltam aqui. Canais não faltam para você poder falar. Vai interagindo aí com a gente no Facebook e também no Instagram, que a gente vai mandando abraço, registrando tudo aqui para você. E se tem alguma coisa para mandar para a sua emissora de rádio, é só mandar também, viu? Que o pessoal encaminha a mensagem aqui para o estúdio. Prefeito, vamos começar falando sobre, continuar, né, o nosso assunto, falando sobre as obras do município. Tem novas obras aqui encaminhadas pela gestão municipal. Como é que é essa questão?
1: Justamente. Antes das obras, quero também ainda mandar um abraço para minha tia Maria do Amparo, que deseja uma boa sexta-feira a todos. Seu Antônio Medeiros também está conosco. Dona Guia Remígio, um abraço bem apertado, Dona Guia. Professora Fabiana Aragão, Clailze Costa está conosco, professor Zenaldo está conosco, Damares Negreiro, Chico Guedes, valeu Chico, está conosco, e a tantos outros amigos aí. Para falar das obras, dizer que tem mais uma obra iniciando, além de tantas outras terminando.
0: Sim.
1: Vamos dar, demos início já agora, se vocês passarem aí na lateral do Centro de Saúde de Picuí, nessa travessa, quando vocês vão estar na frente, tem a travessa. Você está na frente do Centro de Saúde, tem a travessa na parte, na, ali, esquina com a Casa de França Barros. Ali tem uma obra por trás do Centro de Saúde, sendo do mesmo espaço. Será a nossa base, a nova base do SAMU de Picuí.
0: Eita, rapaz.
1: Hoje o SAMU funciona num lugar que não é adequado, do ponto de vista das normas técnicas para funcionamento da unidade. É estratégico para salvar vidas no município. Nós temos um SAMU bem equipado, com equipe multiprofissional, com condutor socorrista, técnicos de enfermagem, enfermeiro e médicos de socorrista, e também toda uma estrutura de administrativa, e está localizado numa área da Secretaria, do complexo da Secretaria Municipal de Saúde, que não oferece condições corretas de funcionamento. Mas fomos atrás de recursos e conseguimos negociar a folha de pagamento dos servidores de Picuí com a Caixa Econômica, num valor de R$500 mil, sendo que R$100 mil vai para... Foram R$600 mil, R$500 mil para a prefeitura, R$100 mil para o Instituto de Previdência, para fortalecer os ativos do Instituto. E esse dinheiro que vai chegar nas contas da prefeitura é exatamente para ser aplicado integralmente na nova base do SAMU de Picuí, que vai nos ajudar com mais recursos para funcionamento, que vai qualificar o trabalho dos profissionais que estão ali, que vai oferecer mais agilidade nas ocorrências, e é mais um ganho para a cidade. Portanto, mais uma obra importante que nós vamos investir para aproximadamente R$500 mil na nova base do SAMU, que estará localizada no complexo ali onde está o Laboratório Municipal e o Centro Municipal de Saúde, que é uma das unidades básicas de saúde do nosso município, que vai contar também com a base do SAMU. Estamos prestes a entregar a Central do Velório ao município, que é uma obra de dignidade humana também. Estamos prestes a entregar um conjunto de mais de 10 ruas pavimentadas. Vamos convidar a população nos próximos dias para fazer a inauguração de todas as ruas já concluídas, entregar a placa de instalação de identificação da rua, na homenagem às famílias, ao que denominaram, leva o nome na rua. Estamos com um novo equipamento guardado na garagem municipal, já chegou. Aliás, dois equipamentos que vocês vão também receber nos próximos dias, que nós conseguimos um dos equipamentos, conquistamos a partir das forças políticas que nos ajudam, que já está servindo a comunidade. E outro equipamento nós compramos com recursos próprios, ultimamente, que já chegou na garagem municipal, e vocês vão receber, juntamente com outros equipamentos, com novas obras no município. Nós vamos nos reunir com a comunidade na próxima semana. Vamos anunciar a data antecipadamente, vamos convidar a todos no final de tarde para fazermos esse grande ato de inauguração e de entrega de obras e equipamentos que ultrapassa 3 milhões de reais de uma vez só. Estamos nos preparando com ordem de serviço dada, portanto fica o convite e nós vamos anunciar antecipadamente. Estamos com ordem de serviço dada, graças a Deus, para as ladeiras do Carrasco, ladeira do Pontal, meu amigo Chico, o pessoal aí da região de Galego de Totinha, Lilinha e todo o povo aí da região de Gravatá que precisa utilizar a ladeira do Pontal. Em muito breve vocês vão subir aí subir e descer numa ladeira pavimentada. Também em muito breve vocês que utilizam essa estrada de pedreiras até a escola Tertuliano Pereira de Araújo vão estar numa rota pavimentada desde o asfalto até a escola, com uma obra de melhoria também no espaço da escola. Em muito breve também vamos entregar a obra da escola também, de reforma e melhoria das salas de aulas, banheiros e outras estruturas na escola Tertuliano Pereira de Araújo, uma escola nucleada, e vamos seguindo com muitas outras obras. A alça ali, que a gente chama de alça da rua Anaís Henriques e a Avenida Luiz Cesário Dantas, está prestes a ser entregue também. 5 ruas do bairro Pedro Tomás prestes a ser entregues, mais 6 ruas e melhoria no centro do distrito de Serra dos Brandões prestes a ser entregues e nos preparando para dar ordem de serviço de novas obras no município de Picuí. Temos recursos em conta e estamos aí preparando todos os processos burocráticos para dar ordem de serviço e não diminuir o ritmo das obras. A Praça da Carne de Sol, com o pórtico ali, com toda aquela melhoria no espaço de saída da rua, do bairro Chico de Adal, também até o Festival da Carne de Sol, vamos entregar à comunidade com pavimento das ruas de um lado e de outro da saída da cidade. Amigo Urbano, amiga Lourinha, amigo Linda, Alain de Açúcar, Gorda, Maria, todo mundo aí, vocês vão além da Praça Padre Donato, que dignificou a vida de todo esse povo aí da saída da cidade, no bairro Chico de Adalto, na entrada e na saída e na entrada da cidade. Também vão receber nos próximos dias um espaço de recreação bonito, que melhora a imagem daquele espaço ali, dá gosto de se viver, de se morar naquela cidade, naquele espaço. Então, são muitas obras que a gente tem em andamento. A obra

0: Sempre surgem burocracias, é inevitável as paralisações, mas porque surgem prestação de conta, medições de obras e tudo isso geram atrasos inevitáveis. Não se trata de não querer ou não se trata de ineficiência. Não, se trata de burocracias obrigatórias quando se faz obras públicas, sobretudo quando se celebra convênios. E a Creche Maria Júlia é um desses casos em que a gente está retomando agora. Também estamos retomando um processo licitatório para finalização da obra da escola José Maranhão, do bairro Pedro Tomás, e dizer aos desportistas de futebol de salão de Picuí que nos próximos dias vocês vão, o ginásio de esportes Felipe Teá Gomes vai ter que fechar por um prazo para a grande reforma desse ginásio na ordem de meio milhão de reais. E a gente vai fazer uma obra bonita, trocar telhado, fazer toda a melhoria nos banheiros e tudo que for necessário para verdadeiramente um ginásio novo para vocês. E aí a gente entrega, se Deus quiser, com um novo aberto de futebol de salão e para reafirmar o nosso compromisso com o esporte de Picuí, que por sinal essa semana recebeu um investimento significativo. As duas escolinhas, Picuizinho e Filhos de Picuí, que tem como presidentes Juca, o amigo Juca e Joailson, respectivamente, receberam cada um padrão novo para identificar e fazer muito melhor ainda essa escolinha de futebol que vocês têm, que é um ato de cidadania, que a gente compreende que é tão importante para o desenvolvimento de crianças e adolescentes para se interessarem pelo esporte e se livrarem de todas essas armadilhas que estão aí no meio, né, que para crianças e adolescentes. Então, fizemos esse investimento de dois padrões, cada um com 20 camisas e 20 shorts, e com toda certeza vai ser muito importante para qualificar ainda mais o trabalho de vocês junto às duas escolas, Picuizinho e Filhos de Picuí. Um abraço a todos vocês aí, pais e mães que participam, que se interessam, que levam seus filhos. Vinícius, inclusive, meu filho, participa da escola Picuizinho, e é muito importante essas ações públicas de ajudar o esporte picuiense.
1: Muito bem, tudo bem. Você está acompanhando pelo rádio, também acompanhando pela internet, também no canal 7 da Uniplay, o Fala Prefeito, edição de hoje. Nessa sexta-feira estamos ao vivo aqui para você que acompanha aqui a programação da sua rádio, também da TV, né? Você que está acompanhando, interagindo, participando, muito bom dia, muito obrigado. Está chegando agora, está ouvindo a gente pelo rádio, vá assistir por imagem, vai lá no Facebook e Instagram do prefeito Ranieri Ferreira, que estamos lá disponíveis para você, tá bom? Aqui no programa. Leica comentando aqui, Picuí segue em frente em todos os serviços públicos. Maria Valdenice, mandando abraço aqui, dando bom dia. Um abraço também para Maria Eunice no Instagram. Ela fez um comentário aqui, mas por questões do período agora que a gente está, né? A gente não pode ler ao vivo, né?
0: Mas valeu, Nicinha. Muito bom, muito oportuno, viu? O comentário, valeu.
1: A gente está acompanhando, viu?
0: É de Carlos, ambulância está aqui, com o nosso amigo Web Picuí está conosco também, Maria do Socorro dos Santos, Geilda Dantas. Bom dia, prefeito, que Deus abençoe. Parabéns pelo belíssimo trabalho. Obrigado, Geilda. Muito obrigado. Nós vamos seguindo em frente. Maria José, meu amigo Paulo Gomes, meu primo Paulo está conosco. Minha amiga Taninha está conosco também, lá no Mari Preto. Taninha, Cícero, Gildé, Toninho, todos vocês, Antônio, Menininho, Vitória, Pedro, todos vocês aí, obrigado pela audiência que vocês nos acompanham sempre. Dudinha, todos vocês aí estão conosco, muito obrigado. Renê Farias está conosco também. Minha prima Raimunda Souza Bitone está conosco também aqui. Um abraço, minha prima, foi minha professora. Isso é bom demais. Joquinha está me lembrando aqui, o nosso diretor de juventude está lembrando do curso que ele conseguiu de geoprocessamento. Esse curso é muito importante dentro de um novo profissional que está se estabelecendo no mercado, que é de geoprocessamento, que é são medições, levantamento de dados agrários com novas tecnologias que estão disponíveis aí no mercado. E Joaquim conseguiu esse curso, que é voltado para jovens que têm alguma ligação com o meio rural dessa vez. Procurem Joaquim, vão lá nas redes sociais dele, que esse curso está com as inscrições abertas. Tem vagas limitadas, tem bolsa de estudo, tem materiais didáticos e, sobretudo, tem grande capacidade de você que faz esse curso ir para o mercado de trabalho e conquistar oportunidades. Mais um curso que entra no município de Picuí através do grande programa Capacita Picuí, que tem diferentes parceiros, dentre eles o SENAC, que a gente continua capacitando pessoas para o mercado de trabalho, melhorando a renda e melhorando a vida das pessoas.
1: Vamos mandar um abraço aqui, prefeito, para o pessoal, sabe, da central de marcação que está acompanhando a gente lá, Júnior de Rosane e toda a equipe lá está ajeitando o pessoal, recebendo o pessoal hoje logo cedo.

0: sintonizam o programa através do canal 7 lá e assistem toda semana, todo dia, na verdade, o jornal e tudo mais.
1: Todo dia, todo o povo.
0: As repartições, né, da gestão.
1: Isso, a central de marcação, o gabinete, a todas as unidades de saúde, onde vocês podem aqui conciliar o trabalho e o acompanhamento ao programa. A gente agradece, manda um grande abraço para vocês e cumprimenta a todos os servidores e servidoras da Prefeitura de Picuí que tocam as atividades e oferecem serviço público à nossa população, que essa é a nossa missão, né?
0: É, diária e árdua, todos os dias cuidando do povo de Picuí. Bom, vamos seguir aqui com a nossa pauta, prefeito, dessa vez falando sobre um assunto importantíssimo, que é a questão da causa animal aqui no município de Picuí. Mas também tem duas situações, né? A questão da causa animal, como todo, ações que já foram realizadas nas últimas semanas, como também a questão de animais de produção que soltos nas ruas de Picuí, que é outra situação delicada e chata também, podemos dizer assim, diante do que pode causar a população aqui do município de Picuí.
1: Justamente, André, eu tenho que falar sobre isso de maneira mais detalhada para esclarecer à população o quanto nós temos feito. Nós temos dado resolutividade a essa problemática da causa animal, considerando que é uma ação de saúde pública e de dignidade dos animais, que são seres sensitivos, que merecem apoio, que não podem ser submetidos a sofrimento, e também sobre tutores, cuidadores, ONGs, instituições que militam, trabalham com a causa animal e que a gente estabeleceu um trabalho de parceria e oferecemos ação, entregamos ação efetiva, objetiva. Não ficamos na conversa, não ficamos só na fala, partimos para a ação. E essa ação foi realizada, está sendo realizada, estamos dando resolutividade à problemática. Para isso, contamos com a grandiosa parceria do governo do estado da Paraíba, que veio aqui com a equipe médico-veterinária, que trouxe profissionais para cá. Nós acolhemos todos os profissionais, adquirimos medicamentos, outros materiais que as equipes tiveram necessidade. A prefeitura comprou tudo isso e fez a política acontecer. Tivemos aqui a presença do Castra Móvel, pelo menos 3 ou 4 vezes, se eu não estou enganado, durante a nossa gestão de 2025 para cá. E da última ação agora, nós partimos para os animais em situação de abandono na rua. Os cachorrinhos que estavam aí em situação de abandono, nós fizemos o recolhimento e conseguimos, seja diretamente pelo setor de vigilância ambiental do município, coordenado pelo meu amigo e compadre Marcelo Santos, que tem um trabalho gigante, que abraçou essa causa, porque para poder a gente fazer acontecer, para poder o trabalho sair como a gente quer, é preciso que tenha profissionais que no plano pessoal abracem, queiram fazer, se apaixonem pela causa. E Marcelo fez isso. Paulinho, que também é um servidor nosso, também tem feito isso. Paulinho, que é também um militante da causa animal, foi para lá, se encontrou muito nesse trabalho e a gente fez acontecer. Dentre os animais recolhidos diretamente pela prefeitura, pelo setor de vigilância ambiental, e os animais trazidos por cuidadores, animais de rua, animais tecnicamente chamados de animais errantes, aqueles que você encontra perambulando na cidade sem dono, nós conseguimos fazer o tratamento e a castração de 130 animais. E a prefeitura fez todo o apoio que era necessário, com logística, com transporte, com profissionais, com medicação, e conseguimos também identificar esses animais que voltaram para as ruas, castrados e tratados. Adquirimos uma coleirinha refletiva e os carros que forem, os motoristas, motoqueiros, que trafegam à noite, de longe vão conseguir ver esses animais, porque a coleirinha que eles estão usando aí é refletiva e foi adquirida pela gestão municipal e tem sim dado dignidade a esses seres sensitivos que merecem uma política pública. Além disso, nós também garantimos um abrigo para esses animais, um abrigo para o pré-operatório, que os animais ficaram pelo menos uma semana em tratamento, em observação, recebendo arraçoamento adequado, sombra, água e ambientação. Uma semana. Aí chegou o Castra Móvel, recolhemos, fizemos a castração dos animais e retornamos com esses animais para o mesmo abrigo. Um abrigo adequado, protegido, com todas as condições necessárias para os animais não sofrerem. Ficaram todos os animais passando pelo pós-operatório, sendo medicados, acompanhados, observados. Graças a Deus, Jande, 100% de aproveitamento. Nenhum animal veio a falecer depois da intervenção do procedimento. Passados os dias normais, que dentro do protocolo que é estabelecido, os animais foram liberados e estão agora castrados e não vão mais procriar. A partir deles não será mais a, não haverá mais a população, o aumento da população de animais. E essa é a política que tem que acontecer. Controlar a população. Tratar os animais adequadamente, com espaço, com compromisso e diminuir, lutar para diminuir a população desses animais. Diminuindo a população, diminui os transtornos para a sociedade, melhora a questão de saúde pública, de várias zoonoses que são transmitidas por esses animais que são maltratados, que são transmitidas para o ser humano, e também a gente diminui os transtornos na cidade e o sofrimento desses animais. Então, quero dizer aqui, afirmar de maneira muito objetiva, que nós demos fluxo à ação, nós fizemos acontecer, nós estamos com a política pública efetiva de causa animal, com orçamento público, com profissionais, com estrutura da prefeitura à disposição. Agora, o que a gente pede a todos os tutores, cuidadores, que têm um trabalho gigantesco, merecedores de reconhecimento público, que converse com o setor de vigilância ambiental da prefeitura, quando encontrarem um animalzinho desse, e que quiserem tomar conta. Não podemos deixar em qualquer lugar da rua. Não podemos deixar esses animais em residências urbanas e com isso causar mais transtorno. Não podemos permanecer com esses animais, arraçoando esses animais em ambientes públicos de movimentação de pessoas constante. A gente precisa entender o seguinte: a prefeitura tem onde botar esses animais. A prefeitura oferece espaço, oferece ração, oferece tratamento, oferece profissional, um trabalhador que vai diariamente cuidar desses animais até a gente dar resolutividade da situação. Mas a gente precisa contar com a compreensão das pessoas. É preciso agir com racionalidade, Anderrie. Com racionalidade. A gente sabe que a relação com a causa animal, ela é muito emotiva. Eu mesmo, que nunca lidei com animais de estimação, somente com animais de produção na minha vida, tenho um apego muito grande por animais de produção, compreendido por ovelha, bode, né, gado, cavalo, jumento, são animais de produção. Sim. Animais de estimação, gato, cachorro, coelho, etc. Né? É. Se bem que coelho também, a depender da situação, são animais de produção, porque exatamente. São comestíveis. Mas eu senti muito quando eu me senti tocado quando eu tive contato com esses animais. Está nas nossas redes sociais aí.
0: Alegria, né?
1: Nós fizemos a alegria deles, eles como se fossem seres que realmente se comunicam com a gente da forma deles. E é preciso a gente ter essa sensibilidade. Mas somente para a gente fechar essa pauta aqui. Temos um programa, temos uma ação municipal de causa animal com resolutividade, com controle populacional, com abrigo disponível agora para acomodar esses animais, tirá-los do sofrimento das ruas, tratá-los, castrá-los. E a gente, num período a médio prazo, eu espero que nos próximos 4 ou 5 anos, que a gente consiga resolver essa problemática em Picuí. Mas para isso, a prefeitura está fazendo. O governo do estado da Paraíba está fazendo muito e a sociedade precisa contribuir, Jandir.
0: Exatamente. É uma situação delicada, mas resolutiva também, né? Não, é só, é o caso, políticas públicas voltadas para esse público como um todo.
1: E aí, Jandir, para dar continuidade a essa pauta, dizer o seguinte: a gente tem também uma ação municipal de recolhimento e apreensão de animais soltos nas ruas, quais sejam. Cavalos, que é o que mais acontece, gado, cavalo e gado, é o que mais se acontece. Proprietários que acabam não cuidando bem, ou que o curral não está muito bom, ou acaba soltando esses animais nos arredores da cidade, os animais entram para a área urbana, chegam na área de trânsito, causam um transtorno, e isso é inadequado, não pode acontecer. A prefeitura tem uma ação para isso. Nós já apreendemos cavalos, apreendemos jumentos, apreendemos vaca em Picuí, gado bovino. E o proprietário tem que recolher lá no curral que está localizado na área do abatedouro municipal, pagar os custos que foram durante os dias que o animal ficou sob a guarda da prefeitura e a multa que está prevista no Código Municipal de Postura. Saibam disso. Nos últimos dias recebemos novas denúncias de animais soltos aqui na área do Pedro Salustino, nas imediações do antigo fórum. Saibam que a gente tem uma patrulha disponível e se recebermos a denúncia, a minha recomendação é que o fiscal geral procure e tente identificar o proprietário. Comunique que ele recolha o animal imediatamente. Se o animal não for recolhido, a prefeitura vai ter que apreender, porque a ordem pública tem que ser mantida e a gente não pode permitir que a gestão pública seja desmoralizada com situações de desmando dessa forma. Porque os riscos que esses animais oferecem soltos nas ruas é muito grande, os transtornos, a sujeira e o sofrimento causado para o animal também. Então, o fiscal geral procura o proprietário imediatamente. Se não tiver uma ação, a prefeitura vai apreender, vai para o curral municipal e ele vai ter que pagar todos os custos e multas previstos no Código Municipal de Postura. Se não houver a procura do animal dentro de um prazo que também está previsto no Código de Postura, o animal será leiloado no município e o recurso está, a utilização desse recurso também está previsto em lei municipal. Então, a gente alerta que as pessoas cooperem, porque a gestão sozinha não vai dar conta de tudo que é necessário para a gente ter uma cidade equilibrada.
0: Exatamente. Bom, prefeito, são 8 da manhã e 5 minutos para você que está acompanhando aqui o Fala Prefeito no rádio, na internet, nas redes sociais nesse momento, desejando a você uma ótima manhã. Lembrando que esse período agora eleitoral acontece essa mudança de horário devido à questão do guia eleitoral no rádio, tá bem? Nesse horário aqui. Bom, mandar um abraço aqui para Lena Medeiros, dizendo parabéns, prefeito, gestão gigante em todas as secretarias que lutam para quem não tem, né, e aqueles que, os outros que lutem para quem não tem o que fazer e ficam procurando lixo atrás das ruas. Colocando aqui, Vanessinha, um abraço também, acompanhando, dizendo bom dia, boa semana a todos. Dom Maris Nogueira está acompanhando a gente também aqui no Instagram do prefeito Ranieri Ferreira. Como é que está aí no
1: Facebook,
0: Rani?
1: No Facebook, muita gente. Zé Bento, lá em Pedreira, está nos acompanhando também. Minha amiga Graça, do Zé de Cício, senti sua falta lá em Graciano. Não pude, não foi, minha amiga Graça, mas foi bom. Amiga Edilena Barros, um grande abraço para você que está conosco aqui também. Deixa-me ver, são muitas pessoas aqui.
0: Aqui o Devani dizendo, o trabalho segue em frente, né?
1: Minha esposa e o Devani está lá na creche, na luta, mas está conseguindo acompanhar o programa. É muito importante que a gente interaja com essas pessoas que estão juntos, trabalhando.
0: Exatamente. Bom, vamos continuar aqui a nossa pauta, prefeito. Dessa vez falando sobre um programa importantíssimo, começou no governo do então prefeito Olivânio, que é o Visão para Todos, né? Que é justamente uma política pública importantíssima, né? De quebra, foi realmente uma ruptura algo histórico que acontecia muitos anos atrás em relação aos óculos para a população, óculos de qualidade, que é o que o pessoal tem hoje. E aí você deu prosseguimento a esse programa, já foram entregues mais de 1.000 unidades aqui no município de Picuí, e está vindo mais agora, prefeito.
1: Está vindo mais, Jandes. Só em nossa gestão, nós vamos chegar à marca agora até o final de setembro de 500 óculos entregues, com design adequado a cada rosto, com o grau necessário, gratuitamente, com recursos de emendas parlamentares que temos conseguido ao longo do tempo, temos conseguido prestar esse serviço, esse programa municipal que não existe pelo SUS, mas a gente conquista esses recursos e entrega à população. Com prioridade para alunos das escolas da rede pública municipal, para idosos, pessoas com deficiência, pessoas que estão dentro dos critérios do Cade Único. A gente faz essa seleção e ainda no mês de setembro, ontem, as pessoas foram chamadas, as pessoas selecionadas, as 180 pessoas que vão receber os novos óculos do Visão para Todos agora, foram chamadas para fazer a escolha dos óculos. A ótica vem até um ponto, uma unidade, um espaço de saúde do município de Picuí, e disponibiliza todas as armações que estão no dentro do contrato, e as pessoas escolhem, e até essas armações voltam escolhidas, aí juntamente com a consulta, e vai ser feito os óculos, e até o final de setembro vamos entregar para mais 180 famílias. Um investimento que só dentro da nossa gestão já ultrapassa R$200 mil, e já beneficia, vai agora fechar em 500 famílias, 500 pessoas beneficiadas. Uma ação grandiosa que dá dignidade às pessoas. Eu me lembro que eu fiz uma consulta de vista com tanta dificuldade quando eu tinha 14 anos de idade. Porque não existia apoio nenhum. Não existia apoio. Como... Imagina o que foi mamãe juntar ovos de galinha por um bom tempo para poder ter um dinheirinho. Para vir deixar. Ainda bem que meu pai e minha mãe sempre tiveram confiança, nome limpo no mercado, no comércio de Picuí. Viemos para a ótica do Manuel do Ó, as óticas Mirna, fiz essa consulta de vista, escolhi um óculos, mas tivemos que escolher o que era mais barato, que tem mais em conta. Mesmo pagando uma parcela e deixando muitas outras num carnezinho de pagamento, não foi possível pegar uns óculos mais bonitos. Então, os óculos eram tão feios que eu fiquei com vergonha de utilizar.
0: Você nunca chegou
1: E acabei não utilizando os óculos depois, rapaz, abandonando, porque era a vida, era dificuldade, sem apoio nenhum, sem assistência nenhuma, sem ter por quem chamar, tendo que tirar da boca muitas vezes, como a gente fala no popular, para alguma coisa que era de extrema necessidade, né? Eu disse isso essa semana na reinauguração da Unidade Básica de Saúde de Urubu, que foi toda reformada, está com o gabinete odontológico pronto, com todos os espaços de atendimento para os diferentes profissionais da equipe de saúde, da estratégia de saúde de família funcionando, com cirurgião dentista, enfermeira, médica, auxiliares, técnicos, toda uma equipe ali gerenciada por José Hildo, que é diretor da unidade, e os agentes comunitários de saúde, numa nova unidade de saúde que vai atender ao povo de Urubu, Malícia, Lagoa de Pedra, Umburana Lascada, Minador, Vertentes, Poço de Onça, Currais e toda aquela área ali que vai se beneficiar com uma nova unidade de saúde básica de qualidade. Eu falava lá na unidade de como foi o nosso passado e como a ausência de assistência nos causou tanto sofrimento no passado. E a gente tem que dizer isso para os jovens que já nasceram num novo ambiente de assistência saberem que não era assim no passado, que isso mudou a partir do nosso voto, de novas escolhas que nós fizemos, né? Que não foi à toa, que não caiu do céu, foi a partir da política, foi a partir de decisão política que a nossa vida melhorou do início dos anos 2000 para cá. E eu lembrava naquele momento de um dia que eu sempre tive muita asma. Hoje, por exemplo, eu estou com tosse, eu tenho um sistema respiratório fragilizado.
0: Sim.
1: Sempre tive. E eu estava, um dia comecei a apanhar algodão de 8 horas da manhã, fui apanhar algodão nos arredores de casa lá, de repente me bateu aquela falta de ar, uma gripe nova, falta de ar, corri para casa, minha mãe o que tinha era mel e limão para me dar.
0: Nossa.
1: Na tentativa de apalacar a situação, né?
0: Sim.
1: Não deu jeito nenhum, não tinha nenhum medicamento, não tinha por que chamar. Quando dá 3 horas da tarde, que o sol esfriou, meu pai me botou no bagageiro de uma bicicleta velha, que era o único meio de transporte que a gente tinha, e tirou a estrada fora, do exílio até a marcação, 6 quilômetros. Quem está nos acompanhando e conhece aquele trecho sabe. De subidas e descidas. Uma das piores estradas do município de Picuí.
0: Nossa.
1: Que, por sinal da gestão de Olivani para cá, a gente tem tido um cuidado especial com aquele trecho. Coisa que nunca teve no passado. E a gente veio para tentar pegar uma carona na marcação. Vim de bicicleta, eu não podia andar porque cansava logo, com falta de ar. Meu pai subia e descia comigo no bagageiro da bicicleta. Deixamos lá na casa de no final de Jaime, hoje em dia na casa que é a casa de Jair Barros, no Araújo, a bicicleta lá dentro do curral e fomos para a beira da pista.
0: Minha nossa.
1: 20 minutos depois, já era 5 horas da tarde, lá vem um caminhão descendo de lá para cá de Nova Palmeira. O cara parou o caminhão pra gente vir. O caminhão tinha que deixar tijolo em Nova Palmeira. Então a poeira de tijolo em cima da carroceria
0: aí
1: do caminhão
0: juntou tudo.
1: Não foi brincadeira. Lá viemos. Aí foi que piorou a minha
0: piorou
1: falta
0: mesmo.
1: De ar.
0: É.
1: Chegamos em Picuí 18 horas. Descemos, ficamos sabendo que Dr. Balduino estava em campanha, 1988. Dr. Balduino estava em campanha durante o dia, mas de noite atendia em consulta em casa, ali na rua principal. Aguardamos, doutor Balduino chegou 9 horas da noite da campanha, nos atendeu.
0: Que coisa.
1: Chegou lá, eu cheguei no consultório do doutor Balduino, papai pediu logo para não passar injeção, que eu tinha muito medo de injeção. Veja outro remédio, contou a história todinha. Doutor Balduino passou um medicamento chamado Larocin Balsâmico, que era um antibiótico de largo espectro. Era uma massa, misturava-se no líquido e se tomava super amargo. E um xarope chamado Bricanil, que eu acho que nem tem mais no mercado esses dois medicamentos. Nunca esqueço isso, porque é forte pra gente.
0: Sim.
1: Sai meu pai pra uma farmácia pra comprar esses medicamentos fiado. Cara. Porque na época não tinha farmácia de prefeitura. Não tinha farmácia básica. Como hoje a gente tem 200 tipos de medicamentos diferentes na farmácia central. Surge um ou outro que não tem pelo SUS e é impossível ter 100% de todo o medicamento.
0: Exato.
1: Que existe no mercado. Mas tem 200 tipos diferentes. E quando falta, não é porque faltou da gestão. É porque a empresa contratada demorou a entregar. Essa que é a verdade. E quem nos procura, a depender das condições de renda, não fica sem ser comprado um medicamento particular, mesmo aqueles que são fora da farmácia central, né? Então isso aconteceu comigo. Meu pai comprou esses dois medicamentos caros na época, fiados, para poder me curar.
0: Cara,
1: dorme na casa do meu avô, que já morava na cidade. No outro dia, pega o ônibus da Nacional de 4 horas da manhã para a marcação, pega a bicicleta, chega em casa de 7 horas da manhã.
0: Meu Deus,
1: para se curar. E hoje a gente tem unidades básicas de saúde completas. Imagina o que era a tortura de uma pessoa como eu e com tantos outros de vir no carro da feira aos sábados para chegar onde hoje funciona a rádio Cisal FM, era o sindicato patronal, e doutora Neide atendia extraindo dentro. Não era outro procedimento, era extração.
0: Só extração.
1: Sem suntura, meu amigo.
0: Misericórdia, Jesus do céu.
1: Para poder diminuir a hemorragia, tinha que ir para a água de casca de jurema e casca de cajueiro, que são conhecidamente cicatrizantes.
0: São cicatrizantes.
1: Sem ter por quem chamar, sem ter outra assistência. Era o básico do básico. Eu lembro que os utensílios odontológicos eram assustadores na época. Os alicates eram bem maiores, a seringa era bem maior, não eram descartáveis. Então era uma coisa que assustava qualquer um.
0: Assustava.
1: Se aplicava anestesia em todos os que estavam esperando, 10, 20 que estavam ali, todo mundo recebia anestesia, voltava para a sala de espera e as conversas. A minha não pegou anestesia. Esse vai ter que arrancar cru. Eu não vou conseguir, vou-me embora. Você não imagina a tortura para quê? Entendeu?
0: Minha nossa senhora, que
1: catástrofe. É preciso dizer isso, porque quem tá, nasceu num ambiente de novas políticas públicas, de assistência, que ainda às vezes chia,
0: exato,
1: com alguma coisa que 100% não dá para ter, mas é quase 100%, tem que saber que não era assim no passado. E que a gente hoje, esses mesmo que sofreu tudo isso, luta todo dia, que não tem privilégio nenhum de ser gestor público de uma cidade dessa, e nem quer privilégio para quem está perto de mim, luta todo dia para ser totalmente diferente daquilo que a gente passou. Primeira foto que eu fiz 3x4 em Gracinha Cunha para uma identidade foi com a boca, a cara inchada.
0: Caramba,
1: de um dente doendo, dente? Né? A gente tinha dor de dente de noite, tinha que recorrer a leite de imburana,
0: eita,
1: a perfume de alfazema, a álcool 70 para a bochecha ficar queimada. Duvido que quem tem 45 anos de idade, quem tem mais de 40 anos, não se identifique com essa história que eu estou contando hoje. E a gente tem unidades de saúde básica, tem duas equipes EMULTI, com nutricionista, com fisioterapeuta, com assistente social. Tem um programa de saúde mental no município que é completo.
0: Isso.
1: Tem um centro de autismo no município. Tem uma rede de proteção social que chega na vida de cada pessoa. E é preciso a gente valorizar isso e entender que tudo isso vem acontecendo e vem melhorando a cada dia na conquista da dignidade humana a partir das escolhas, da política e do nosso voto, Xande.
0: Então, exatamente.
1: São muitos investimentos que a gente chegou. Chegou um aparelho de raio-x na Unidade Básica de Saúde de Serra dos Brandões agora.
0: Que coisa boa.
1: Situações que não tinham condição de serem diagnosticadas pela a cirurgia dentista lá, sem esse equipamento, agora não vai mais precisar descer para a Picuíça. Vai ser feita lá mesmo, na unidade de saúde. E a gente vai entregar terça-feira, às 9 da manhã, equipamentos, roupas, equipamentos de proteção individual, protetores solares e outros materiais para os agentes comunitários de saúde e os agentes municipais de endemias. Um valor significativo de investimento também para oferecer muito melhores condições de trabalho para esses profissionais que são a pessoa diretamente que se comunica entre a família e a unidade de saúde, entre a família e toda a rede municipal de proteção. O agente comunitário de saúde, o agente municipal de endemias, ele não se limita somente à questão de saúde, mas a questões que envolvem todas as necessidades que a família tem onde ela está morando lá. E isso a gestão tem feito escolhas. A gente fez uma escolha muito dura, inclusive, o ano passado, que foi destinar 100% do valor de incentivo financeiro por produtividade para os profissionais.
0: O Previne,
1: poder,
0: né?
1: Do Previne.
0: Previne.
1: Poderia ser 70% e 30% ser para investimento. Considerando a importância dos profissionais, considerando o compromisso que tem que ser cada vez maior em atendimento, a gente repassa 100% desse incentivo financeiro para exatamente ser traduzido em eficiência no trabalho.
0: Exatamente, prefeito. Muito bem colocado aqui. Temos muitos comentários aqui no Instagram, por exemplo. Lena Medeiros dizendo que isso é um luxo, né? Hoje em dia, das duas dizendo que hoje em dia é um luxo, graças a Deus. O Germano, a Germana, dizendo assim, que até Pinho Sol colocou nos
1: dedos. Pinhão era cicatrizante também.
0: Pinho Sol?
1: Pinho Sol não.
0: Pinhão?
1: Leite de pinhão.
0: Leite de pinhão, pinhão
1: era
0: roxo?
1: Cicatrizando, eu entendi mal. Pinho Sol, realmente eram pessoas recorriam também para.
0: Caramba!
1: Em situações extremas, né?
0: Das Dores está colocando aqui, olha, suas histórias, Aniel, me representam. Realmente, o pessoal falando justamente sobre isso, concordando como era, né, naquele tempo, essa história que você coloca aqui, as Aniel e suas histórias de vida, que tem muita história para contar, né, Ranieri, em relação a isso. Ranieri colocou vivência.
1: E a gente transforma essas histórias todas em ação.
0: Em ação.
1: Conta essa história sem mágoa.
0: Reverter.
1: Considerando que é importante a gente levar a nossa lição de vida, e mostrar que tudo isso é traduzido em compromisso público, né? Para a gente fazer diferente de tudo que a gente não teve no passado.
0: Exatamente. Bom, você está ouvindo pelo rádio, acompanhando também pelas redes sociais, também no canal 7, o Fala Prefeito, edição desta sexta-feira, para você que está acompanhando aqui. Lembrando que estamos ao vivo na sexta, mas estamos também com a programação durante a semana inteira. Trechos do programa no Fala, no programa... no Jornal do Município, aqui pelo rádio, também pelas multiplataformas, tá bom? Todos os dias também no canal 7 você tem aí a reprise do programa às 13 horas. Bom, prefeito, vamos falar sobre uma coisa interessante também, maravilhosa, que vai acontecer nesses próximos finais de semana aí, em breve, que vai ser a festa dos comerciários, rapaz. É uma festa maravilhosa, com uma banda tradicional que vai vir, né? Que é, por exemplo, os Três do Nordeste, Elaine Tini também, mas que representa muito comemoração para esse setor do comércio de Picuí, que está aquecido e muito bem aquecido também, através do incentivo da prefeitura, por exemplo, com eventos.
1: A gente precisa governar para todos os segmentos, para agricultores, para trabalhadores, para pessoas que estão dentro das regras de proteção social, mas também para o comércio local, para o entretenimento. E a festa do comerciário é uma festa custeada pela FEComércio, Picuí é parceiro, e serão duas atrações boas, Aline Tini, né? Elaine Tini e os Três do Nordeste. Forró de Pé de Serra de Qualidade, dia 19. No sábado, dia 19, vocês não podem perder essa grande festa com um palco maravilhoso lá na Praça de Eventos. E essas duas atrações que vai ser uma festa boa, com toda certeza vai aquecer o mercado aí da beleza, né? Da estética, os salões de beleza. Também vai ter aí a comprinha de roupa também. Para todo mundo que vem do sítio, da região, vocês não vão poder perder essa festa do comerciário que... de responsabilidade da FEComércio, que é uma parceira da nossa gestão no município de Picuí, e que vai acontecer. Por fim, eu quero, então, o convite está feito, e a gente esclarecer também aos fornecedores de serviços e materiais da Prefeitura de Picuí, que não tenham conta bancária aberta ainda. Há uma nova regra do Tribunal de Contas de que todos os pagamentos feitos pela Prefeitura a fornecedores, obrigatoriamente, tem que ser a conta bancária. Então, você que está fornecendo qualquer serviço, que está prestando qualquer serviço, seja roço de estrada, seja abastecimento de água, seja qual for a ação prestada à prefeitura, para poder você receber a sua remuneração, você tem que ter conta bancária aberta, tem que ter dados bancários fornecidos ao setor de compras e de pagamentos da Prefeitura de Picuí para poder receber. A gente se antecipa aqui, considerando a grande audiência do programa, para que você que está aí prestando serviço ou que está se preparando para concorrer a uma licitação, a um processo aí, saiba que não se consegue mais realizar pagamentos naquele formato de cheques, etc. Tem que ser por conta bancária e vocês precisam se organizar. Bem, Jande, chegamos ao final do programa, né? Eu tenho uma reunião agora ainda no gabinete com a empresa Rivas para alinhar algumas questões também. Depois a gente corre para João Pessoa para uma agenda e... A gente agradece imensamente a audiência de todos, as interações, os comentários positivos, ao apoio, ao compromisso que cada servidor tem com essa gestão e que Deus continue nos abençoando sempre, com saúde, com disposição, com sabedoria, para a gente seguir tocando os destinos dessa cidade cada vez mais para a qualidade de vida do nosso povo.
0: Exatamente, para você que acompanha a gente aqui na programação da rádio, da TV, da internet, muito obrigado a você pelo carinho da sua audiência, obrigado por estar com a gente aqui no programa Fala Prefeito. Ficamos por aqui na edição de hoje e lembrando, amanhã, durante a semana tem programa Fala Prefeito na rádio, na TV e na internet. Para você que está acompanhando a gente também agora, lembrando que o Jornal Municipal e a programação voltam terça-feira, segunda-feira é feriado nacional, dia de 7 de setembro, tá bom? Um abraço, bom final de semana e até o próximo programa. Tchau, pessoal, uma ótima sexta-feira, bom feriadão e até terça que vem.

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dia, irmãos. Louvado seja nosso Senhor Jesus Cristo. Sexta-feira, 4 de setembro. Primeira sexta-feira dedicada ao Sagrado Coração de Jesus. O coração de Cristo é êxtase, é saída, é dom, é encontro. Nele tornamos-nos capazes de nos relacionarmos uns com os outros de forma saudável e feliz, e também de construir neste mundo o reino de amor e de justiça. É o Papa Francisco que fala assim. Senhor Deus, revestir-nos das virtudes do coração do vosso Filho, inflamai-nos com seu amor, para que, configurados à sua imagem, mereçamos participar da eterna redenção. Amado povo de Deus, cristãos, meus irmãos, o Santo Evangelho para hoje é o de Lucas, capítulo 5, versículos do 33 ao 39.

Naquele tempo, os fariseus e os mestres da lei disseram a Jesus: os discípulos de João e também os discípulos dos fariseus jejuam com frequência e fazem orações, mas os teus discípulos comem e bebem. Jesus, porém, lhes disse: os convidados de um casamento podem fazer jejum enquanto o noivo está com eles? Mas dias virão em que o noivo será tirado do meio deles. Então, naqueles dias, eles jejuarão. Jesus contou-lhes ainda uma parábola: ninguém tira retalho de roupa nova para fazer remendo em roupa velha, senão vai rasgar a roupa nova, e o retalho novo não combinará com a roupa velha. Ninguém coloca vinho novo em odres velhos, porque senão o vinho novo arrebenta os odres velhos e se derrama, e os odres se perdem. Vinho novo deve ser colocado em odres novos. E ninguém, depois de beber vinho velho, deseja vinho novo, porque diz: o velho é melhor.

cristãos ouvintes, meus irmãos e minhas irmãs. O jejum corporal, sempre foi considerado como um meio de purificação espiritual. Em Esdras, nós lemos o seguinte, Esdras, capítulo 8, versículos 21, diz assim: publiquei um jejum a fim de nos humilharmos diante do nosso Deus. E Jesus disse no Novo Testamento que existe certo tipo de demônio que só pode ser expulsa à força da oração e de jejum. Está escrito em Mateus, capítulo 17, versículo 20. Por isso, os discípulos de João jejuavam frequentemente e se dedicavam à oração. Duas coisas que você deve também fazer, e com frequência, é jejuar e orar. Jejuar, em nossos dias, meus irmãos, em nossos dias de prazeres e comodidade, falar do jejum e da penitência, mencionar o sacrifício, ecoa como ideias ultrapassadas e já obsoletas e fora de moda. Infelizmente, muitos pensam assim. No entanto, eu quero dizer para os ouvintes que a lei da cruz e da vitória sobre si mesma, a lei da privação dos prazeres e, em particular, a lei do jejum, sempre são atuais. Porque o homem sempre necessita de purificação. O fato de privar-se dos prazeres da gula e mesmo da alimentação para poder dedicar-se com melhor preparação à meditação das coisas de Deus é sempre atual e extremamente convincente. Eu falei do jejum. Agora, o orar, rezar, o orar. O jejum é como uma preparação e uma disposição do seu espírito a fim de que mais facilmente você possa dedicar-se à oração. Entende isso? Somente na oração, escute bem, somente na oração é que você encontrará a orientação para a sua vida. Somente na oração você encontrará a força de que necessita para viver em plenitude sua vida espiritual. Se os discípulos de João Batista se dedicavam com frequência à oração, o que quer dizer do que deve fazer os discípulos de Jesus? Vejam bem, se os discípulos de João se distinguiam e caracterizavam-se pelas práticas do jejum e da oração, os discípulos de Jesus também, e em maior razão, deve se distinguir pela prática da oração constante e fervorosa. Jesus veio trazer para o homem uma vida nova, a vida da graça, e essa vida requer e faz um novo homem, com uma nova mentalidade, com novos critérios, com uma nova escala de valores, com um novo modo de ver e de julgar todas as coisas e os acontecimentos. Meus irmãos, Jesus veio para destruir tudo que é velho, particularmente o homem velho do pecado. Entenda bem aqui, não vá pegar a palavra ao pé da letra achando que Jesus veio para acabar com os idosos, não. Quando fala de homem velho, é aquele que está mergulhado no pecado. Então ele veio para destruir tudo que é velho, particularmente o homem mergulhado no pecado, destruindo o próprio pecado que o faz envelhecer e o que aproxima da morte. Então Jesus traz o homem novo com um novo sentido da vida. Você pode ter 100 anos, mas pode ser um homem novo, porque dá sentido à sua vida, vida em Deus.

Deus eterno, que com bondade paterna não deixar de atender as nossas necessidades. Derramai a abundância da vossa bênção sobre todas as famílias e residências, e santificai os seus moradores com o dom da vossa graça, para que, cumprindo os vossos mandamentos, desincumbindo-se dos encargos do tempo presente, chegue um dia a mansão celeste para todos preparada, por Cristo nosso Senhor. Amém.

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Supermania da Cenecista. Meu abraço, meu bom dia, meu muito obrigado. Nossa alegria, o nosso prazer em comunicar com você, pra você que é especial demais. E eu tenho uma equipe fantástica que está chegando e no palco do seu rádio vão desfilar muitas coisas boas. Chico Souza tá na mesa de áudio, a Vanessa Souza tá na redação, na recepção, Jair Gomes na direção geral, eu sou Jota Tavares, tô aqui na apresentação do programa em mais um dia fazendo companhia a você. Nosso amigo Jair Gomes está se recuperando de uma cirurgia e muito em breve você vai poder matar saudades com a presença dele comandando aqui o horário. Por enquanto, a gente vai ficando, né? Torcendo muito pela saúde do nosso irmão Jair Gomes, que Deus lhe abençoe com a família e que a saúde ela seja uma constante na vida de todos nós. Por isso eu vou lhe desejando paz, saúde,

0: Vamos acreditar sempre em dias melhores. Lembre-se que o dia de hoje vai ser melhor do que o dia de ontem, que o amanhã melhor do que hoje será. Acreditando e pensando positivo, é só deixar tocar e que Deus tome conta de tudo, Chico Souza.
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tem comunicação, tem participação, tem notícia, tem informação, tem esporte, tem tudo de bom e a música em que toca ao seu gosto musical. E eu quero ver você sorrir, quero ver você cantar, abraçar você no campo, na cidade, no trabalho, aonde quer que você esteja, não importa o trabalho que você esteja fazendo, todo o trabalho é digno, o importante é que estejamos no batente. Isso nos dá assim uma força tremenda na nossa vida. O ruim é ficar dentro de casa, né? Ficar sem trabalhar. Às vezes reclamamos do nosso trabalho porque temos que acordar todos os dias para ir para o trabalho, mas quando estamos em casa reclamamos porque não temos o que fazer. E a ociosidade é uma desgraça, né? Acaba diz que é a ferramenta do diabo, né? A ociosidade. Então, vamos trabalhar, vamos lutar, né? E você vai vencendo, justamente porque é na batalha do dia a dia que a gente valoriza muito mais as coisas do mundo, da vida, né? Beleza, Chico Souza? 8h47, vamos pra onde? Tocar uma música. Já escolheu? Já preparou? Ana Castelo. E ela vai cantar? Vou vender o meu chapéu. Não, com a quintura dessa no Nordeste até eu compro, se for barato, viu?

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1: 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Olha, Fachin pede explicações a Moraes, Mendonça e Goné sobre caso Master. E o que temos é os argumentos de Moraes para pedir investigação de Mendonça. É que o Moraes está pedindo agora uma investigação do ministro Mendonça. Por outro lado, Mendonça age e pede investigação sobre o Moraes. É um jogo lá, né? Mendonça ignorou, inclusive, indícios contra Toffoli e Nunes Marques. Há quem diga que o Mendonça está agindo como presidente de investigação, diz a Polícia Federal. A situação no Supremo Tribunal Federal é bem complicada para todo mundo, né? E precisa-se de uma resposta, né? Para ver realmente onde é que vai chegar. Lula fala sobre caso Master e cobra ação do Supremo e da PGR. Ainda beira o ridículo. Quem disse foi o Tarcísio, candidato lá em São Paulo, sobre a afirmação de Vorcaro na delação de que fez doações, que as doações foram propina, né? Doação a Bolsonaro e Tarcísio foi propina negociada com Kassab, também diz o Vorcaro. A situação que vai pesando e complicando a vida de muita gente. Agora os caras sabem que estão no alto escalão, no poder, né? Que tem realmente uma vidraça bem iluminada, onde todo mundo fica procurando saber. Por exemplo, os caras candidatos, ninguém sabe nada de um determinado candidato. Aí ele coloca o nome para ser candidato de alguma coisa, o pessoal vai vasculhar a vida dele para saber quais foram os erros que eles cometeram durante a vida. E fica tudo encaixotadozinho. Na hora que um dá uma ferroada no outro, igual o marimbondo, sabe, Chico? Na hora que um marimbondo ferrou o outro dispara as coisas dos outros. Então, por isso que é bom você ouvir os horários eleitorais, porque normalmente um fala do outro, né? Todo mundo abre a boca para dizer que é bom, que tem solução, que resolve tudo, mas aí o outro vai dizer a história, né? O currículo do outro, viu? Os participantes do processo seletivo do programa Universidade para Todos, ProUni, para o segundo semestre deste ano, já podem consultar o resultado na lista de espera para saber se foi selecionado. O estudante que manifestou interesse nesta fase do programa deve acessar o site do ProUni por meio da conta gov.br.

0: momento. Portanto, se você tem transações, tem que realizar hoje ou então na próxima terça-feira, já que os bancos vão ficar fechados na segunda-feira. Agora, o Pix funciona normalmente, os caixas eletrônicos também vão funcionar normalmente, tá? O Supremo Tribunal Federal define novos critérios para a Justiça do Trabalho. Ainda, Centro Comercial de Passagem reabre nesta sexta-feira após incêndio. São notícias de hoje. Moraes pede a Fachin investigação contra André Mendonça. E Mendonça pede a Fachin afastamento de Moraes do Supremo Tribunal Federal. Vamos ver quem é que tem mais razão aí, quem é que tem mais poder agora para permanecer menos abalado. Homem é preso suspeito de abusar de uma criança com deficiência na Paraíba. No Jornal Cenecista, vamos dar detalhes. E um jovem foi morto com pelo menos 15 tiros na capital paraibana. Todas são notícias que logo mais no jornal a gente vai falar em detalhes para você, ouvinte. Polícia Militar usará 6.200 policiais exclusivamente para a segurança das eleições 2026 aqui na Paraíba. Aqui na Paraíba você vai ficar seguro, viu? São mais de 6 mil policiais. Algumas cidades recebem um contingente maior, outras um contingente menor. E os detalhes nós vamos falar para você logo mais no jornal. O Senado aprova nova estrutura para a OAB e abre espaço para diretorias temáticas nos estados do Brasil. Banco Central aumenta para 80 dias prazo para contestação de PIX em caso de golpe. Aí para você. No Jornal Cenecista vamos falar e dar detalhes de todas as notícias. Fiquem conosco, aqui você tem muito mais. 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
0: Vamos ver quem é que tá ligado, vamos ver quem é que está conectado. Alô, bom dia.
2: Bom dia, Jota Tavares. Aqui é Marinalva do sítio Lajeado Grande. Gostaria de ouvir uma música com circuito musical, Amor Proibido. Para oferecer a todos vocês aí, todos da minha família e todos que estão ouvindo a Cenecista. Bom dia.
0: Pronto, minha amiga Marinalva. Deus lhe abençoe. Um bom dia, uma sexta-feira boa, um final de semana melhor. E um feriadão, né? Até segunda-feira aí pra quem pode, né, Chico? Tem muita gente que agora, depois do almoço, ó, vai pegar a estrada, meu amigo. Pode, pode, né, Chico? Quem pode, pode. Quem não pode, se sacode. Vamos lá, vamos ouvir nosso amigo F. Silva, lá em Timbaúba de Frei Martinho. F. Silva, o comunicador. Fala, F. Silva.
3: Jota Tavares, bom dia Francisco, bom dia ouvinte da Rádio Cenecista. Estou aqui em Frei Martinho ouvindo a programação da Rádio Cenecista FM e desejo muita saúde para o meu amigo Jair Gomes, né? Grande comunicador aí da Rádio Cenecista. Desejo muita saúde para breve estar voltando ao microfone aí da Rádio Cenecista FM. Valeu, um abraço. Estou ouvindo aqui a Rádio Cenecista aqui em Frei Martinho.
0: Beleza, meu irmão, beleza, beleza. Alô, bom dia.
4: Mas eu prefiro que vocês procurem ver se encontram essa. Bom dia. Hoje eu estou aqui passando para parabenizar minha mãe Janeide por seu aniversário. Minha mãe amada, mulher guerreira, perseverante e corajosa. Obrigado por toda a dedicação como mãe, sempre ao meu lado. Peço a Deus para que te dê muita saúde, paz, alegrias e realizações. Te amo muito. É com muita alegria que hoje venho, por meio dessa mensagem, celebrar mais um ano de vida. Que Deus nos conceda a graça de termos muitos e muitos anos de vida com a senhora junto a toda a sua família. E sua filha Rubênia, que lhe ama muito.
0: Pronto, minha amiga. Beleza, beleza. Agora vamos ouvir quem? Chico Souza, Josinete? Vamos lá. Josinete, bom dia, minha amiga.
5: Bom dia, Tavares. Quero mandar um abraço para você e sua esposa, para Jair e Sônia, Marinaldo e família, para Souza e família. Jair, passa uma música para mim, Jair, com Leonardo, viu? Só para nós curtir. E obrigada, meu Deus, mais um dia mais, Jair.
0: Tá bom, Josinete, minha amiga. Ângela de Cocada, ela diz: bom dia, Tavares, os parabéns hoje em dose dupla, parabéns para minha mamãe Rosália, dona Rosália, já vi que Arnaldo vai fazer um festão hoje, viu, Rosália, para você, inclusive vai lhe dar flores e tudo mais, né, Arnaldo? Meus irmãos aí, um abraço. É a Rosália, parabéns, muita saúde, muita paz, né? E o Neto também tá completando idade nova hoje. Ei, Netão, um abraço, tudo de bom, tá? Que Deus abençoe sempre, paz, saúde e vida longa. É o que deseja a Ângela para os aniversariantes e eu desejo também com muita saúde e muita paz, tá? Vou mandar um abraço pro meu irmão Alberto Araújo, lá no bairro Cenecista. Acredito que acompanhando a nossa programação. Um abraço grande, meu irmão. Saúde e paz para todos e saúde pro meu irmão Jair Gomes. Vamos tocar? Quem é que vem? Circuito musical aqui no programa, às 9 da manhã, mais 14 minutos, porque música boa não deixa de tocar nunca na Cenecista.

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0: Legal demais, ligados e conectados, agora 9 da manhã, mas 27 minutos, é que eu tava conversando com o Chico Souza aqui, né? E aí a gente vai fazendo essa manhã bacana com o ouvinte senescista, você que acompanha a nossa programação. Bom demais, como é bom ter você como ouvinte da Senescista, tá aí acompanhando a nossa programação, ligados e conectados, sempre bom demais. Olha, a Polícia Federal vê tratamento diferenciado de Mendonça a políticos e ao Columbre como provável alvo. Eita, abacaxi grande, viu? O relatório embasou pedido de Moraes para investigar o ministro. Medida ocorre após Mendonça pedir que Faquinha avaliasse a apuração sobre Moraes no caso Master. Ei, meu amigo, vai dar coisa aí, não vai? Ou não, né? Acabar tudo em pizza, né? Faquinha dá 5 dias para Mendonça, Moraes, Polícia Federal e PGR prestarem esclarecimento. O contra-ataque de Moraes a Mendonça. A crise inédita no Supremo. Também o mundo inteiro tá acompanhando, viu? E o Rock in Rio, hein? Origem do nome e tudo mais, tá acontecendo, vai acontecer esse final de semana no Rock in Rio, muitos artistas. Eu tava ontem vendo na Globo uma propaganda do Rock in Rio, né? Interessante como o tempo voa, cara. Aí os nomes anunciados, você não conhece ninguém, quer dizer, você, digo eu, da face etária nossa, sabe, Chico? A turma aí conhece, né? É diferente dos Rock in Rio, né, que a gente conhecia e você sabia todos os, você conhecia todos. São momentos da vida de cada um. E é por isso que o mundo gira e muda tanto, porque é importante que haja mudança, que haja essa modernização, né? É, rapaz. Mas vai ter no Rock in Rio 2026, vai ter, por exemplo, o Elton John, né? Com seu piano e tudo mais, viu? Vai ter o Elton John. Mas ontem eu vi uma mídia do Rock in Rio que não conheço nenhum nome assim. De nome, né? Conheço de nome, mas não de fama, né? Mas pra turma nova aí, tudo famosos demais, ao ponto de chegar ao Rock in Rio, Chico Souza. Vamos lá, tem ouvinte, é Chico? Tem ouvinte, essa turma aí maravilhosa que liga e participa. Alô, bom dia!
1: Oi, Tavares, bom dia. Passando pra pedir uma música com o Amado Batista, pra curtir e oferecer a toda a minha família. Essa música eu ofereço para Rosiana, seu esposo Diogo e sua filha Joelle. Vai também para Zé, para Joseano, para Josivaldo, para Vitória, para você, para Jair Gomes e para todos da Senescista. Tchau, Tavares, tenha um bom dia para todos.
0: Deus lhe abençoe, meu amigo. Um bom dia, viu? Muito obrigado. Alô, bom dia.
2: Aqui é Del, viu, Dona Janeide. O que vocês mandassem aí na rádio? Parabéns para Dona Janeide. Que Deus abençoe ela muito. Muita saúde, muita paz, muita alegria. Tudo de bom na vida. Feliz aniversário, Dona Janeide.
0: Parabéns pra aí para o aniversário dela.
2: Del, fica com Deus. Feliz aniversário.
0: Tá, joia. Felicidades, viu? Tudo de bom. Parabéns aí para aniversariante. Alô, bom dia.
3: Bom dia, Rádio Senescista. Bom dia, J. Tavares. Nessa manhã de sexta-feira. Para pedir uma linda música com Roberto Carlos, como é grande o meu amor por você, para oferecer a meu esposo Deda, por amar de todo o meu coração, a todos os familiares deles e amigos aqui nas Aroeiras de Pedra Lavrada, a Damião e Vitória de Venanço, na Malhada da Bezerra, e todos os meus amigos. O Cid Passagem e Percuí, a todos os meus familiares e amigos, todos que gostam de música. Um abração da sua amiga Chiquinha de hoje e sempre. Desejo a Jesus, paz, saúde e felicidade para meu amigo Jair Gomes. Que Deus cubra ele de paz e felicidade e recupere logo, se Deus quiser. Mas só que você também é maravilhoso. Nota 10.
0: Ok, Dona Chiquinha, maravilhosa é a senhora que nos acompanha todos os dias, nos faz também companhia. O Grêmio elimina o Internacional, viu, Chico Souza? Vai enfrentar o Atlético de Minas na semifinal. Agora tem plantão de notícias.

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1: O Brasil tem 90% de probabilidade de enfrentar um episódio de El Niño muito forte entre setembro e novembro. A previsão é do Centro de Previsão Climática da Administração Nacional Oceânica e Atmosférica dos Estados Unidos e foi destacada em boletim do Instituto Nacional de Meteorologia, o IMET. Segundo o documento do IMET, as temperaturas devem ficar acima da média em quase todo o país. A região sul pode registrar chuvas acima da média histórica, enquanto as regiões norte e nordeste podem ter um trimestre mais seco. Na Amazônia Legal, a previsão é de chuvas abaixo da média em 9 estados, sendo Amapá, Roraima, Pará, Maranhão, Amazonas, Acre, norte do Mato Grosso e nas áreas norte e central do Tocantins e Rondônia. As temperaturas também devem ficar acima da média em toda a região. O cenário preocupa porque o El Niño mais intenso pode atrasar o início da estação chuvosa na Amazônia Legal e no Pantanal. Na prática, a estiagem pode se prolongar durante parte da primavera, deixando o solo mais seco e a vegetação mais suscetível às queimadas. O boletim alerta ainda que eventos de El Niño mais intensos não significam necessariamente impactos mais severos. No entanto, eles aumentam a probabilidade de ocorrência desses eventos. O IMET reforça a necessidade de monitoramento contínuo das condições meteorológicas para identificar com antecedência áreas mais vulneráveis a secas, ondas de calor e episódios de chuva intensa. Com informações do IMET, Bianca Mingotti.
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0: Como é que está a sua manhã? Tá boa? Tá de bem? Tá com saúde? Olha, se tá tudo bem, agradeça a Deus e siga em frente, firme e forte, tá? Se as coisas não estão andando tão bem assim pra você, não vá se desesperar não, tá? Tudo se resolve, tudo tem jeito, né? E no final, dá tudo certo nas nossas vidas. Um abraço meu amigo Carlinho, na marcenaria aí, meus irmãos aí trabalhando na luta do dia a dia. Desejo tudo de bom pra vocês, tá bom? E abraço a vocês, minha amiga Vera, lá na Casa Paroquial, a turma toda. Pessoal aí nas repartições públicas, prefeituras e outras repartições, centros de saúde. Aonde você está trabalhando, está com o rádio ligado, que é bom, né? Pra fazer companhia o rádio. E aqui a gente vai com ouvinte e vai com música. Já tem música na agulha, porque tem ouvinte para conversar conosco, Chico Souza. Alô, bom dia!
1: Bom dia, Jota Tavares. Um final de semana abençoado para você e todos os seus familiares.
0: Obrigado.
1: Todos os familiares de todos que trabalham aí com amor ao próximo. Tira o chapéu para esta rádio.
0: Obrigado.
1: Eu quero a música de Fagner, fica a seu critério, para oferecer a todos os ouvintes, a todos vocês com os familiares. Vamos curtir, né? Tchau, um abraço, fica com Deus e oferecer a Socorro.
0: Pronto, obrigado. Saúde, minha amiga, aí em Nova Floresta, né, Chico Souza? Minha amiga Ângela, gente boa do coração da gente. Alô, bom dia.
2: Bom dia, eu sou Rafaela de Pedra Lavrada. Eu gostaria que vocês colocassem uma música pra minha avó Janeide de Pedra Lavrada, que tá completando um ano hoje.
0: Ah, dona Janeide, minha amigona do coração. Saúde, parabéns, Deus lhe abençoe, um feliz aniversário, viu? Tudo de bom, agradeço e mando um abraço aí pra essa turma joia que acompanha a gente. Obrigado, viu, minha amiguinha? Minha amiga Magali Macedo, ela diz bom dia a todos vocês, que Deus dê saúde e paz ao Jair Gomes. Sou Magali e família, quero ouvir uma música O Amanhã com Roberta Miranda. Tá joia, né? Tá certo. Um abraço, viu, já foi cirurgiado desde a semana passada, tá bem recuperado, viu, minha amiga? Saúde e paz. Alô, bom dia!
3: Olá, Tavares, bom dia, Alexandre. Passando nesta manhã de sexta-feira, gostaria de ver música com o Zé Vaqueiro. Para dividir com os familiares e amigos, todos vocês, seus participantes, assistem. Pô, tchau, bom dia. Fica na paz de Jesus. Bom final de semana.
0: Alexandra, valeu, minha amiga. Dona Jandira, turma joia. Amiga Maria do Socorro, ela diz bom dia, Tavares, peço música para oferecer ao esposo Josinaldo, a minha filha Janaína, a neta Evelyn e a todos que fazem parte da minha família e a você, que é um locutor nota 10. Socorro Medeiros de Pera Lavrada. Socorro, socorro. Saúde pra família, minha amiga. Ângela, um abraço. Amiga Neide, bom dia, Neide.
4: Bom dia, Tavares, é Maria do Regional.
0: Ah, Maria.
4: Tavares, estou ligando para esse abençoado programa para desejar todas as músicas que forem passadas.
0: Certo.
4: E oferecer às minhas amigas e desejar mil felicidade e saúde a Jair, que ele volte para o programa, se Deus quiser.
0: Tá ok. Mais uma pra gente de música. Alô, bom dia.
5: Bom dia, Tavares. Tavares é Nito. Tavares, hoje eu quero pedir uma música pra essa minha mãe, Geraldina, que tá aniversariando. Que deseje tudo de bom na vida dela. É uma mãe maravilhosa. Que deseje saúde e essas datas se repitam por muitos, muitos anos. É os parabéns da sua filha, Neide, e toda a família. Pode ser qualquer música, viu, Tavares? Então você de rádio, que Deus abençoe nosso fim de semana. Com paz e saúde. Valeu, Tavares, é Neide.
0: Legal, agora 9h48, Antônia Gomes. A música, Mãe, bom dia.
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0: há pelo menos um ano. Nós falamos desse caso aqui. O Instituto de Polícia Científica concluiu a identificação do corpo encontrado em adiantado estado de decomposição em um imóvel no bairro dos Estados, na capital paraibana. Trata-se de Magna Flora Carvalho da Fonseca, de 78 anos. De acordo com os levantamentos periciais mais recentes, a morte ocorreu há cerca de 12 meses. Natural do município de Cuité, a idosa mudou-se para João Pessoa ainda na juventude, deficiente auditiva e viúva. Ela não deixou descendentes e optava por uma rotina distante do convívio social, conforme explicou uma prima, Ana Cláudia. Era uma pessoa lúcida, esclarecida, movimentava o banco, dirigia, só não gostava de conviver com pessoas, porque foi a maneira como foi criada. Sem contato com os dois irmãos, que estão vivos, Magna Flora mantinha a própria subsistência por meio do recebimento de uma pensão deixada pelo pai, antigo fiscal de arrecadação. Na avaliação técnica do perito Flávio Febres, a inspeção primária do cadáver não apontou indícios de agressão física ou ação criminosa. Por conta das condições em que os restos mortais foram achados, novos laudos laboratoriais foram encomendados para testar a causa exata do óbito. No Jornal Cerencista eu vou falar mais desse caso, vou dar mais detalhes para você que está acompanhando a nossa programação, tá certo? O contra-ataque de Moraes. Já era noite desta quinta-feira, 3, quando o ministro do Supremo, Alexandre de Moraes, escancarou de vez a crise histórica do STF. Ele encaminhou ao presidente da corte, Edson Fachin, um pedido de investigação contra o colega magistrado André Mendonça. A decisão de Moraes foi tomada no âmbito do inquérito das fake news e afirma que há indícios da prática de improbidade administrativa, abuso de autoridade, crime de responsabilidade e favorecimento a determinados grupos políticos no exercício da relatoria dos casos Master e INSS. Na terça-feira, Mendonça retirou o sigilo do relatório, né? E aí está montada toda essa problemática. O Mendonça retirou o sigilo do relatório da Polícia Federal que expõe mensagens e contatos entre Moraes e o ex-dono do Banco Master, Daniel Vocaro. Diante das tensões, Fachin decidiu dar 5 dias úteis para que Moraes, Mendonça, o Procurador-Geral da República, Paulo Gonê, e o Diretor-Geral da Polícia Federal, Andrei Rodrigues, se manifestem para saber, de fato, o que realmente está acontecendo. 10 horas mais 2 minutos. 10:02 agora. 10:02 agora.
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0: com o Zico. Zico é filho do saudoso Dumas, Ali Mahomed, né? E tava conversando conosco aqui na emissora, ele que mora lá em Feira de Santana, na Bahia, né? Diz que inclusive também tem um programa numa rádio lá. Então, para o Zico, que Deus abençoe a ele, com a família, com toda a turma joia. Vamos com o ouvinte, né, Chico? O tempo tá girando, esse período de eleição é uma coisa, hein? Vamos lá. Alô, bom dia! Oi, bom dia!
1: Tavares, tudo bem? Aqui é Jacinta do Quatê. Tavares, vim ao programa hoje, dedicar todo o programa a todos os aniversariantes do dia e especialmente a minha querida mãe, Clotilde, que está de aniversário hoje. Que o menino Jesus abençoe ela com muita saúde, muita paz, muita felicidade, que ela é a melhor mãe do mundo. Eu desejo para todos os aniversariantes do dia de hoje, tudo e nada, tudo que faça feliz e nada que faça sofrer, especialmente para minha mãe, Clotilde. Te amo muito, mãe. E desejo tudo de bom na sua vida. E a senhora é uma mãe maravilhosa. Tudo de bom. Feliz aniversário. Tenha um bom dia. Fique com Deus. E também ofereço para todos vocês que assistem. E a música eu vou deixar a sua escolha.
0: Pronto,
1: tudo minha de bom, amiga. Meu amigo Jota Tavares. Tudo de bom.
0: Valeu, Jacinta. Tudo de bom, minha amiga. Donatão, esposa, os filhos, família que eu gosto, quero bem. Ele disse que é bom demais ouvir a nossa voz, né? Leva de volta a tempos do passado. Eu sei, Donatão. Um abraço, meu grande. Deus te abençoe, viu? Diz que gosta demais do Jair Gomes. Deseja saúde para o Jair Gomes, para todos nós aqui. Ô, Donato, meu irmão, um abraço, viu? Que Deus seja sempre luz na sua família. Abençoe essa esposa maravilhosa que você tem, seus filhos. E que a gente quer bem de verdade, viu? Amiga Zulene, ela diz, bom dia, Tavares, ofereço todas as músicas do programa ao filho, ofereço a Janeide pela passagem do seu aniversário. Hoje ela recebe os parabéns dos pais Jonas e Zulene, dos irmãos e sobrinho, da esposa Suênia, das enteadas Raquel e Débora e da sogra Fátima Cavalcante. Tá certo, né? Tá mandando para o filho, né? E para toda a turma de uma maneira geral, manda também para Janeide nas passagens, não é isso? Então um abraço, obrigado aí pelo carinho e vamos seguindo aqui na programação. Iraci, Iraci, tá ouvindo a gente? Alô, Iraci.
2: Jota Tavares, quero pedir uma música de Roberto Carlos, Nossa Senhora Aparecida. Oferecendo meus cinco filhos, meus netos, minha nora, todos os meus amigos e amigas e todos vocês da rádio, por ser muito legal, e espero que Jair Gomes se recupere logo, em nome de Jesus.
0: Pronto, minha amiga, Deus lhe abençoe. Chico, vamos mais um ouvinte? Alô, bom dia.
3: Bom dia, aqui é Rúbia de Pedra Lavrada. Eu gostaria de passar uma mensagem e uma música para minha mãe Janeide. Desejar a ela um novo ciclo, que esse novo ciclo venha cheio de saúde, muita paz para ela, e dizer que ela é muito especial para todos nós. Obrigada.
0: Tá bom, um abraço. Vamos tocar, né, Chico? Então, beleza. Deixa eu só colocar aqui direitinho, né? A música que nós vamos tocar também vai para Jonaide, eu disse Janeide, mas é Jonaide, viu? Pela passagem do seu aniversário hoje, ele recebendo os parabéns dos pais Jonas e Zulene, dos irmãos e sobrinhos, da esposa Suênia, das enteadas Raquel e Débora e da sogra Fátima Cavalcante. Agora deu certo, né, Zulene? Um abraço. Ô, Jonaide, parabéns, meu irmão, tudo de bom, saúde e paz. De música, Roberta Miranda.

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1: Show de bola, velho.
0: Valeu, Leandro. Olha, a Copa do Brasil chega às semifinais com uma equipe de cada estado. Pois é, rapaz, né? Se classificaram aí todo mundo, tudo certinho agora. Cada estado vai ter um, né? Diferente aí, porque quase sempre ficam mais de um clube, né? Dessa vez, vai ter equipes de estados diferentes, né? Ficou aí, então, Palmeiras com Vasco e o Atlético com o Grêmio. Chico Souza, vamos tocar ou vamos com o ouvinte? Com o ouvinte, né? Então vamos lá. Ouvinte, vamos lá. Alô, bom dia.
2: Bom dia, Jota Tavares. Aqui é Gracinha do Sítio Urubu. Tô passando esse áudio para pedir uma música para oferecer à minha madrinha Geraldina lá no Sítio Vertente. Pedir que Deus abençoe ela, que essa data se repita por muitos e muitos anos, que dê tudo de bom na vida dela. Ela seja essa madrinha amável, carinhosa, como ela é. Muito amável, minha madrinha. Gosto muito dela, quero muito bem. E também oferecer a minha sobrinha Cielma, que completou o ano no dia 2. Desejar tudo de bom na vida dela. Que essas datas se repitam por muitos e muitos anos. Oferecer a meu esposo, meus filhos, meus netos, meus bisnetos, meu genro e toda a minha família, toda, de uma maneira em geral. Não digo não porque são muitos. Pois, para vocês, toda aí da rádio.
0: Abraços, minha amiga, tudo de bom. Vamos seguindo. Alô, bom dia.
3: Tavares, bom dia, meu filho. Deus.
4: Aqui é Janeiro de Pedro Lavrada.
0: Ei, minha amigona.
4: Eu tô te desejando um feliz chegada aí na rádio. E no mesmo instante estou desejando a saúde de Jair. Que Jesus proteja, que dê tudo certo com ele. Ele é uma pessoa muito especial, como você também. Eu senti muito, porque eu liguei essa semana várias vezes e não fui atendida. Eu acho que era porque o bichinho estava doente, né?
0: Certeza.
4: Não teve condição. Tavares, eu também estava com muita saudade de você. Nunca mais eu tinha ouvido sua voz. Desejo tudo de bom para você e sua família, tá? Eu também, Tavares, eu gostaria que você oferecesse uma música para meu filho Rogério, que fez aniversário agora dia 26. Desejo para ele tudo de bom, muita paz, muita saúde, que Jesus ilumine a ele e a toda a minha família, viu? Um abraço, meu amigo.
0: Valeu, minha amiga Janete, que Deus lhe abençoe com saúde, parabéns para o filhão aí, para essa turma joia, Tiquinho, Iquinho e Lulinha, aqui no Ligados e Conectados, bom dia, olha a hora.

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1: Olá, este é o Giro de Notícias. Eu sou o Christian Costa e você acompanha os destaques do momento. A Alemanha testou com sucesso um míssil balístico israelense no Atlântico Norte nesta semana. O teste ocorreu horas depois de Berlim acusar publicamente a Rússia de uma tentativa de ataque com drones no aeroporto de Leipzig no mês passado. Em meio às tensões com Moscou, as potências ocidentais correm contra o tempo para adquirir armas de longo alcance. Elas querem fazer frente ao que consideram uma ameaça crescente russa contra o continente europeu. A Confederação Brasileira de Futebol ainda não definiu onde vai ser disputada a final única da Copa do Brasil deste ano. A final está prevista para o dia 6 de dezembro e vai encerrar o calendário do futebol nacional. O Banco Central divulgou nesta quinta uma atualização nas diretrizes do PIX, direcionada a reforçar a segurança do sistema e também aprimorar a experiência de quem é vítima de golpes. Os aplicativos de bancos e instituições financeiras vão passar a permitir que o cliente anexe documentos e comprovantes no momento de contestar uma transferência fraudulenta. Isso facilitaria a identificação dos criminosos e análise dos casos. A jornalista e ativista norte-americana Gloria Steinem, um dos maiores ícones do movimento feminista nos Estados Unidos, morreu aos 92 anos em Nova York. Steinem lutou pelos direitos reprodutivos e por mais participação das mulheres na política, além de fundar publicações e diferentes organizações. A causa da morte não foi divulgada. Atenção, professores e professoras. Inscrições gratuitas até o dia 15 de setembro para a Olimpíada Nacional da Eficiência Energética. Podem participar estudantes do 8º e 9º anos do ensino fundamental e 1º e 2º anos do ensino médio. Acesse onee.org.br, inscreva sua escola e participe. Uma iniciativa da ANEEL, coordenada pelo Instituto Abrade e realizada por 48 distribuidoras de energia elétrica. O Giro de Notícias é uma produção da Agência Rádio Web. Texto e apresentação, Christian Costa. Edição, Thiago Pedruzzi.
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0: Legal, legal. E amanhã é bacana. E amanhã é ligeira que passa, hein, Chico? 10h39. Com esses horários aí, coitado de Chico Souza, não tem tempo nem de tomar uma aguinha, né, Chico? É sentado direto. Eita, só organizando aí. 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Dado o recado. 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Para fechar, Chico, os recados aqui. 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Fica vendo tudo, amigo. 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Vendo tudo. Vamos fazer o quê, Chico? Com o ouvinte. Alô, bom dia!
1: Bom dia, Tavares. Tavares, é Maria da Guia, aqui de Capoeira Grande. Tavares, eu gostaria de pedir uma música para oferecer a Dona Jandeira em Pedra Lavrada, que está aniversariando. Ela é uma pessoa muito importante para mim. E pedir a Deus que esta data se repita por muitos anos. Que ela seja essa pessoa maravilhosa que ela é. Parabéns, Dona Jandeira, para você. Muitos anos de vida.
0: Dona Janeide, Janeide, parabéns, minha amiga. Alô, bom dia.
2: Bom dia, Tavares. Aqui é a Sinina do bairro Cenecista. Hoje eu vi uma programação para pedir uma música com Zezé de Camargo e Luciano, Andorinha Machucada, para oferecer a meu esposo Nivaldo, a minhas três filhas, meus dois genros, a compadre Edmilson, a Régia, a Dedé, sua filhinha Maria Frei Martim, a minha mãe Zefinha, a minha prima Lídia e família no sítio Damião, Cláudio e Damião aqui no Cenecista e família, a Clécia no bairro São José, a Maria no PS, a Maricô no sítio Pedreiras, a comadre Luzineta Nilvan, a comadre Otaciana e compadre Edinaldo, a meu primo Nelfran Barros em Fortaleza e Daiane, e a vocês por serem uns ótimos locutores. Então, bom dia, um bom trabalho.
0: Tá bom, minha amiga. Outra ouvinte aqui. Ela diz, bom dia, Tavares, tudo bem? Tudo jóia. Quero oferecer uma música para minha avó Janeide, de Pera Lavrada. Hoje, completando seus 78 anos. Grande ouvinte de vocês. Música Como é Grande o Meu Amor por Você, com Roberto Carlos, em nome da sua neta Vanessa. Vanessa, Vanessa, você tá bem, minha amiga? Que Deus lhe abençoe, viu? Lhe dê saúde. E para minha amiga Janeide, todas as bênçãos do mundo, Janeide. Obrigado, minha amiga, pelo carinho de ouvir a gente. Parabéns para você. Alô, bom dia.
3: Bom dia, Tavares. Aqui é Luzia, aqui do São José, esposa do Cícero Boiador. Tavares, Eu tô passando para oferecer uma música, pode ser qualquer uma, para oferecer a todos os meus filhos, netos, noras, genros, para meu marido Cício e para todos aqueles que fazem parte da Rádio Sonecista, né? Todos os ouvintes. E desejar que Deus abençoe Jair, né? Que dê a cura a ele. Sim, eu sou de umas que faz 5 anos que passo pela essa luta, né? Sou paciente oncológica, mas graças a Deus eu nunca baixei a cabeça, sempre de pé. E peço a Deus que Deus dê essa fé e essa esperança a ele. Um bom dia, Deus abençoe a nós todos.
0: Beleza, minha amiga. Amiga Fátima Miranda, lá na Baixa Verde. Ah, Fátima Miranda, um abraço, minha amiga. Saudades, viu? Deixa eu mandar um bom dia pra Dona Glorinha, lá no bairro Cenecista, pra o Cristóvão, Dona Glorinha e Cristóvão. Um abraço pra vocês aí no bairro Cenecista, viu? Tudo de bom, tá? Dona Josefa, né? E um abraço aí. No bairro Cenecista, o saudoso seu João Bilhete, turma boa, do saudoso Nanã, que trabalhou com você aqui. A gente sente saudade dos amigos. A gente não precisa estar em contato todos os dias, mas fica sempre no coração da gente guardado as pessoas que a gente quer bem, né, Chico? Às vezes a gente nem fala, nem conversa, mas a lembrança das boas pessoas em nossos corações, ela permanece sempre, viu? Com certeza, pode acreditar. Minha amiga Rosinete, ela diz, olha, Tavares, bom dia, né? Tavares, todos os dias, agradeço a Deus por estar com vida e saúde para ouvir essa rádio maravilhosa. Abraços para vocês, desejando muita saúde para o amigo Jair Gomes. Ei, Rosinete, um abraço, obrigado aí, viu, pela consideração a todos nós aqui. Aline, ela diz, bom dia, Tavares, estamos aqui na escuta, eu e Renê, Nita Aparecida, e Davi tem 2 aninhos e gosta muito de cantar a música da rádio. Ei, Davi, Davi, Davi, né? Isso, Davi. É aí, Davi cantando. Deixa eu ver aqui.

E Davi, você vai ser feliz demais na sua vida, viu? Que Deus abençoe a todos. A meu amigo Renê, né? A minha amiga Aline, a Anitta, a Pari, toda essa turma joia. Obrigado. Vamos de música, Chico? Ou vamos ainda com mais ouvinte? Vamos com música, né? Roberto Carlos agora. Roberto Carlos chegando no programa para você. O tempo é apertado e a gente vai correndo, né? Valeu, turma joia!

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0: Bom demais estar com você, saber que você do outro lado está com o rádio ligado, acompanhando a gente. Véi, meu amigo véi, bom dia, véi.
1: Bom dia, companheiro Tavares, meu amigo.
0: Epa, velho, vamos lá.
1: Tavares, meu amigo, meu irmão.
0: Coisa boa.
1: É, mandando essa mensagem pra tu, pra, se for possível, se você ouvir essa mensagem. Minha esposa tá aniversariando hoje. Eu gostaria que você passasse uma música aí pra ela hoje. Fica a seu critério se você ouvir essa mensagem. Viu? Valeu, Tavares.

0: abraço.
1: Valeu, véi, minha amiga Francisca, aniversariando hoje. Já vi que vai ter, já vi que vai ter aí uma festona, vai ter um bolo bem grande, né, véi? Ê, Francisca, Deus lhe abençoe, lhe cubra de saúde, lhe cubra de paz, viu? Tudo de bom na sua vida. Mandar um abraço aqui para o Naécio, dos postos, né, da farmácia, doutora Graça, e mandar um bom dia para Socorro. Socorro está lá na casa do seu Naécio, trabalhando, né? Ela é esposa de Maguila, que trabalha no Parque Ecológico. Ela está escutando e fazendo elogios, né? Diz que é sua fã, escutar a sua voz é mesmo que você, que vê você ao vivo. Tá bom, um abraço. Obrigado aí pela consideração, viu, Socorro? Que Deus lhe abençoe. Um abraço para a família inteira com muitas bênçãos. Um abraço para o Naécio, para a família inteira. Tudo de bom para vocês. Tem mais ouvinte do outro lado. Já tem um jornal Cenecista. Alô, bom dia.
2: Bom dia, Jota Tavares. Aqui é Iraída de Nova Palmeira. Eu quero pedir a música de Paulo e Paulino, se for possível. Amor de Primavera. Quero oferecer a meus filhos, a Juvanei, o esposo, as minhas netas. Quero oferecer a Josivalda, a esposa, os filhos, a Benedito. Quero oferecer aos meus vizinhos aqui em Nova Palmeira, a Hilda, a Jandira, a Nega, a Ivonete. Quero oferecer a todos os meus amigos e amigas. Muito obrigado, um bom dia.
1: Obrigado, minha amiga. Saúde. Alô, bom dia. É o Dedé Araújo, né? Alô, Dedé.
3: Bom dia, amigo Tavares. Dedé aqui no Sítio Terra Nova. Tavares, eu quero que você toque uma música aí de Amado Batista. Eu ofereço para minha esposa Nevinha, para minha família nesse Tanquinhos e todos aí da Cenecista.
1: Valeu, meu irmão Dedé, tudo de bom. Saúde, meu grande. Rita Medeiros, alô, bom dia, Rita.
4: Tavares, bom dia. Bota a música aí de Flávio José pra mim, Tavares. Pode ser qualquer um com Flávio José. Tô curtindo aqui.
1: Tá bom, minha amiga. Pois Deus lhe dê saúde, Deus lhe dê paz, viu, minha amiga Valdira? Bom dia, Valdira. Alô, Valdira.
5: Bom dia, Jota. Deus abençoe nosso dia com muita bênção de toda a nossa família. Melhoras pro Jair. Que Deus esteja no comando de tudo. Bom dia, meu amigo. Logo, logo ele vai me orar e tá no comando. Deus é fiel em todas as horas.
1: Valeu, Valdira. Que Deus lhe abençoe. Deus lhe abençoe e lhe dê saúde aí em Águas Belas. Minha amiga Maria José, bom dia. Oi? É Maria José, Branca, Branca. Oi, Branca.
6: Tavares, tudo bem? Aqui está tudo bem, graças a Deus. Tavares, eu quero ver a música para oferecer a minha tia Clotilde, lá no Baixi, que está aniversariando.
1: Isso, então, para a Clotilde aí, nossos votos de feliz aniversário, Dona Maria José Branca, e para toda a família, né? Toda a família. Dei uma cortada no áudio aqui. Meu amigo Francisco Nelson, alô, bom dia.
7: Bom dia, meu amigo Tavares, que é Francisco Nelson, você está funcionando, é um prazer aí você estar na rádio, né? Meu amigo Jair está recuperado, está melhor, que dia ele vai voltar, Tavares. Tavares, aqui é Francisco Nelson, eu queria que você colocasse uma música aí de Cristiano Neves, mamãe, vai para todas as mães, para sua mãe, para a minha, para a Jair Gomes, para todas.
1: Valeu, Francisco Nelson, gente, vou dar com saudades da sua voz, viu, meu irmão? Meu amigão, Deda, bom dia, Deda, o Deda.
8: Bom dia, Tavares. Quero pedir um alô por Sítio Vertente. Aqui é Deda. Oferecer a minha irmã Nené, a minha esposa Vitória, lá no Sítio Vertente, a Gordo, e a todos do Sítio Vertente.
1: Valeu, meu irmão Deda. Nelfran, bom dia, meu irmão, em Fortaleza.
9: Bom dia, Tavares. Bom dia, Picuí. Bom dia a todo o Curimatão Paraibano, minha terra maravilhosa, Picuí. Aqui é Nelfran Barros, estou nas ruas de Fortaleza, né? Levando vocês de carona aqui todos os dias. Um abraço para Jair, boa recuperação, que Deus está no controle. Quero pedir uma música para oferecer para minha mãe, Vitória Barros, né? A dança do dia a dia, Flávio Leandro, para animar o nosso dia.
1: Beleza, meu irmão, tudo de bom. Maria de Lourdes, bom dia, Maria de Lourdes.
0: Bom dia, Tavares, Lourdinha de Pedra Lavrada. Estou passando para desejar um feliz aniversário a duas pessoas do meu coração, para a minha comadre Janeide Brito e para o filho dela, Rogério, né, que aniversariou, né?
1: Pronto, muita... minha amiga, gente boa, um abraço, viu? Deus lhe dê saúde para a família toda. Damião Simplício, bom dia, Emalhada. Bom dia. Oi, minha, meu amigo.
10: Meu amigo aqui, Zé Damiãozinho da Malhada da Bezerra. Eu quero oferecer essa música, vai passar agora, né? A minha amiga Dona Janeide, que está completando muitos anos de vida, Deus abençoe ela com muitos anos de vida e muita paz.
1: Pronto, Damião, vamos mandar, meu irmão. Adeilza, bom dia, Adeilza.
11: Oi, Tavares, bom dia, tudo bem? Aqui é a Adeilza Macedo, de Nova Palmeira. Gostaria de parabenizar a minha madrinha Janeide, em nome de todos os afilhados e afilhadas, que com certeza é um montão, e das suas comadres e compadres também, que com certeza são muitos.
1: Valeu, então, Adeilza. Obrigado, minha amiga. Saúde. Charles, um abraço, meu irmão, em Cuité.
12: Bom dia, meu amigo Jota Tavares. Aqui é o Charles Souza, de Cuité. Mas hoje eu estou aqui em Picuí, viu? Estou aqui no bairro Cinecista, né? Ouvindo seu magnífico programa, que é audiência total, né? Na Cinecista, né? Que Deus abençoe a sua manhã. E Deus também abençoe a manhã de todos os ouvintes da Rádio Cinecista. A primeira da região, né?
1: Pronto, meu irmão. Deus lhe dê saúde. Minha amiga Rubênia, já rodamos sim sua mensagem, viu? Com saúde e paz aí, pra turma toda, viu? Eu agradeço o carinho da sua audiência, agradeço a todo mundo, desejo paz, saúde e amor, e que acima de tudo não falte o pão de cada dia nas mesas de todos os lares. Pra todo mundo que participou, pra todo mundo que tá ouvindo, a gente tá tocando... Zezé de Camargo e Luciano. Parabéns aos aniversariantes, parabéns a você que está com o rádio ligado. A você que já está almoçando, bom apetite. Toma uma aguinha e volta para o Jornal Cinecista.

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Muito bom dia a você que acompanha o nosso Jornal Cenecista. Hoje é sexta-feira, dia 4 de setembro de 2026. As principais notícias e informações das últimas 24 horas em destaque agora para você. Agora são 4 e vão decidir a Copa do Brasil, uma equipe de cada estado. Guerra no STF, relatórios da Polícia Federal sobre Mendonça viram munição de Moraes em crise sem precedente. Fachin pede explicações a Moraes, Mendonça e Gonê sobre o caso Master. Polícia Federal relata desconfiança de Mendonça sobre diretor-geral da corporação.

0: Jaque de Moraes a Mendonça, a crise inédita do Supremo. Nepal resgata 2 trabalhadores de usina, 9 dias após avalanche de lama. Motorista abandona carro de luxo após atropelar e matar ciclista. Jornal Senecista, você em primeiro lugar. Concurso de redação com prêmios abre inscrições para alunos. Vamos trazendo para você a informação, afinal de contas, você ligado na gente fica por dentro de tudo. Justiça extingue ação para desapropriar a área do Aeroclube da Paraíba. Bancos fecham no feriado de 7 de setembro, mas o Pix funciona normalmente. Centro Comercial de Passagem reabre nesta sexta-feira. O Jornal Senecista está no ar com essas e outras notícias a partir de agora. Bom dia!
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3: Na sexta-feira, dia 4 de setembro, o tempo fica com muitas nuvens em grande parte do Nordeste, com possibilidade de chuva isolada, principalmente na faixa leste da região. Em Salvador, os termômetros variam de 22 a 29 graus. Aracaju terá mínima de 24 e máxima de 29 graus. Em Maceió e Recife, as temperaturas chegam aos 30 graus, enquanto João Pessoa e Natal podem alcançar 31 graus. Há possibilidade de precipitações pontuais nessas capitais, com maior concentração no litoral. Em Fortaleza, a máxima será de 32 graus. São Luís registra até 33 graus, com predomínio de nebulosidade nas duas cidades. Já Teresina terá maior temperatura entre as capitais nordestinas, com mínima de 22 graus e máxima de 38 graus. No interior da região, a previsão indica menor ocorrência de chuva. As informações são do Instituto Nacional de Meteorologia. Viviane Bessa, o tempo e a temperatura.
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0: Onze horas mais 12 minutos agora. Nós falamos aqui ontem de uma... ontem ou antes de ontem, da senhora que foi encontrada morta em João Pessoa e que peritos disseram que ela poderia estar morta há pelo menos um ano dentro da residência. A idosa encontrada morta em João Pessoa era viúva, era surda e vivia reservada, diz uma prima. Diz que ela não queria conversa. Magna Flora tinha 78 anos, estava morta há pelo menos um ano. A causa da morte ainda não foi identificada completamente, mas a informação é de que ela foi encontrada morta em avançado estado de decomposição dentro de uma casa no bairro dos Estados, em João Pessoa, e foi identificada como Magna Flora, de 78 anos. Ela era natural da cidade de Cuité, era viúva, surda e não deixou filhos. Segundo uma prima de segundo grau, geral, a idosa tinha uma vida reservada e não mantinha contato com a família, que vivia justamente de uma pensão que o marido deixou. A idosa encontrada em avançado estado de decomposição dentro da casa, lá no bairro dos Estados, em João Pessoa, seu nome completo, Magna Flora Carvalho da Fonseca, 78 anos, de acordo com o Instituto de Perícia de Polícia Científica. Conforme a perícia inicial, a mulher estava morta há pelo menos um ano. Magna era natural de Cuité, cidade aqui da nossa região, mas morava na capital desde a adolescência. A mulher, que era surda, era viúva e não teve filhos. De acordo com informações de uma prima de segundo grau, que não reside em João Pessoa, Ana Cláudia, Magna Flora era independente, mas tinha uma vida reservada. Era uma pessoa lúcida, esclarecida, movimentava sua conta no banco, dirigia, só não gostava de conviver com pessoas porque foi a maneira como ela foi criada. Segundo ainda essa prima, a mulher diz que Magna Flora tinha dois irmãos vivos, com os quais não tinha contato. Ela sobrevivia de uma pensão que recebia do pai, já falecido, que era coletor fiscal. No último dia 2, Flávio Fabres, do IPC, informou que o corpo não apresentava sinais de violência e ainda não foi possível identificar a causa da morte. Exames adicionais foram solicitados. Apesar de não conviver com a prima, a Ana Cláudia, que passou as informações, disse que a família chegou a tomar conhecimento de que, após a morte do companheiro, Magna passou a viver sem água e sem luz elétrica em casa, mas evitava contato com familiares e não possuía funcionários. Segundo a prima, ela morava sem água e sem luz. Ela se alimentava, juntava as garrafas que ela bebia e tomava banho. Ela deveria lavar algumas roupas, mas aí ela não queria ajuda nem contato com ninguém. A mulher também informou que irmãos da idosa devem e estão providenciando o resgate do corpo da idosa. A Polícia Civil investigou o caso da idosa encontrada nesse avançado estado de decomposição dentro de casa lá em João Pessoa, no dia 31 de agosto. Conforme a perícia, ela estaria morta há pelo menos um ano. Segundo a polícia, um delegado foi designado para apurar o caso. Novas diligências vão acontecer somente após o laudo, que vai ser realizado pelo Instituto, que pode sair nos próximos 10 dias. O Jornal da Paraíba entrou em contato com o Instituto de Polícia Científica para saber sobre o recebimento do corpo e exames complementares que vão ser feitos. O Instituto recebeu que um exame de DNA foi solicitado e também foram coletados vestígios, relativos a insetos, coisas lá dentro do apartamento da senhora, Foi postada inclusive uma foto dela nessa matéria do Jornal da Paraíba, quando jovem ainda, não agora. Nós estamos em linha com o Joquinha, ele que fala de cursos que vai atender principalmente a jovens da zona rural e dá detalhes desses cursos que vão estar sendo ministrados. Joquinha, bom dia, Joquinha.
4: Bom dia, Tavares, bom dia, Francisco, a todos os amigos que nos acompanham neste momento através do Jornal da Rádio Cenecista. É sempre um prazer estar aqui retornando a esta casa que nos acolhe sempre tão bem. Tavares, é o seguinte, estamos com inscrições abertas aí para um curso excelente. Quem me conhece sabe que é uma das minhas práticas de atuação aqui no município, frente ao Departamento de Juventude, é sempre estar buscando alternativas para a nossa juventude, tanto no campo da qualificação profissional, atrelada à geração de emprego e renda, como também a área da cultura, do esporte, do lazer, enfim. Mas hoje, de forma muito especial, estou aqui para divulgar, juntamente com a comunidade, um curso que nós conseguimos através de uma articulação junto ao Ministério do Trabalho e Emprego, em parceria com o IFPB Campus Cabedelo e o Instituto Ideias, que é um instituto voltado ao desenvolvimento regional sustentável para o campo, onde estamos trazendo um curso de auxiliar de geoprocessamento. é um curso que prepara o jovem para trabalhar com mapas digitais, com GPS, com dados geográficos, imagens de satélite e ferramentas voltadas especificamente ao geoprocessamento. E aí pode atuar em várias áreas, como os projetos ambientais, urbanos, rurais e de planejamento territorial, para medições, enfim. Trabalha com uma gama de possibilidades. É um curso que está em alta, é um curso muito difícil que nós conseguimos trazer aqui para o município. E aí, de forma muito especial, esse curso a gente trouxe o projeto ano passado com dois cursos, inclusive estivemos aqui na rádio fazendo a divulgação, onde os cursos eram de inglês e de edição de vídeo. E aí esses cursos eram voltados mais para o jovem da cidade. Esse curso em especial, Tavares, é voltado para jovens do campo, ou seja, jovens que residem no campo, jovens que moram na cidade, mas que são filhos de agricultores, moram com meu avô é agricultor, tem terra, enfim. Todo aquele jovem que se identifica com o campo, ou com filhos de agricultores, ou que se reconhece como pertencente ao núcleo familiar, que tenha produção da agricultura familiar, esse jovem ele é apto a participar do curso. Então, o curso ele é voltado para jovens entre 16 a 29 anos, que é a faixa etária é considerada como jovem, e também esse curso a gente conseguiu trazer alguns benefícios junto com ele. Então, todos os jovens que se inscreverem nesse curso, eles vão receber fardamento, terão alimentação, terão material didático, auxílio de transporte no valor de R$200, que é uma bolsa que conseguimos para garantir que o jovem tenha condições de deslocar-se diariamente até o local do curso. E aí, o local, onde é que vai ser? Será lá no IFPB, Campus Picuí, pois é uma instituição que dá suporte para que a gente possa colocar uma turma lá. Serão 40 vagas e lá, além da estrutura, a gente também tem laboratórios e equipamentos que suprirá algumas necessidades que o curso requer, já que é auxiliar de processamento, a gente vai precisar de uma infraestrutura maior. E o IFPB Campus Picuí, que é fruto, né, uma parceria nossa também, agradecer ao diretor-geral, Hermano Cavalcante, que é um parceiro da juventude e que vemos fortalecendo aí grandes parcerias ao longo do tempo. E aí quem ganha é a nossa comunidade, é a nossa juventude. E aí, como é que eu vou me inscrever no curso, Joaquim? Então é simples, toda a inscrição ela é feita de forma online. E aí é fácil, a galera que está no sítio, o jovem que está no sítio, você que é pai, mãe de um jovem que está nessa faixa etária aí de 16 a 29 anos, se ele tem interesse de se inscrever, o link está nas nossas redes sociais. Entra aí no Instagram do Departamento de Juventude, no Instagram, no meu Instagram pessoal, no Instagram do prefeito Ranieri, que você vai ter acesso ao link de inscrição. Lembrando que as vagas são por ordem de chegada. Os 40 primeiros inscritos garante a vaga. E nós aqui não temos esse controle. Então, é diretamente com o Instituto IDES que fazem a seleção dos estudantes, certo? Então, os primeiros que chegarem, garante a vaga, garante essa oportunidade aí de fazer um curso de excelência. É um curso que é caro, é um curso que é difícil e que a gente aí, através da nossa articulação política, através da nossa parceria aí com os órgãos de governo e órgãos do terceiro setor, a gente conseguiu trazer esse curso de forma totalmente presencial e totalmente gratuita para a nossa juventude, né? A gente vai trabalhando na medida do possível. Eu costumo dizer, Tavares, em outros momentos aqui, em conversa com o Jair também, que independentemente de Joaquim Adantas estar no cargo de vereador, ele vai continuar fazendo aquilo que ele sempre fez ao longo dos mais de 10 anos, que é trabalhando em prol da comunidade, trabalhando em prol da juventude. E isso é o que nos faz, né, com esse propósito, levar cada vez mais ações, atividades, intervenções para a nossa juventude. Então, é isso, Tavares, agradecer mais uma vez o espaço e dizer que se você, pai, mãe, que está me ouvindo agora, corre aí nas redes sociais, pode me procurar através do WhatsApp, pode me procurar através das redes sociais, que estou à disposição para sanar, para tirar qualquer que seja a dúvida que você, seu filho ou sua filha esteja, e convidar vocês a não perder essa oportunidade. Eu sempre costumo dizer que oportunidade é igual cavalo selado. só passa uma vez. E aí, se a gente não aproveitar, a gente perde. Então, fica aqui a reflexão, fica aqui o convite, inscreva-se, garanta essa participação, são muitos benefícios, é uma oportunidade que a gente está trazendo para a juventude do campo, que a gente entende. Eu particularmente sou da zona rural, sou jovem do campo, e eu sei as dificuldades que nós enfrentamos diariamente, não são as mesmas condições, a logística de distância sempre dificulta. Mas na vida a gente nunca tem nada de graça, então a gente precisa fazer um esforço, e eu tenho certeza que esse curso aqui será um sucesso. Pensamos em colocar o curso no IEF, para além da infraestrutura que o IEF oferece, Tavares, a gente pensou também na logística de distância. Então a gente, se fosse colocar em alguma comunidade, a gente não contemplaria um jovem que está do outro lado da cidade. Então a gente preferiu colocar na cidade, porque aí ficaria em tese mais fácil para os lugares mais distantes do município, para o pessoal se deslocar. E em questão de apoio também, de eu venho, faço o curso, fico na casa de alguém, de algum parente, de algum amigo, de algum familiar. Então é isso. Agradecer novamente, Tavares, o espaço cedido, e deixar um forte abraço a todos os amigos, todos os companheiros que estão na zona rural, que tem essa oportunidade de fazer esse curso. Tenho certeza que a gente está preparando algo bem bacana, e dizer que corram, tá? As inscrições acabam dia 6 de setembro agora, né? Já domingo as inscrições se encerram, e as vagas é por ordem de chegada. Os 40 primeiros que entrarem no link e se inscreverem, garante a vaga, e aí garantindo a vaga a gente vai se encontrar ainda esse mês, previsão de início das aulas. Faça a inscrição, garanta a vaga, que em breve a gente mantém mais informações. Então, do mais é isso, um forte abraço a todos que estão neste momento aí, estão almoçando, estão indo para casa, saindo do trabalho. Todos vocês, um forte abraço, e nos encontraremos por aí pelos caminhos da vida. Forte abraço.
0: Muito obrigado, Joquinha, obrigado pelas informações, é importante essa informação, são essas oportunidades que aparecem, e você que tá aí, tem tempo, é jovem, entre nessa, é bom, viu? Tudo que a gente aprende tem um significado muito bom para a nossa vida, e no futuro quase sempre a gente precisa um pouco de tudo aquilo que a gente aprende no dia a dia, viu? O que aprende no dia a dia. Agora 11 horas mais 27 minutos, Jornal Cenecista.
5: O Ministério Público da Bahia sediou esta semana o Dia C de Capacitação, Atendimento, Proteção e Perspectiva de Gênero na Segurança Pública. A iniciativa reuniu representantes das forças de segurança e de instituições que integram a rede de proteção às mulheres. O objetivo foi qualificar profissionais para prevenir e enfrentar a violência de gênero, com atenção especial ao acolhimento e à proteção das vítimas. A ação, realizada em Salvador no dia 2 de setembro, ocorreu simultaneamente nas 27 capitais brasileiras. A promoção é da Secretaria Nacional de Segurança Pública e do Comitê de Governança das Políticas de Segurança Pública voltadas à prevenção e ao enfrentamento da violência contra mulheres e meninas. O Ministério Público Brasileiro aderiu à iniciativa por meio do Conselho Nacional dos Procuradores-Gerais dos Ministérios Públicos dos Estados e da União. O Procurador-Geral de Justiça da Bahia, Pedro Maia, destacou a importância do trabalho conjunto entre as instituições para evitar a revitimização das mulheres.
6: No caso do IAC, na capacitação das forças de segurança para que se faça o primeiro atendimento, o acompanhamento das mulheres, a compreensão da vulnerabilidade das mulheres durante o processo de acolhimento pelo Estado, para não gerar revitimização, o que é o fundamental para reverter esse quadro que não é compatível com o estágio civilizatório da nossa nação.
5: Na avaliação da promotora de justiça Sara Gama, que também é coordenadora do Núcleo de Enfrentamento às Violências de Gênero em Defesa dos Direitos das Mulheres, o atendimento deve ser feito sem julgamentos e com atenção às circunstâncias de cada vítima.
7: O Ministério Público da Bahia, integrando esse grande movimento nacional, promove o Dia C, Dia de Capacitação dos integrantes da Força de Segurança Pública, para que a gente tenha uma visão mais ampla, uma visão mais

0: carência no relacionamento ou a demora para denunciar podem aumentar a vulnerabilidade da mulher. Segundo ela, muitas vítimas sequer reconhecem que estão vivendo uma situação de violência. Para o promotor de justiça Adalto Araújo, coordenador do Centro de Apoio Operacional Criminal do MP Baiano, é preciso que a população em conjunto reflita sobre a questão da violência de gênero.
1: Nacionalmente, a gente tem uma diretriz de buscar capacitar e difundir o entendimento de que a gente precisa realmente mudar o estado de coisas que a gente vive, né? E que a gente possa entender como atuar com perspectiva de gênero. Quer dizer, que a gente supere os preconceitos que a gente tem, para que a gente possa atuar com respeito às mulheres e para que a gente possa transformar a nossa realidade.
0: A capacitação também abordou situações enfrentadas pelas vítimas no momento da denúncia, como o medo do agressor, a dependência financeira e a preocupação com os filhos. Participaram do evento profissionais das polícias militar, civil, penal e técnica, do Corpo de Bombeiros e das Guardas Civis Municipais, além de integrantes de instituições da Rede de Proteção às Mulheres. Agência Rádio Web, produção e reportagem, Aline Costa.

Vamos seguindo com a notícia para você que nos acompanha. O presidente do Supremo Tribunal Federal, o ministro Edson Fachin, mandou os ministros Alexandre de Moraes e André Mendonça, o procurador-geral da República, Paulo Goné, e o diretor-geral da Polícia Federal, Andrei Rodrigues, se explicarem sobre o caso Master. Fachin quer explicação dos quatro em até 5 dias úteis. As explicações devem ser enviadas por escrito ao presidente da corte. Decisão de Fachin é resposta a Mendonça, que quer levar a investigação contra Moraes ao plenário do Supremo. Os ministros devem avaliar, em conjunto, se encontram com a abertura de uma investigação contra Moraes ou se concordam. Fachin fala em analisar futuramente eventuais vícios de forma apontados pela Procuradoria-Geral da República, que pediu a nulidade do relatório da Polícia Federal. Para Goné, que foi citado no documento, a ordem dada à Polícia Federal para investigar pessoas específicas sem pedido da PGR ou da polícia excede os limites de competência do ministro na fase pré-processual. O relatório revelou conversas enviadas pelo ex-banqueiro Daniel Vorcaro a Moraes. Presidente da corte aponta que é necessário assegurar o devido processo legal com direito a ampla defesa e ao contraditório. Segundo o magistrado, é necessário esclarecer as circunstâncias alegadas pela PGR e também para colher o cumprimento da Polícia Federal que investigou autoridades com foro. Moraes pediu investigação de Mendonça por improbidade administrativa e abuso de autoridade após a divulgação das mensagens no celular de Vorcaro. O ministro enviou o pedido a Fachin. Mendonça, por sua vez, ainda não se manifestou sobre as acusações do Moraes. Quando se manifestar, vamos atualizando para você. Ao pedir a investigação, Moraes fala na existência de descomunicação ou de desassociações, denunciações caluniosas, fake news e ameaças que atingem a honrabilidade e a segurança dos membros do STF. Ele citou o vazamento de informações e documentos sigilosos como intuito de atribuir ou insinuar a prática de atos ilícitos por membros do Supremo. O que é que vai dar nisso, hein? É a guerra no Supremo Tribunal Federal, né? Escala com depoimentos na Polícia Federal e abre abuso de Mendonça. A remessa de uma série de relatórios de inteligência da Polícia Federal ao gabinete do ministro Alexandre de Moraes, contra o também ministro do Supremo André Mendonça, elevou a guerra na corte e patamar inédito de consequências imprevisíveis. Os documentos condensam os registros de uma série de situações anômalas nas conduções dos inquéritos sobre os escândalos do Banco Master e do desvio de dinheiro de aposentados do INSS, ambos sob relatoria de Mendonça. Os relatórios registram depoimentos

0: dados à Polícia Federal por pelo menos 4 integrantes da corporação sobre o que é descrito como uma tensão crescente com o relator que, segundo os dados, vinha direcionando os casos, cobrando apurações sobre alvos específicos selecionados por ele e armazenando no próprio gabinete os acervos brutos de tudo que foi apreendido nos dois casos. Os relatórios de inteligência da Polícia Federal foram solicitados por Moraes, condensados em uma decisão e encaminhados ao presidente do Supremo, Edson Fachin, com queixa de possível abuso de autoridade e crime de responsabilidade por parte de Mendonça. O movimento foi visto como a resposta de Moraes, alvo ele próprio do gabinete do colega, por trocas de mensagens com o dono do Master, Daniel Vorcaro. Integrantes da Polícia Federal afirmam que é praxe na corporação registrar todo comportamento anômalo na condução de investigações. Os relatórios de inteligência trazem, inclusive, apontamentos para minorar as falhas ou erros de comportamento de integrantes da própria corporação que hoje estão sob tutela de Mendonça nos casos conduzidos por ele. Um dos relatórios chega a afirmar que o ministro conduz o caso do INSS como presidente de investigação, não de supervisão judicial, extrapolando as funções de um juiz no curso do processo. É muita coisa, viu, amigo? Coisa demais, dá pra gente falar o dia inteiro. Vamos ver como é que vai ficar esse caso aí, né? Me parece que aí interesses pessoais acima dos interesses judiciais, né? Talvez para agradar um ou outro e também para se safar, né? Esse Vorcaro aí, meu amigo, o cara jogou para todo lado, viu, Chico? E envolveu praticamente todo mundo, né? O Fachin tem uma bomba Chiano nas mãos para tentar acabar com essa guerra no Supremo Tribunal Federal, porque ela vai escalando-se com esses depoimentos que a Polícia Federal tem sobre abusos de Mendonça, sobre o que há de acusação em relação nessas colocações do Mendonça sobre o Moraes, de delegado-geral da Polícia Federal, PGR, entre tantos. É um assunto complexo, isso vai durar bastante. O que a gente espera é que chegasse a alguma coisa, né? Muitos fazendo colocações de que o Mendonça, por exemplo, fugiu do que ele estava autorizado dentro das suas competências de fazer, extrapolando, fazendo aí um papel diferente do que deveria, né? E alguns até comparando esse caso já como o de Moro, né? Do juiz que na época extrapolou. Ele investigou, ele fiscalizou, ele julgou e ele condenou, né? E terminou ficando o resultado que você já sabe, né? Por falar em Moro, ele lidera as pesquisas lá em Minas Gerais, me parece que é para governo do estado, né? Tá na frente lá nas pesquisas. 11 horas mais 38 minutos agora.
1: O Congresso Nacional concluiu nesta quinta-feira a votação da medida provisória que acaba com a chamada taxa das blusinhas. Depois de passar pela Câmara, o texto foi aprovado pelo Senado e agora segue para a sanção presidencial. A proposta retira a cobrança mínima de 20% do imposto de importação sobre compras internacionais de até 50 dólares. Essa taxa das blusinhas foi criada pelo presidente Lula e revogada pelo mesmo em ano eleitoral. O presidente da Câmara, Hugo Mota, destacou os benefícios da retirada da taxa para os consumidores que fazem compras internacionais de menor valor.
2: Da isenção dessas taxas, que serão importantes para possibilitar que milhões de brasileiros e brasileiras possam seguir comprando, acessando produtos sem ter uma carga tributária além daquela que nós brasileiros já pagamos todos os dias.
1: A A aprovação encerra uma negociação que envolveu o Palácio do Planalto e os presidentes da Câmara e do Senado. A MP perderia a validade na próxima terça-feira, dia 8. O texto aprovado também cria mecanismos para acompanhar os efeitos da mudança sobre a economia brasileira. O Ministério da Fazenda deve fazer a primeira avaliação em até 3 meses e depois semestralmente. Serão analisados impactos do emprego, na renda, nos preços, na arrecadação e também na competitividade da indústria nacional. As plataformas de comércio eletrônico também terão novas obrigações para combater irregularidades, como subfaturamento, fracionamento artificial de encomendas e vendas de produtos ilegais. Agência Rádio Web, de Brasília, Yuri Hudson.
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0: 11 da manhã, mais 40 minutos agora. Olha, um cachorro, ele foi encontrado desnutrido e amarrado. O tutor acabou de ser preso, isso na cidade de Queimadas. É maltrato a animais, né? A situação de um cachorro encontrado amarrado, sem condições adequadas de alimentação, levou à prisão em flagrante do tutor do animal nesta quinta-feira na zona rural de Queimadas, no Agreste da Paraíba. O caso chegou ao conhecimento da polícia por meio de uma denúncia anônima. Após o recebimento das informações, uma equipe foi encaminhada ao sítio Capim de Planta para verificar as condições em que o animal era mantido. No endereço indicado, o cachorro foi localizado amarrado e com magreza avançada. Segundo o delegado Arthur Andrade, o animal estava debilitado e desnutrido, sem comida ou água potável disponível nas proximidades. Com a situação constatada, diligências passaram a ser realizadas para identificar e localizar o responsável pelo cachorro. O tutor foi encontrado pela equipe e recebeu voz de prisão em flagrante. Depois da prisão, o homem foi conduzido à delegacia, onde permanece à disposição da justiça. Uma audiência de custódia deverá definir os próximos procedimentos relacionados ao caso. Essa notícia, ela chama a atenção, e a foto do animal é uma lástima, né? E eu quero alertar aqui ao pessoal que cria animais e que infelizmente não respeita o animal, não tem cuidado com o animal. Acha que o animal não sente dor, não sente fome, não sente sede. Muitas vezes amarra os animais. Aqui na nossa região, por exemplo, numa quintura dessa, né? Amarra debaixo de um pé de pau que nem folhas tem e o animal fica lá. E eu não estou dizendo aqui que vai acontecer com você que cria os animais dessa maneira. E não é só cachorro não, viu, Chico? É gato, é boi, é cavalo, é boi, é ovelha... cabra, todo tipo de animal que você cria. O cuidado se faz necessário, pelo menos com o mínimo, para garantir a vida desses animais. Aí você, às vezes, está lá no sítio e cria dessa maneira, às vezes mora na rua e o animal vive lá, né? E eu estou dizendo isso para você porque hoje em dia todo mundo anda com o celular na mão. Hoje todo mundo tem uma câmera fotográfica no celular ou uma filmadora no celular. Aí alguém passa, vê uma situação dessa, faz a foto ou faz a filmagem, anonimamente manda para a polícia e dá um rolo danado para você, tá? Então não estou aqui culpando você, condenando você. Eu estou fazendo aqui um alerta a você que cria o animal e que infelizmente você não dá o mínimo para esse animal ter uma condição de vida. Se alguém passa pelo seu sítio e vê uma situação dessa e resolve fazer uma foto ou fazer uma imagem e mandar para uma autoridade competente, você vai pagar um preço alto, como esse senhor lá desse sítio Capim de Planta, lá na cidade de Queimadas. Então, é importante que você invente de criar um animal se você tem espaço para ele. Até porque o animal, quando você pega ele novinho, ele é bonitinho, é bacaninha, todo mundo quer bem. Ah, como é engraçado, como é lindo. Mas assim como a gente fica velho, os animais também. E quanto mais velhos os animais ficam, mais cuidado eles precisam. Normalmente a gente dá mais cuidado aos novinhos, né? Aos filhotes. Na vida do ser humano também é mais ou menos assim, Chico. Damos mais atenção aos novinhos e aos filhotes. Quando a gente vai ficando mais idoso, as pessoas vão se afastando da gente, né? Assim como vão se afastando dos animais. Quando mais precisamos de atenção e de cuidado, essa atenção e esses cuidados vão diminuindo. Aí a gente precisa ir nos preparando para enfrentar justamente uma velhice, né, que acontece. Então, da mesma forma que os idosos humanos precisam de uma atenção maior, os animais também. E a gente coloca uma matéria dessa para poder alertar você dos cuidados que são necessários. O sofrimento ninguém merece, né? Ninguém merece. Os brutos, principalmente, que são inocentes, não pediram para ficar amarrados num pé de árvore no meio do sol, né? Veja só a quentura que você suporta dentro de casa, debaixo das telhas ou de um forro ou de uma laje, e que muitas vezes você prefere correr dentro de casa, que você não aguenta o calor. Imagina um animal, por exemplo, amarrado numa sombra que é de um pé de algaroba. Algaroba não faz sombra para ninguém, amigo, né? E às vezes nem tem água suficiente, nem comer suficiente. Assim são os animais. Então, eu coloco isso aqui como um alerta para você que pode ter e pode criar um animal dessa maneira que você não dá tanta atenção a ele. Ele sofre, ele sente dor, né? E está lá, né? Maltratado. Então, vamos ter um pouquinho de sensibilidade para evitar tudo isso. Principalmente agora nesse período que a temperatura, o calor é muito alto. 11 horas mais 46 minutos agora.
5: Sedentarismo, estresse, excesso de tempo diante das telas, má alimentação. São alguns dos principais desafios para a saúde dos trabalhadores da indústria brasileira. As informações são do levantamento Vigindústria Brasil, realizado pelo SESI. O estudo aponta ainda que quase metade dos entrevistados não pratica atividade física no lazer. E um ponto que chama atenção é que 7 em cada 10 consomem poucas frutas e hortaliças. A especialista do SESI, Georgia Matos, explica qual é o foco da pesquisa.
6: O Vigindústria é um inquérito anual. O Brasil já tem um inquérito parecido que se chama Vigitel, desde 2006, das capitais brasileiras. Agora a indústria inaugurou esse inquérito especializado no trabalhador da indústria, um pouco mais amplo, mas também voltado para a prevenção, para indicadores de risco relacionados às doenças crônicas.
5: O estudo também identificou que quase 34% da população pesquisada passam 3 horas ou mais por dia usando o computador, tablet ou celular para acessar redes sociais, jogos e filmes. O uso excessivo das telas é ainda mais comum entre os mais jovens. A especialista Georgia Matos destaca os impactos desse hábito na saúde mental.
6: O que a gente percebeu é que os trabalhadores jovens, principalmente, têm apresentado indicadores de risco relacionados à hiperconexão, que é algo que ninguém estava olhando para isso, né? Então, muito tempo de tela, e isso tem interferido no sono, na qualidade dos relacionamentos, no nível de estresse. Então, é algo que chamou a atenção e que eu acho que as indústrias precisam ficar muito atentas. E principalmente são trabalhadores jovens, já entram na indústria com um grau de sofrimento relacionado à saúde mental.
5: Além disso, 20,3% dos trabalhadores relataram nível elevado de estresse. Entre as doenças crônicas, a obesidade é a mais frequente, seguida pelos problemas crônicos de coluna, colesterol alto e hipertensão. Esses problemas se tornam mais frequentes com o avanço da idade. O relatório também aborda a percepção dos trabalhadores sobre a segurança no ambiente de trabalho e mostra que 70% percebem que a organização prioriza a prevenção e avalia o ambiente de trabalho como seguro. O Vigindústria é uma parceria entre SESI, Conselho Nacional do SESI e Ministério da Saúde. e pretende ajudar as empresas a planejar ações de promoção da saúde e prevenção de doenças. Agência Rádio Web, produção e reportagem, Valquíria Rios.
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11:50. Daqui a pouquinho tem o bate-bola e daqui a pouquinho tem também o horário eleitoral obrigatório, tá? Inscrições para o apoio universitário segue até este dia 16 de setembro. O cadastro segue até 16 de setembro pelo aplicativo João Pessoa na palma da mão. Benefícios mensais são de R$270 ou R$540, conforme a modalidade. O programa Apoio Universitário da Prefeitura de João Pessoa, né? Recebe inscrições para 300 novas vagas até o dia 16 de setembro. É sempre bom essa história de um dinheirinho, de uma ajudinha, né? A família de Lito Souza, ele é um influencer, né? Criador do renomado canal Aviões e Músicas. Trouxe novas atualizações sobre o estado de saúde do especialista em aviação nesta quinta-feira. Após passar cerca de 3 semanas internados na unidade do hospital israelita na capital paulista, Lito recebeu alta hospitalar na última terça-feira, 1º de setembro, e deu início a um plano complexo de internação domiciliar em cuidados paliativos. É que ele está com uma doença degenerativa que não tem tratamento, não tem cura, não se sabe como proceder, se estudam, mas ainda não se chegou a uma razão de encontrar uma medicação apropriada. Então ele recebeu alta do hospital porque o hospital não tem o que fazer, ele foi para casa para um tratamento paliativo. Não deve ser fácil, né? Até porque mentalmente o cara tá lúcido, né? Então é difícil a situação. São coisas que todos nós estamos sujeitos aos acontecimentos das nossas vidas, né? Temos uma saúde de ferro, mas de repente a gente arria, às vezes num exame de rotina, você é diagnosticado com alguma coisa e

0: queda de 1,6% em relação a julho, segundo dados divulgados pela Fenabrave, a entidade que representa as concessionárias de veículos. Mas vale ressaltar que agosto teve 21 dias úteis, 2 a menos que julho. Já quando a comparação é com agosto do ano passado, o resultado é positivo. Neste recorte, os licenciamentos cresceram 22,1%. No acumulado do ano, o desempenho do setor também fica no azul. Entre janeiro e agosto, as vendas chegaram a 1.970.000 unidades, alta de quase 18,5% sobre o mesmo período do ano passado. De acordo com a Fenabrave, os segmentos de automóveis, comerciais leves e motocicletas vêm apresentando desempenho acima das projeções, impulsionado principalmente por programas do governo federal e pela maior concorrência entre as marcas, com promoções voltadas ao consumidor. Os dados também mostram o avanço dos veículos eletrificados. As vendas de modelos híbridos cresceram 1,1% em agosto na comparação com julho e acumulam alta de 91% no ano. Já os veículos movidos exclusivamente à bateria registraram aumento próximo a 5,5% no mês e expansão de 218% no acumulado de 2026 em relação ao mesmo período do ano passado. Da Rádio 2, Milena Abreu.
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0: porque daqui a pouquinho chega o horário eleitoral. A Justiça de Pernambuco determinou que a partida entre Santa Cruz e Botafogo, marcada para esse domingo dia 6, na Arena de Pernambuco, pela primeira rodada do quadrangular de acesso à Série C, seja disputada com torcida única do clube mandante. A informação é de Pedro Alves, lá da capital pernambucana. A decisão barra a torcida do Belo no jogo em Recife e foi proferida pelo Juizado Especial Cível das Relações de Consumo e Criminal do Torcedor da Capital em ação cautelar apresentada pelo Ministério Público de Pernambuco. Rapaz, que coisa, né, bicho? Um negócio que deve ser festivo, deve ser bacana, né? Há uma rixa entre a torcida do Botafogo, da Paraíba, com a torcida do Santa Cruz de Pernambuco. Quando se encontra, meu amigo, o cacete tá certo, já é certo, né? É, rapaz, eles não arengam não, eles se abusam, né? Eles abusam. Aí a mesma coisa vai acontecer aqui também, deve ser só a torcida do Botafogo também. Bom, vamos falar do Copa do Brasil? Copa do Brasil.
1: O Grêmio é o último classificado às semifinais da Copa do Brasil. Em um Grenal muito movimentado, o Grêmio e os donos da casa venceram por 3-1 o Internacional. Carlos Vinícius brilhou e quem brilhou também foi o goleiro Everton, fazendo grandes defesas, sendo crucial nessa classificação também. E falou após a partida sobre a intensidade que é a torcida do Grêmio, que apoiou a todo momento e também desabafou sobre as melhorias do futebol brasileiro e o lado do ser humano.
2: Tem sido um prazer enorme poder não só servir os meus companheiros dentro de campo, que é a minha principal função, mas ser um líder também fora de campo, poder ajudar com mentalidade, com melhorar o caráter das pessoas, ser um bom exemplo para elas. Para mim, o ser humano sempre vai estar à frente do futebol. O futebol é uma parte da nossas vidas muito importante, mas não é a nossa vida. Então, hoje a gente vê também a CBF tentando melhorar o futebol, tentando ser mais rápido, mas também cabe nós, jogadores, também ajudar, cabe a imprensa também ajudar. Acho que é um pouquinho de cada um para que o nosso futebol melhore. Mas enfim, parabéns ao torcedor, parabéns ao Grêmio, foi muito merecedor da vitória, foi muito eficiente hoje nas suas chegadas, isso faz muita diferença.
1: Com isso, as semifinais da Copa do Brasil estão formadas. Grêmio e Atlético Mineiro e Palmeiras e Vasco entre os quatro melhores do torneio. Os jogos serão nas semanas...

0: Semanas dos dias 1º e 8 de novembro. Os mandos de campo serão definidos ainda em sorteio pela CBF, que vai divulgar ainda também as datas e horários exatos das partidas. Portanto, uma das novidades deste ano é a vaga do vice-campeão para a Libertadores. Quem perder o título vai entrar na fase preliminar da competição, mas pode herdar uma vaga direta caso o campeão já esteja garantido na fase de grupos via Brasileirão. Agência Rádio Web com informações da Copa do Brasil, Daniela Esperon.
1: Muito bem, um abraço para todo mundo. Até amanhã, se Deus quiser, com mais um Jornal Cerencista. E fiquem conosco. Aqui tem sempre a melhor programação do rádio. Chico Souza esteve na mesa de áudio, Vanessa na redação, Jair Gomes na direção geral. Eu sou Jota Tavares. Lhe convido a ficar conosco. E sábado, amanhã, a gente tem um novo Jornal Cerencista. Felicidades para todos.

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0: 13:13.
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0: 1:33.
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3: 1:51.
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4: Oi, eu sou Fabíola Altran e estes são os destaques de hoje. Começa nesta sexta-feira a Bienal Internacional do Livro de São Paulo. O evento, que este ano terá a maior edição da história, segue até 13 de setembro no Distrito Anhembi, na capital paulista. Número de mortos nas inundações do último dia 26 no Nepal sobem para quase 1.300. Já os desaparecidos são mais de 5 mil, de acordo com as autoridades. França registrou este ano o verão mais quente da história do país desde o início das medições, em 1900, com ondas de calor, seca e grandes incêndios florestais, de acordo com o Ministério da Transição Ecológica. Jogos de volta das quartas de final do Brasileirão Feminino começam hoje às 9h30 da noite com Palmeiras e Bahia. No sábado entram em campo às 4h30 da tarde São Paulo e Grêmio e Ferroviária e Flamengo. Já pelo Brasileirão Masculino, rodada agitada no fim de semana. Destaque no sábado para São Paulo e Atlético Mineiro e Fluminense e Vasco. E no domingo para Inter e Santos, Botafogo e Palmeiras, Corinthians e Chapecoense. Da Rádio 2, Fabíola Altran.
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8: 2:19.
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1: Sistema Único de Saúde amplia a oferta de medicamentos usados por pessoas que sofrem infarto agudo do miocárdio ou acidente vascular cerebral. São remédios trombolíticos utilizados na urgência para dissolver coágulos sanguíneos, desentupir as artérias e restaurar o fluxo de sangue. O bloqueio dos vasos pode causar tanto infarto quanto AVC. A oferta dessas substâncias será ampliada nas unidades de pronto atendimento e no SAMU, o Serviço de Atendimento Móvel de Urgência. O maior acesso desses pacientes aos trombolíticos está previsto numa lei que acaba de ser sancionada. Esses remédios são usados de acordo com a avaliação clínica para restabelecer a circulação do sangue. Por isso, o diagnóstico rápido e a agilidade no início da terapia com trombolíticos aumentam as chances de sobrevivência e diminuem o risco de sequelas. Da Rádio 2, Fabíola Altran.
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10: 2:52.

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2: Sexta-feira, 4 de setembro de 2026, esse é o Giro de Notícias. Eu sou Breno Zonta e você acompanha os destaques do momento. O relatório da Polícia Federal, que embasou a decisão do ministro Alexandre de Moraes, que pediu abertura de investigação contra o ministro André Mendonça, aponta viés político na produção de documentos sobre Fábio Luiz, conhecido como Lulinha. Em mais de um trecho, a PF assinala que integrantes da corporação registraram conclusões sem lastro probatório, ou seja, sem provas, envolvendo o filho mais velho do presidente Lula. Interlocutores de Davi Alcolumbre disseram para a reportagem da colunista Mônica Bergamo, da Folha de São Paulo, que o presidente do Congresso Nacional já discutiu a possibilidade de apreciar um pedido de impeachment contra o ministro André Mendonça. Senadores próximos a Alcolumbre entendem que o ministro do Supremo Tribunal Federal mandou investigar autoridades das quais Mendonça é desafeto, como o próprio presidente do Congresso. Depois que Alexandre de Moraes usou o chamado inquérito das fake news, do qual ele é relator, para quebrar o sigilo de relatórios da Polícia Federal que acusam André Mendonça de favorecer grupos políticos como relator das investigações sobre o Banco Master, o presidente do Supremo Tribunal Federal, Edson Fachin, determinou nesta sexta que o pedido de investigação de Mendonça seja excluído deste inquérito e seja anexado a uma petição da qual o próprio Fachin é relator. O presidente da corte também prometeu nesta sexta, durante evento no Palácio do Planalto, o fim do inquérito das fake news. O Conselho Superior do Ministério Público Federal abriu procedimento interno para analisar mensagens atribuídas a Daniel Vorcaro que mencionam o Procurador-Geral da República, Paulo Gonet, no contexto das investigações relacionadas ao Banco Master. A iniciativa foi tomada após pedido apresentado por parlamentares do Partido Novo. O Giro de Notícias é uma produção da Agência Rádio Web. Texto e apresentação, Breno Zonta. Edição, Mário Melo.
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4: 3 e 3.

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5: 15 horas e 20 minutos.
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1: Sedentarismo, estresse, excesso de tempo diante das telas, má alimentação. São alguns dos principais desafios para a saúde dos trabalhadores da indústria brasileira. As informações são do levantamento Vigindústria Brasil, realizado pelo SESI. O estudo aponta ainda que quase metade dos entrevistados não pratica atividade física no lazer. E um ponto que chama atenção é que 7 em cada 10 consomem poucas frutas e hortaliças. A especialista do SESI, Georgia Matos, explica qual é o foco da pesquisa.
2: O Vigindústria é um inquérito anual. O Brasil já tem um inquérito parecido que se chama Vigitel, desde 2006. Das capitais brasileiras. Agora a indústria inaugurou esse inquérito especializado no trabalhador da indústria, um pouco mais amplo, mas também voltado para a prevenção, para indicadores de risco relacionados às doenças crônicas.
1: O estudo também identificou que quase 34% da população pesquisada passam 3 horas ou mais por dia usando o computador, tablet ou celular, para acessar redes sociais, jogos e filmes. O uso excessivo das telas é ainda mais comum entre os mais jovens. A especialista Georgia Matos destaca os impactos desse hábito na saúde mental.
2: O que a gente percebeu é que os trabalhadores jovens, principalmente, têm apresentado indicadores de risco relacionados à hiperconexão, que é algo que ninguém estava olhando para isso, né? Então, muito tempo de tela, e isso tem interferido no sono, na qualidade dos relacionamentos, no nível de estresse. Então, é algo que chamou a atenção e que eu acho que as indústrias precisam ficar muito atentas. E, principalmente, são trabalhadores jovens. Já entram na indústria com um grau de sofrimento relacionado à saúde mental.
1: Além disso, 20,3% dos trabalhadores relataram nível elevado de estresse. Entre as doenças crônicas, a obesidade é a mais frequente, seguida pelos problemas crônicos de coluna, colesterol alto e hipertensão. Esses problemas se tornam mais frequentes com o avanço da idade. O relatório também aborda a percepção dos trabalhadores sobre a segurança no ambiente de trabalho e mostra que 70% percebem que a organização prioriza a prevenção e avalia o ambiente de trabalho como seguro. O Vigindústria é uma parceria entre SESI, Conselho Nacional do SESI e Ministério da Saúde e pretende ajudar as empresas a planejar ações de promoção da saúde e prevenção de doenças. Agência Rádio Web. Produção e reportagem, Valquíria Rios.
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4: Maria Paula Carvalho.
5: Paris, 4 de setembro de 2026. Vamos aos destaques desta edição. Equipes de resgate nepalesas conseguiram retirar dois trabalhadores com vida de um túnel no norte do Nepal, onde estavam presos desde a enchente de 26 de agosto, no Himalaia. São os primeiros sobreviventes a serem resgatados do canteiro de obras de uma barragem, onde as autoridades estimam que cerca de 100 pessoas ainda possam estar presas. As operações de busca continuam. Causada pelo colapso de uma geleira, a avalanche devastou a fronteira entre o Nepal e a China, deixando 1.280 mortos e mais de 5.600 desaparecidos. Os prejuízos causados pela catástrofe chegam a 2 bilhões e meio de dólares no Nepal. A Coreia do Sul avalia participar de operações para reforçar a segurança da navegação no Estreito de Hormuz, rota estratégica para o comércio global de petróleo. O governo afirma que qualquer contribuição não comprometerá a defesa do país diante da ameaça da Coreia do Norte. A disputa pelas Ilhas Malvinas voltou a ganhar força. O secretário de Defesa do Reino Unido, Wes Streeting, reafirmou que o arquipélago é britânico e que o compromisso de Londres com as ilhas é absoluto e inabalável. A declaração responde ao presidente argentino Javier Milei, que falou em ventos favoráveis para a reivindicação da soberania argentina e anunciou medidas contra projetos petrolíferos na região. O argentino Javier Milei é o convidado de honra do Fórum de Madrid, que reuniu em Santiago do Chile partidos e organizações de extrema-direita da Europa e da América Latina. O grupo celebrou uma nova era após vitórias eleitorais na Colômbia, Peru, Bolívia e Honduras. Milei convocou uma ampla união contra a esquerda, que ele considera como o mal, e que se apoderou, segundo ele, de instituições, universidades e da mídia. Na Itália, Giorgia Meloni alcançou 1.413 dias no cargo, superando assim o segundo governo de Silvio Berlusconi, que até então detinha o recorde de longevidade no país. Para marcar a data, o partido de Meloni, o Fratello d'Italia, realiza um evento no porto de Bari, no sul. Cerca de 10 mil pessoas são esperadas para acompanhar essa celebração. Aqui em Paris, 15 famílias anunciaram uma ação judicial contra a prefeitura e seus atuais e antigos gestores por suposta omissão diante de denúncias de violência e abuso sexual em atividades realizadas na pré-escola. As famílias querem que a justiça apure se as autoridades sabiam sobre os casos e se deixaram de agir para proteger as crianças. Rádio França Internacional, em parceria com a agência Rádio Web.
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2: Dezesseis horas e 20 minutos.
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0: 16:33.
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2: 4h49.
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3: O Ministério Público da Bahia sediou esta semana o Dia C de Capacitação, Atendimento, Proteção e Perspectiva de Gênero na Segurança Pública. A iniciativa reuniu representantes das forças de segurança e de instituições que integram a rede de proteção às mulheres. O objetivo foi qualificar profissionais para prevenir e enfrentar a violência de gênero, com atenção especial ao acolhimento e à proteção das vítimas. A ação, realizada em Salvador no dia 2 de setembro, ocorreu simultaneamente nas 27 capitais brasileiras. A promoção é da Secretaria Nacional de Segurança Pública e do Comitê de Governança das Políticas de Segurança Pública voltadas à prevenção e ao enfrentamento da violência contra mulheres e meninas. O Ministério Público Brasileiro aderiu à iniciativa por meio do Conselho Nacional dos Procuradores-Gerais dos Ministérios Públicos dos Estados e da União. O Procurador-Geral de Justiça da Bahia, Pedro Maia, destacou a importância do trabalho conjunto entre as instituições para evitar a revitimização das mulheres.
4: E no caso

0: do IAC, na capacitação das forças de segurança, para que se faça o primeiro atendimento, o acompanhamento das mulheres, a compreensão da vulnerabilidade das mulheres durante o processo de acolhimento pelo Estado, para não gerar revitimização, o que é um fundamental para reverter esse quadro que não é compatível com o estado civilizatório da nossa nação.
1: Na avaliação da promotora de justiça Sara Gama, que também é coordenadora do Núcleo de Enfrentamento às Violências de Gênero em Defesa dos Direitos das Mulheres, o atendimento deve ser feito sem julgamentos e com atenção às circunstâncias de cada vítima.
2: O Ministério Público da Bahia, integrando esse grande movimento nacional, promove o dia C, dia de capacitação dos integrantes da Força de Segurança Pública, para que a gente tenha uma visão mais ampla, uma visão mais humanizada a respeito da violência que se pratica contra a mulher no nosso país e que precisa de um basta. Para isso, nós estamos integralmente trabalhando, inclusive em rede, para que todas as pessoas que são as primeiras portas em que se bate saibam como tratar, como acolher e como encaminhar cada vítima para dar uma resposta que elas precisam.
1: A promotora ressaltou durante a sua fala que perguntas sobre o tempo de permanência no relacionamento ou a demora para denunciar podem aumentar a vulnerabilidade da mulher. Segundo ela, muitas vítimas sequer reconhecem que estão vivendo uma situação de violência. Para o promotor de justiça Adalto Araújo, coordenador do Centro de Apoio Operacional Criminal do MP Baiano, é preciso que a população em conjunto reflita sobre a questão da violência de gênero.
3: Nacionalmente, a gente tem uma diretriz de buscar capacitar e difundir o entendimento de que a gente precisa realmente mudar o estado de coisas que a gente vive, né? E que a gente possa entender como atuar com perspectiva de gênero. Quer dizer, que a gente supere os preconceitos que a gente tem, para que a gente possa atuar com respeito às mulheres e para que a gente possa transformar a nossa realidade.
1: A capacitação também abordou situações enfrentadas pelas vítimas no momento da denúncia, como o medo do agressor, a dependência financeira e a preocupação com os filhos. Participaram do evento profissionais das polícias militar, civil, penal e técnica, do Corpo de Bombeiros e das Guardas Civis Municipais, além de integrantes de instituições da Rede de Proteção às Mulheres. Agência Rádio Web, produção e reportagem, Aline Costa.
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0: 5:35.
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6: 5:52.
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3: Amados irmãos e irmãs, estamos iniciando mais um programa Momento de Oração, onde juntos estaremos rezando o Santo Terço, ouvindo o Santo Evangelho e aprendendo com catequese da Igreja Católica. Que o programa seja um momento da presença de Deus na sua vida nesta noite.
4: Oi, meus irmãos e minhas irmãs, boa noite para todos, né? Estamos começando nosso momento de oração hoje. Nosso irmão Vitoriano, meu irmão Pedro Cesário, Paulinho, seu João, nosso irmão Orlando e nosso irmão Marinaldo nos controle, né? Vamos dar início ao nosso texto. Uma boa noite para todos vocês que estão em suas casas, que vão rezar o texto com a gente. Vamos rezar, pegue seu texto, venha para perto do rádio e vamos rezar com a gente. Dando início com o canto Maria de Nazaré.

0: Meus irmãos e minhas irmãs, estamos de volta, né? Dando início ao nosso texto. Em nome do Pai, do Filho e do Espírito Santo. Amém. Vinde, Espírito Santo, enchei os corações dos vossos fiéis e acendei neles o fogo do vosso amor. Enviai, Senhor, o vosso Espírito e tudo será criado. Renovarei a face da terra. Oremos. Ó Deus, que instruíste os corações dos vossos fiéis com a luz do Espírito Santo, fazei que apreciemos retamente todas as coisas, segundo o mesmo Espírito, e gozemos sempre de sua consolação, por Cristo nosso Senhor. Amém. Oferecimento do texto. Divino Jesus, nós vos oferecemos este texto que vamos rezar, meditando os mistérios da nossa redenção. Concedei-lhe, por intercessão da Virgem Maria, Mãe de Deus e Nossa Mãe, as virtudes que nos são necessárias para bem rezá-la e a graça de ganharmos a indulgência desta santa devoção. Oferecemos particularmente, em desagravo dos pecados cometidos contra o Santíssimo Coração de Jesus e o Imaculado Coração de Maria, rezamos pela paz do mundo, pela convenção dos pecadores, pelas almas do purgatório, pelo Santo Padre, o Papa e suas intenções, pela santificação do clero, pelo nosso bispo, pelo nosso pároco, seus vigários auxiliar, pela santificação das famílias, pelas missões, pelos doentes e organizantes, por todos aqueles que pediram nossas orações, particular e pelo Brasil. Pelo sinal da Santa Cruz, livre-nos Deus, nosso Senhor, dos nossos inimigos. Em nome do Pai, do Filho e do Espírito Santo. Amém. Creio em Deus, Pai Todo-Poderoso, Criador do céu e da terra, em Jesus Cristo, seu único Filho, nosso Senhor, que foi concebido pelo poder do Espírito Santo, nasceu da Virgem Maria, padeceu sobre Pôncio Pilato, foi crucificado, morto e sepultado, desceu à mansão dos mortos, ressuscitou o terceiro dia, subiu ao céu e está sentado à direita de Deus Pai Todo-Poderoso, onde há de vir julgar os vivos e os mortos. Creio no Espírito Santo, na Santa Igreja Católica, na comunhão dos santos, na remissão dos pecados, na ressurreição da carne, na vida eterna. Amém. Pai nosso, que estais no céu, santificado seja o vosso nome. Venha a nós o vosso reino, seja feita a vossa vontade, assim na terra como no céu. O pão nosso de cada dia nos dai hoje. Perdoai as nossas ofensas, assim como nós perdoamos a quem nos tem ofendido. Não deixeis cair em tentação, mas livrai-me do mal. Amém. O anjo do Senhor anunciou a Maria.
1: E ela concedeu do Espírito Santo.
0: Ave Maria, cheia de graça, Senhor é conosco. Bendita sois vós entre as mulheres, bendito é o fruto do vosso ventre, Jesus.
1: Santa Maria, Mãe de Deus, rogai por nós, pecadores, agora e na hora de nossa morte. Amém.
0: Eis aqui a serva do Senhor.
1: Faça-se em mim, segundo a vossa palavra.
0: Ave Maria, cheia de graça, Senhor é conosco. Bendita sois vós entre as mulheres, bendito é o fruto do vosso ventre, Jesus.
1: Santa Maria, Mãe de Deus, rogai por nós, pecadores, agora e na hora de nossa morte. Amém.
0: E o Verbo Divino de Deus se fez carne
1: e habitou entre nós.
0: Ave Maria, cheia de graça, Senhor é conosco. Bendita sois vós entre as mulheres, bendito é o fruto do vosso ventre, Jesus.
1: Santa Maria, Mãe de Deus, rogai por nós, pecadores, agora e na hora de nossa morte. Amém.
0: Glória ao Pai, ao Filho e ao Espírito Santo, assim como era no princípio, agora e sempre, por todos os séculos dos séculos. Amém. Ô meu Jesus, perdoai e livrai-me do fogo do inferno, levar as almas todas para o céu e socorrei principalmente as que mais precisarem da vossa infinita misericórdia. Mãe de Deus, derramai sobre a humanidade inteira as graças eficazes da vossa chama de amor, agora e na hora de nossa morte. Amém. Hoje, sexta-feira, meditação dos mistérios dolorosos, paixão e morte de nosso Senhor Jesus Cristo. Primeiro mistério, contemplamos a agonia de Jesus no Alto das Oliveiras, quando suou sangue. Minha alma está triste, a ponto de morrer. Ficai aqui, vigiai e orai, para não cair em tentação. O espírito está pronto, mas a carne é fraca. Nosso irmão Pedro Cesário.
1: Pai nosso que está no céu, santificado seja o vosso nome. Venha a nós o vosso reino. Seja feita a vossa vontade, assim na terra como no céu.
0: O pão nosso de cada dia nos dai hoje. Perdoai as nossas ofensas, assim como nós perdoamos a quem nos tem ofendido. Não deixeis cair em tentação, mas livrai-me do mal. Amém.
1: Ave Maria, cheia de graça, o Senhor é convosco. Bendita sois vós entre as mulheres. Bendito é o fruto do vosso ventre, Jesus.
0: Santa Maria, Mãe de Deus, rogai por nós, pecadores, agora e na hora de nossa morte. Amém.
1: Ave Maria, cheia de graça, o Senhor é convosco. Bendita sois vós entre as mulheres. Bendito é o fruto do vosso ventre, Jesus.
0: Santa Maria, Mãe de Deus, rogai por nós, pecadores, agora e na hora de nossa morte. Amém.
1: Ave Maria, cheia de graça, o Senhor é convosco. Bendita sois vós entre as mulheres. Bendito é o fruto do vosso ventre, Jesus.
0: Santa Maria, Mãe de Deus, rogai por nós, pecadores, agora e na hora de nossa morte. Amém.
1: Ave Maria, cheia de graça, o Senhor é convosco. Bendita sois vós entre as mulheres. Bendito é o fruto do vosso ventre, Jesus.
0: Santa Maria, Mãe de Deus, rogai por nós, pecadores, agora e na hora de nossa morte. Amém.
1: Ave Maria, cheia de graça, o Senhor é convosco. Bendita sois vós entre as mulheres. Bendito é o fruto do vosso ventre, Jesus.
0: Santa Maria, Mãe de Deus, rogai por nós, pecadores, agora e na hora de nossa morte. Amém.
1: Ave Maria, cheia de graça, o Senhor é convosco, bendita sois vós entre as mulheres, bendito é o fruto do vosso ventre, Jesus.
0: Santa Maria, Mãe de Deus, rogai por nós, pecadores, agora e na hora de nossa morte. Amém.
1: Ave Maria, cheia de graça, o Senhor é convosco, bendita sois vós entre as mulheres, bendito é o fruto do vosso ventre, Jesus.
0: Santa Maria, Mãe de Deus, rogai por nós, pecadores, agora e na hora de nossa morte. Amém.
1: Ave Maria, cheia de graça, o Senhor é convosco. Bendita sois vós entre as mulheres. Bendito é o fruto do vosso ventre, Jesus.
0: Santa Maria, Mãe de Deus, rogai por nós, pecadores, agora e na hora de nossa morte. Amém.
1: Ave Maria, cheia de graça, o Senhor é convosco. Bendita sois vós entre as mulheres. Bendito é o fruto do vosso ventre, Jesus.
0: Santa Maria, Mãe de Deus, rogai por nós, pecadores, agora e na hora de nossa morte. Amém.
1: Ave Maria, cheia de graça, o Senhor é convosco. Bendita sois vós entre as mulheres. Bendito é o fruto do vosso ventre, Jesus.
0: Santa Maria, Mãe de Deus, rogai por nós, pecadores,

0: Jesus, perdoai-me, livrai-me do fogo do inferno, levai as almas todas para o céu, e socorrei principalmente as que mais precisar da vossa infinita misericórdia. Mãe de Deus, derramai sobre a humanidade inteira as graças eficazes da vossa chama de amor, agora e na hora de nossa morte. Amém.
1: Segundo mistério, contemplamos a flagelação de nosso Senhor Jesus Cristo. O sofrimento, a humilhação, o escárnio, a violência contra o inocente. Toda essa humilhação e dor por cada um de nós pecadores, o amor que sente por cada ser humano, é impossível de se imaginar. Nosso irmão Paulo.
2: Esse segundo mistério, eu vou mandar uma alô para Bernadette de Tonheca, que diz que toda sexta-feira assiste com a gente. Que continue assim, que você está no caminho certo. Pai nosso que está no céu, santificado seja o vosso nome. Venha a nós o vosso reino, seja feita a vossa vontade, assim na terra como no céu. Pão nosso de cada dia nos dai hoje. Perdoai as nossas ofensas, assim como nós perdoamos a quem nos tem ofendido. Não deixeis cair na tentação, mas livrai-nos do mal. Amém. Ave Maria, cheia de graça, o Senhor é convosco. Bendita sois vós entre as mulheres, e bendito é o fruto do vosso ventre, Jesus. Ave Maria, cheia de graça, o Senhor é convosco. Bendita sois vós entre as mulheres, e bendito é o fruto do vosso ventre, Jesus.
3: Santa Maria, Mãe de Deus, rogai por nós, pecadores, agora e na hora de nossa morte. Amém.
2: Ave Maria, cheia de graça, o Senhor é convosco. Bendita sois vós entre as mulheres, e bendito é o fruto do vosso ventre, Jesus.
3: Santa Maria, Mãe de Deus, rogai por nós, pecadores, agora e na hora de nossa morte. Amém.
2: Ave Maria, cheia de graça, o Senhor é convosco. Bendita sois vós entre as mulheres, e bendito é o fruto do vosso ventre, Jesus.
3: Santa Maria, Mãe de Deus, rogai por nós, pecadores, agora e na hora de nossa morte. Amém.
2: Ave Maria, cheia de graça, o Senhor é convosco. Bendita sois vós entre as mulheres, e bendito é o fruto do vosso ventre, Jesus.
3: Santa Maria, Mãe de Deus, rogai por nós, pecadores, agora e na hora de nossa morte. Amém.
2: Ave Maria, cheia de graça, o Senhor é convosco. Bendita sois vós entre as mulheres, e bendito é o fruto do vosso ventre, Jesus.
3: Santa Maria, Mãe de Deus, rogai por nós, pecadores, agora e na hora de nossa morte. Amém.
2: Ave Maria, cheia de graça, o Senhor é convosco. Bendita sois vós entre as mulheres, e bendito é o fruto do vosso ventre, Jesus.
3: Santa Maria, Mãe de Deus, rogai por nós, pecadores, agora e na hora de nossa morte. Amém.
2: Ave Maria, cheia de graça, o Senhor é convosco. Bendita sois vós entre as mulheres, e bendito é o fruto do vosso ventre, Jesus.
3: Santa Maria, Mãe de Deus, rogai por nós, pecadores, agora e na hora de nossa morte. Amém.
2: Ave Maria, cheia de graça, o Senhor é convosco. Bendita sois vós entre as mulheres, e bendito é o fruto do vosso ventre, Jesus.
4: Santa Maria, Mãe de Deus,
3: rogai por nós, pecadores, agora e na hora de nossa morte. Amém.
2: Ave Maria, cheia de graça, o Senhor é convosco. Bendita sois vós entre as mulheres, e bendito é o fruto do vosso ventre, Jesus.
3: Santa Maria, Mãe de Deus, rogai por nós, pecadores, agora e na hora de nossa morte. Amém.
2: Glória ao Pai, ao Filho e ao Espírito Santo.
3: Assim como era no princípio, agora e sempre, por todos os séculos, amém. Ó meu Jesus, perdoai e livrai-me do fogo do inferno. Levar as almas todas para o céu e socorrer principalmente as que mais precisarem da vossa infinita misericórdia. Mãe de Deus, derramai sobre a humanidade inteira as graças eficazes da vossa chama de amor, agora e na hora de nossa morte. Amém.
1: Quarto mistério, contemplamos a coroação de espinho de nosso Senhor Jesus Cristo.
5: Terceiro.
1: O terceiro mesmo?
5: É.
1: Terceiro.
3: Contemplamos a coroação de espinho de nosso Senhor Jesus Cristo. Cada ponta de espinho, um pecado. Cada gota de sangue derramado, perdão. Sua sagrada face coberta de sangue. O sangue que nos lavou e limpou dos nossos pecados. Na dor provocada pelos espinhos, resgatou-nos da morte. Nosso irmão Carlinho.
5: Pai nosso que está no céu, santificado seja vosso nome. Venha a nós o vosso reino, seja feita a vossa vontade, assim na terra como no céu.
3: O pão nosso de cada dia nos dai hoje,
5: perdoai as nossas ofensas, assim como nós perdoamos a quem nos tem ofendido. Não deixeis cair em tentação, mas livrai-nos do mal. Amém. Ave Maria, cheia de graça, Senhora convosco. Bendita sois vós entre as mulheres, bendito é o fruto do vosso ventre, Jesus.
3: Santa Maria, Mãe de Deus, rogai por nós, pecadores, agora e na hora de nossa morte. Amém.
5: Ave Maria, cheia de graça, Senhor convosco. Bendita sois vós entre as mulheres, bendito é o fruto do vosso ventre, Jesus.
3: Santa Maria, Mãe de Deus, rogai por nós, pecadores, agora e na hora de nossa morte. Amém.
5: Ave Maria, cheia de graça, Senhor convosco. Bendita sois vós entre as mulheres, bendito é o fruto do vosso ventre, Jesus.
3: Santa Maria, Mãe de Deus, rogai por nós, pecadores, agora e na hora de nossa morte. Amém.
5: Ave Maria, cheia de graça, Senhor convosco. Bendita sois vós entre as mulheres, bendito é o fruto do vosso ventre, Jesus.
3: Santa Maria, Mãe de Deus, rogai por nós, pecadores, agora e na hora de nossa morte. Amém.
5: Ave Maria, cheia de graça, Senhor convosco. Bendita sois vós entre as mulheres, bendito é o fruto do vosso ventre, Jesus.
3: Santa Maria, Mãe de Deus, rogai por nós, pecadores, agora e na hora de nossa morte. Amém.
5: Ave Maria, cheia de graça, Senhor convosco. Bendita sois vós entre as mulheres, bendito é o fruto do vosso ventre, Jesus.
3: Santa Maria, Mãe de Deus, rogai por nós, pecadores, agora e na hora de nossa morte. Amém.
5: Ave Maria, cheia de graça, Senhor convosco. Bendita sois vós entre as mulheres, bendito é o fruto do vosso ventre, Jesus.
3: Santa Maria, Mãe de Deus, rogai por nós, pecadores, agora e na hora de nossa morte. Amém.
5: Ave Maria, cheia de graça, Senhor convosco. Bendita sois vós entre as mulheres, bendito é o fruto do vosso ventre, Jesus.
3: Santa Maria, Mãe de Deus, rogai por nós, pecadores, agora e na hora de nossa morte. Amém.
5: Ave Maria, cheia de graça, Senhor convosco. Bendita sois vós entre as mulheres, bendito é o fruto do vosso ventre, Jesus.
3: Santa Maria, Mãe de Deus, rogai por nós, pecadores, agora e na hora de nossa morte. Amém.
5: Ave Maria, cheia de graça, Senhor convosco. Bendita sois vós entre as mulheres, bendito é o fruto do vosso ventre, Jesus.
3: Santa Maria, Mãe de Deus, rogai por nós, pecadores, agora e na hora de nossa morte. Amém.
5: Glória ao Pai, ao Filho e ao Espírito Santo,
3: assim como era no princípio, agora e sempre, por todos os séculos e séculos. Amém. Ô meu bom Jesus, perdoai e livrai-me do fogo do inferno. Levai as almas todas para o céu, socorrei principalmente os que mais precisarem
5: da nossa vossa infinita
3: misericórdia.
5: Mãe de Deus, derramai sobre a humanidade inteira
3: as graças eficazes da vossa chama de amor,
5: agora
3: e na hora de nossa morte. Amém.
1: Quatro mistérios. Contemplamos nosso Senhor carregando penosamente a cruz até o alto do Calvário. O peso dos pecados do mundo abriram chagas que chegavam até os ossos. Todo aquele que quiser vir após mim, renegue a si mesmo, tome a sua cruz e siga-me. Nosso irmão Orlando.
6: Nesse mistério eu quero agradecer a Deus pelo dia que estou aqui, que Deus me jogou que eu vim hoje. E peço a saúde para a Dona Socorro e toda a minha família. E peço saúde também e agradeço a Deus pelos anos que Sandra, minha nora, completou ontem. Que Deus dê muita saúde para ela e Dona Nicinha. E Deus abençoe um também lá da Vasilhana, Chico de Brasiliano, e todos os vizinhos lá, que Deus abençoe a todos. E continue, Chico, escutando essa linda texto, graças a Deus. Deus abençoe todos e todos. Amém. Pai nosso que estás no céu, santificado seja o vosso nome. Venha a nós ao vosso reino, seja feita a vossa vontade, assim na terra como no céu. O pão nosso de cada dia nos dai hoje, perdoai as nossas ofensas, assim como nós perdoamos a quem nos tem ofendido. Não deixeis cair em tentação, mas livrai-nos do mal. Amém. Ave Maria, cheia de graça, Senhor é convosco, bendita sois vós entre as mulheres, bendito é o fruto do vosso ventre, Jesus.
3: Santa Maria, Mãe de Deus, rogai por nós, pecadores, agora e na hora de nossa morte. Amém.
6: Ave Maria, cheia de graça, Senhor é convosco, bendita sois vós entre as mulheres, bendito é o fruto do vosso ventre, Jesus.
3: Santa Maria, Mãe de Deus, rogai por nós, pecadores, agora e na hora de nossa morte.
6: Ave Maria, cheia de graça, Senhor é convosco, bendita sois vós entre as mulheres, bendito é o fruto do vosso ventre, Jesus.
3: Santa Maria, Mãe de Deus, rogai por nós, pecadores, agora e na hora de nossa morte. Amém.
6: Ave Maria, cheia de graça, Senhor é convosco, bendita sois vós entre as mulheres, bendito é o fruto do vosso ventre, Jesus.
3: Santa Maria, Mãe de Deus, rogai por nós, pecadores, agora e na hora de nossa morte. Amém.
6: Ave Maria, cheia de graça, Senhor é convosco, bendita sois vós entre as mulheres, bendito é o fruto do vosso ventre, Jesus.
3: Santa Maria, Mãe de Deus, rogai por nós, pecadores, agora e na hora de nossa morte. Amém.
6: Ave Maria, cheia de graça, Senhor é convosco, bendita sois vós entre as mulheres, bendito é o fruto do vosso ventre, Jesus.
3: Santa Maria, Mãe de Deus, rogai por nós, pecadores, agora e na hora de nossa morte. Amém.
6: Ave Maria, cheia de graça, Senhor é convosco, bendita sois vós entre as mulheres, bendito é o fruto do vosso ventre, Jesus.
3: Santa Maria, Mãe de Deus, rogai por nós, pecadores, agora e na hora de nossa morte. Amém.
6: Ave Maria, cheia de graça, Senhor é convosco, bendita sois vós entre as mulheres, bendito é o fruto do vosso ventre, Jesus.
3: Santa Maria, Mãe de Deus, rogai por nós, pecadores, agora e na hora de nossa morte. Amém.
6: Ave Maria, cheia de graça, Senhor é convosco, bendita sois vós entre as mulheres, bendito é o fruto do vosso ventre, Jesus.
3: Santa Maria, Mãe de Deus, rogai por nós, pecadores, agora e na hora de nossa morte. Amém.
6: Ave Maria, cheia de graça, Senhor é convosco, bendita sois vós entre as mulheres, bendito é o fruto do vosso ventre, Jesus.
3: Santa Maria, Mãe de Deus, rogai por nós, pecadores, agora e na hora de nossa morte.
6: Glória seja dada ao Pai, ao Filho e ao Espírito Santo, assim como era no princípio, agora e sempre, por todo o século dos séculos. Amém. Ô meu Jesus, perdoai-me, livrai-me do fogo do inferno, levai as almas todas para o céu, e socorrei principalmente as que mais precisam da vossa infinita misericórdia. Amém.
3: Da vossa infinita misericórdia.
6: Mãe de Deus, derramai sobre a humanidade inteira as graças eficazes da vossa chama de amor, agora e na hora de nossa morte. Amém.
3: Quinto mistério. No quinto mistério, contemplamos a crucificação, sofrimento e morte de nosso Senhor Jesus Cristo. Cruz, escárnio para os judeus, loucura para os gentios, consolo e sinal de fé para os cristãos. Por amar ao ser humano e ao pecador, suportou dores incalculáveis, humilhou-se e foi insultado, desprezado e tratado como o pior dos criminosos. Nosso irmão Pedro Fidelli.
7: Pai nosso que está no céu, santificado seja o vosso nome. Venha a nós, vosso rei, seja feita a vontade, assim na terra como no céu. O pão nosso cada dia dá hoje.
3: Perdoai as nossas ofensas, assim como nós perdoamos a quem nos tem ofendido.
7: Não deixeis cair em tentação, mas livrai-nos do mal. Amém. Ave Maria, cheia de graça, Senhor convosco. Bendito vós entre as mulheres, bendito é o fruto do vosso ventre, Jesus.
3: Santa Maria, Mãe de Deus, rogai por nós, pecadores, agora e na hora de nossa morte. Amém.
7: Ave Maria, cheia de graça, Senhor convosco, bendito vós entre as mulheres, bendito é o fruto do vosso ventre, Jesus.
3: Santa Maria, Mãe de Deus, rogai por nós, pecadores, agora e na hora de nossa morte. Amém.
7: Ave Maria, cheia de graça, Senhor convosco, bendito vós entre as mulheres, bendito o fruto vosso ventre, Jesus.
3: Santa Maria, Mãe de Deus, rogai por nós, pecadores, agora e na hora de nossa morte. Amém.
7: Ave Maria, cheia de graça, Senhor convosco, bendito vós entre as mulheres, bendito o fruto vosso ventre, Jesus.
3: Santa Maria, Mãe de Deus, rogai por nós, pecadores, agora e na hora de nossa morte. Amém.
7: Ave Maria, cheia de graça, Senhor convosco, bendito vós entre as mulheres, bendito o fruto vosso ventre, Jesus.
3: Santa Maria, Mãe de Deus, rogai por nós, pecadores, agora e na hora de nossa morte. Amém.
7: Ave Maria, cheia de graça, Senhor convosco, bendito vós entre as mulheres, bendito o fruto vosso ventre, Jesus.
3: Santa Maria, Mãe de Deus, rogai por nós, pecadores, agora e na hora de nossa morte. Amém.
7: Ave Maria, cheia de graça, Senhor convosco, bendito vós entre as mulheres, bendito o fruto vosso ventre, Jesus.
3: Santa Maria, Mãe de Deus, rogai por nós, pecadores, agora e na hora de nossa morte. Amém.
7: Ave Maria, cheia de graça, Senhor convosco, bendito vós entre as mulheres, bendito o fruto vosso ventre, Jesus.
3: Santa Maria, Mãe de Deus, rogai por nós, pecadores, agora e na hora de nossa morte. Amém.
7: Ave Maria, cheia de graça, Senhor convosco, bendito vós entre as mulheres, bendito o fruto vosso ventre, Jesus.
3: Santa Maria, Mãe de Deus, rogai por nós, pecadores, agora e na hora de nossa morte. Amém.
7: Ave Maria, cheia de graça, Senhor convosco, bendito vós entre as mulheres, bendito o fruto vosso ventre, Jesus. Santa Maria, Mãe de Deus, rogai por nós, pecadores, agora e na hora de nossa morte. Amém.
3: Glória ao Pai, ao Filho e ao Espírito Santo, assim como era no princípio, agora e sempre, por todos os séculos e séculos. Amém.
7: Ô meu Jesus, perdoai e livrai
3: do fogo do inferno, levai as almas todas para o céu, socorrei principalmente as que mais precisarem da vossa infinita misericórdia. Mãe de Deus, derramai sobre a humanidade inteira as graças replicadas da vossa chama de amor,
7: agora e na hora de nossa morte. Amém.
3: Amém. Infinitas graças nos damos, soberana rainha, pelos benefícios que todos os dias recebemos de vossas mãos maternais, dignais agora e para sempre. Tomai debaixo do vosso poderoso amparo, e para mais nos agradecer, nos saudamos com a salve rainha.
7: Salve rainha, mano e misericórdia, vindo esperança nossa salve.
3: A vós bradamos, degredado, filho de Eva, a vós suspirando, gemendo e chorando nesse vale de lágrimas, e após a advogada nossa, esses vossos olhos misericordiosos a nos envolver. E depois desse desterro, mostrai Jesus, bendito é o fruto do vosso ventre, ó clemente e piedoso, ó doce sempre Maria,
7: rogai por nós, Santa Mãe de Deus,
3: para que sejamos dignos das promessas de Cristo.
7: Amém.
3: Bem, meus irmãos e minhas irmãs, estamos chegando ao término do nosso texto, né? Agora vamos escutar a palavra de Deus com o nosso Pai Claudeci.
8: Louvado seja nosso Senhor Jesus Cristo. Para sempre seja louvado, meus amados irmãos e irmãs, nesta sexta-feira, a primeira sexta-feira do mês, nós recordamos o coração de Cristo que existe, que continua êxtase, é cheio de dom, de graça, que acolhe com amor cada um de nós. Meus amados irmãos e irmãs, o Santo Evangelho que vamos ouvir agora, você, caro rádio ouvinte, que me acompanha, está em Lucas, no capítulo 5, versículo 33 a 39. Vamos agora, amados irmãos e irmãs, com muita alegria, viver esse momento bonito da Santa Palavra de Deus. O Senhor esteja convosco, Ele está no meio de nós. Proclamação do Evangelho de Jesus Cristo segundo Lucas. Glória a vós, Senhor. Naquele tempo, os fariseus e os mestres da lei disseram a Jesus: os discípulos de João e também os discípulos dos fariseus jejumam com frequência e fazem orações, mas os teus discípulos comem e bebem. Jesus, porém, lhes disse: os convidados de um casamento podem fazer jejum enquanto o noivo está com eles, mas dias virão em que o noivo será tirado do meio deles. Então, naqueles dias, eles jejuarão. Jesus contou-lhes ainda uma parábola: ninguém tira retalho de roupa nova para fazer remendo em roupa velha, senão vai rasgar a roupa nova, e o retalho novo não combinará com a roupa velha. Ninguém coloca vinho novo em odres velhos, porque senão o vinho novo arrebenta os odres velhos e se derrama, e os odres se perdem. Vinho novo deve ser colocado em odres novos, e ninguém, depois de beber vinho velho, deseja vinho novo, porque diz: o velho é melhor. Palavra da salvação. Glória a vós, Senhor. Amados radiovintes, este evangelho que nós acabamos de ouvir, Jesus é criticado pelos fariseus e mestres da lei porque os seus discípulos não jejumam com a mesma frequência que jejumam os discípulos de João e os discípulos dos fariseus. Eles comem e bebem como se estivessem numa festa. Jesus explica que eles estão, de fato, numa festa, pois o motivo dessa festa é a sua presença entre eles. Quem tem a presença de Jesus em sua vida tem motivo para se alegrar, festejar, comemorar, celebrar. Por essa razão, a Eucaristia é celebração comparada a uma festa, a um banquete no qual somos felizes porque somos convidados a, meus irmãos, participar deste banquete. É isso que diz o sacerdote quando apresenta a Eucaristia: o Cordeiro de Deus antes da comunhão. Veja e escute agora o que diz o sacerdote: felizes os convidados para a ceia do Senhor. Ser convidado para participar da ceia do Senhor, do banquete eucarístico, é motivo de felicidade, não de tristeza. Tristes ficam os que precisam jejuar, os que se privam ou foram privados da Eucaristia, da comunhão, do banquete, né? Esse sim. Entendemos assim que Jesus, meus irmãos, usa a comparação da festa de casamento com a presença do noivo para justificar por que os seus discípulos não jejuam. Enquanto Jesus estiver presente, eles não precisam jejuar. Porém, quando ele for tirado no meio deles, aí sim eles devem jejuar, pois o jejum é a presença de sua ausência até que ele volte. Por isso, jejuamos na quaresma como memória da paixão e morte de Jesus e expectativa da sua ressurreição, né? Então, amados radiovintes, você que está me ouvindo, para completar a justificativa, ele conta outras duas parábolas ou comparações: a retirada de retalho de roupa nova para consertar a roupa velha, e o vinho novo em odres velhos. Ambos provocam o quê? Um rompimento quando misturados. E é verdade, né? Se você pega uma roupa velha e coloca um pano novo, um remendo novo, quando você vai colocar água, molhar, lavar, por exemplo, aquele pano vai encolher um pouco e aí o buraco vai ser maior que a calça ou a camisa, ou aquela roupa velha está sem força. Então, o mais novo puxa e aí rasga mais, né? Desse modo, Jesus critica uma religião com costumes arcaicos, costumes antigos, que em nada transforma a vida e o mundo, e se prende a ritualismos. Ele é a novidade. Estava falando isso dos fariseus, né? Ele que veio para romper aquelas estruturas obsoletas, aquelas estruturas que não tinha mais sentido. É a roupa nova e o vinho novo, e não se sujeitará a remendar roupa velha, nem se enquadrar numa estrutura arcaica, passada, sem expressão mais para o tempo novo. É preciso renovar de modo completo, meus amados irmãos, caro rádio ouvinte, começando a mudar conceito, costumes, mentalidade. Nós precisamos mudar sempre, né? Tudo isso é provocador, causa rompimentos, e é verdade, né? Porém, romper com estruturas passadas, odres velhos, não significa abolir os ensinamentos da lei de Deus. O vinho novo, o vinho velho, né? Mas ele continua sendo preciso e deve ser vivido, degustado daquilo que ele tem de melhor. É para isso que ele veio, para pôr em prática aquilo que vinha de se perdendo devido às velhas estruturas, isto é, a forma como era vivido os ensinamentos de Deus. Jesus é o odre novo, do qual poderá ser guardado tanto o vinho novo quanto o vinho velho. Ele é essa presença nova. Ele veio dar nova esperança para a humanidade. Que saibamos reconhecer a presença de Jesus entre nós e nos alegrarmos com isso. Essa alegria deve ser manifestada por meio de nossas ações de amor, de caridade com o nosso próximo, tornando a vida dos que sofrem mais alegre e cheia de esperança. Além disso, que sejamos servidores de Cristo, trabalhando para que seu projeto de amor se realize entre nós, sempre com a fidelidade que se espera de qualquer cristão, de qualquer um de nós. Portanto, amados irmãos e irmãs, celebrando a primeira sexta do Sagrado Coração de Jesus no dia de hoje, o coração que tanto nos ama, o coração que tanto nos perdoa, veja que nós precisamos transformar e construir um mundo melhor, um reino de amor e de justiça, já dizia o Papa Francisco na sua encíclica Lex Nunc. Veja bem, hoje eu quero me dirigir com muita alegria e esperança a toda a comunidade freimartiense que estamos agora começando a festa de Nossa Senhora da Guia. São 9 noites de novena preparatórias para o dia bonito, encerramento, dia 13, domingo, quando nós vamos culminar com a procissão de Nossa Senhora da Guia pelas ruas da cidade de Frei Martinho. Então, eu quero convidar toda a comunidade de Frei Martinho, comunidades rurais, como também comunidades aqui de Picuí, para participar dos festejos em honra à Nossa Senhora da Guia, que estamos começando agora, nesta noite, com a bonita carreata de abertura da festa e com a primeira noite de novena em honra à Nossa Senhora da Guia, com a presença de nossas comunidades. Portanto, meus amados irmãos e irmãs, que tenhamos uma festa renovadora, cheia de esperança para todos nós, devotos de Nossa Senhora da Guia. E que este final de semana seja para nós aqui de nossa paróquia a esperança de um novo tempo, com a festa da padroeira de Frei Martinho, que é Nossa Senhora da Guia. Meus amados irmãos e irmãs, a todos vocês um santo e abençoado final de semana, e que Nossa Senhora da Guia e que São Sebastião nos abençoe, nos proteja e nos livre de todo mal. Louvado seja nosso Senhor Jesus Cristo, para sempre seja louvado.
9: Bom, meus irmãos e minhas irmãs, chegamos ao fim do nosso texto, né? O evangelho de hoje tão bonito, o Padre Claudeci fez, né? Vamos à oração oficial do texto dos homens. Mãe do Salvador e nossa mãe, com o texto na mão, peregrinamos com alegria ao teu santuário. Tudo que somos e temos, te oferecemos com os dons para capital de graça. Inspira nossos gestos, atitudes e palavras, e o jeito certo de servir e amar. Mãe do Rosário, cuida de todas as nossas necessidades. Homens do texto, ajuda-nos a conduzir nossa família no amor a Cristo e à Igreja. Acolhe, nos transforma e nos envia, nos como teu missionário. Amém. Meus irmãos e minhas irmãs, amanhã nós, faltando 20 para as 7, todo mundo que for para Santa Luzia, na frente da igreja, que a gente vamos rezar o texto lá na Vila de Santa Luzia. Já tem 3 carros que vai, eu acho que vai ter mais, 4 carros já. E se alguém quiser ir, interessar aí, vai para frente da igreja, que lá a gente sai, tá bom? Faltando 10 para 7, a gente sai de lá. Temos outro aviso também, é a rifazinha do texto do dia do texto dos homens, Solidade, que custa R$10 cada um, certo? O primeiro prêmio é uma imagem da Mãe Rainha. No segundo prêmio, um celular. Terceiro prêmio, uma TV. E no quinto prêmio, um salário mínimo. Tá certo? Custa R$10. Quem quiser, procure eu, procure Pedro Fidelli, procure João de Nazaré. Deixa eu ver quem foi o outro que eu entreguei. Tem mais gente vendendo. Anailson, pronto. E quem quiser, procure eu, que eu tenho para rifa ainda, tá certo? Custa R$10, um preço simbólico que dá para todo mundo comprar. Se acabar acertar um desses, já de escola, né? E o mais, uma boa noite para todos vocês. Esperando sexta-feira estaremos de volta com todos nós. Ficamos com o hino do Texto dos Homens. Boa noite.

Obrigado por ter estado conosco nesta noite. Que Deus lhe favoreça com uma noite tranquila e um sono restabelecedor de paz para um novo dia. Abençoe-vos o Deus Todo-Poderoso, Pai, Filho e Espírito Santo. Uma boa noite.

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3: Setembro Amarelo.
4: Saiba como buscar acolhimento em saúde mental na rede pública de saúde. Márcia Fernandes.
5: Quando o sofrimento for persistente e prejudicar a rotina, os estudos, o trabalho ou as relações, é importante buscar atendimento nas unidades básicas de saúde ou direto nos centros de atenção psicossocial.
3: Brasil completa 10 anos sem raiva humana transmitida por cães.
4: Mas a prevenção continua. Mantenha a vacinação em dia e proteja seu animal de estimação. Graziele Bezerra.
6: O objetivo da mobilização é vacinar principalmente na região de fronteira. Meta é imunizar 28 milhões. De animais em todo o país.
3: Hoje, na apresentação da Voz do Brasil, Luciano Seixas e Mariana Jungmann.
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3: Novas leis que criam fundos para modernizar instituições do sistema de justiça.
4: Também foram atualizados os valores das custas dos processos judiciais.
3: Mais pessoas que recebem até R$5.000 por mês podem requerer gratuidade da justiça.
2: Quatro novas estruturas passam a ter recursos próprios para modernizar o sistema de justiça da União. As leis criam fundos para a Justiça Federal, o Superior Tribunal de Justiça, a Defensoria Pública da União e o Ministério Público da União. Os recursos poderão ser usados na compra de equipamentos

0: softwares, infraestrutura, capacitação e modernização dos serviços. Na Defensoria Pública, também poderão financiar ações de atendimento a grupos vulneráveis. No Ministério Público, estão previstas iniciativas de atendimento à sociedade e às vítimas. O ministro da Justiça e Segurança Pública, Wellington César Lima e Silva, falou sobre os efeitos esperados para mudanças para o sistema de justiça.
1: Todo o sistema de justiça da União, o Judiciário, o Ministério Público e a Defensoria têm condições efetivas de se reestruturar para prestar melhor o serviço.
0: A nova legislação também muda o valor das custas dos processos na Justiça Federal. A cobrança passa de 1% para uma faixa entre 2% e 3% do valor da causa. O valor mínimo será de R$ 193,20 e o máximo de R$ 107.332,80. O advogado-geral da União, Jorge Messias, fala sobre os impactos das mudanças.
2: Estes recursos novos da atualização das custas permitirá que estas instituições ampliem o seu parque tecnológico, invistam em inteligência artificial, ampliem o seu planejamento.
0: Quem não tem condições de pagar, continua podendo pedir a gratuidade da justiça. Pessoas com renda de até R$ 5.000 por mês passam a ter presunção de hipossuficiência, sem pedir análise de cada caso. Reportagem Pablo Mundim.
3: Tecnologia aliada ao aprendizado na sala de aula.
4: Mais de 108 mil escolas de todo o país contam atualmente com estrutura adequada de internet para o ensino.
3: Os dados foram divulgados pelo Ministério da Educação, que realiza monitoramento nacional e avalia as condições de acesso à conexão banda larga nas redes públicas de ensino.
5: O Ministério da Educação atualizou os dados sobre as condições de conectividade das escolas públicas em todo o país. As informações são resultado do painel de monitoramento da Estratégia Nacional de Escolas Conectadas, realizado pelo MEC. 108.658 escolas públicas estão conectadas dentro dos parâmetros adequados, que envolvem o acesso à energia elétrica adequada, o serviço de conexão à internet para uso pedagógico e a cobertura de Wi-Fi. Ao todo, foram 138.086 escolas públicas monitoradas. Os dados do painel de monitoramento do MEC apontam que quase 137 mil delas em todo o país estão com condições adequadas de energia elétrica para suporte de conectividade. O monitoramento também aponta que cerca de 80% desse total de escolas tem velocidade de internet adequada para atividades pedagógicas, enquanto quase 81% tem cobertura de rede Wi-Fi dentro dos parâmetros estabelecidos. Para avaliar as condições de conectividade das instituições, o Ministério utiliza o indicador Escolas Conectadas. A metodologia classifica as escolas em 6 níveis, a partir da análise conjunta das condições de energia, internet e Wi-Fi. Locução, Leôncio Almeida. Reportagem, Flávia Fernanda de Souza.
4: Uma rede vai monitorar a situação da educação especial inclusiva no Brasil.
3: O observatório será criado a partir de um edital que já está aberto.
4: A ideia é produzir indicadores e pesquisas para apoiar a criação de políticas públicas na área.
6: O edital vai criar o Observatório da Educação Inclusiva, rede que vai reunir universidades públicas de todo o país para estudar e acompanhar como está sendo oferecida a educação especial para estudantes com deficiência, transtornos e altas habilidades. Segundo Zara Figueiredo, secretária de Educação Continuada, Alfabetização de Jovens e Adultos, Diversidade e Inclusão do Ministério da Educação, existe hoje uma lacuna no monitoramento da educação especial brasileira e o observatório vem para cumprir essa função.
7: Hoje, nós não temos nenhuma base nacional atualizada com as informações sobre organismos e secretarias de políticas para as mulheres nos estados nem nos municípios. Logo, nós temos uma lacuna de informação no que se refere à estrutura destes organismos, à sua capacidade de gestão, às dificuldades que são enfrentadas no cotidiano da atuação destes organismos.
6: Na prática, o observatório vai reunir pesquisadores de diferentes regiões do Brasil para produzir informações sobre a educação inclusiva. A ideia é que, com esses dados, as políticas públicas sejam mais efetivas e direcionadas. As inscrições no edital estão abertas até o dia 5 de outubro. As instituições de ensino devem submeter as propostas para integrar o observatório. A coordenadora geral de formação docente e valorização das licenciaturas da CAPES, Lorena Lins, dá mais detalhes de como vai funcionar a rede.
8: Essa rede de instituições, ela vai ser selecionada pela CAPES por meio do edital que está aberto, e depois que essa rede tiver aprovada, né, em edital, então ela será a rede que vai monitorar, criar esses indicadores e fazer a avaliação dessas políticas.
6: Segundo Francisco Moraes da Costa Marques, coordenador-geral de avaliação, monitoramento e fortalecimento da política de diversidade do MEC, as instituições interessadas não devem deixar para enviar a proposta na última hora.
9: Porque a instituição, as instituições interessadas têm que apresentar a proposta já com a rede formada. Então tem todo um trabalho prévio que tem que ser feito agora, durante o período de inscrições, para construir essa rede.
6: O edital prevê 8 milhões de reais em bolsas e os projetos poderão durar até 36 meses. Mais informações sobre o edital, as inscrições e os valores das bolsas podem ser obtidas pelo e-mail obeduc.ei@caps.gov.br. Reportagem Luciana Colares de Holanda.
3: E uma dica para quem quer abrir o próprio negócio e foi estudante do FIES, o Fundo de Financiamento Estudantil.
4: Está disponível uma linha de crédito especial para financiar atividades profissionais de quem se formou e está em dia com o pagamento do fundo.
3: O financiamento deve estar na fase de amortização há pelo menos 3 anos ou ter sido quitado a partir de janeiro desse ano.
4: A coordenadora-geral de Política Fiscal do Ministério da Fazenda, Ana Paula Garcia, explica que o crédito funciona como incentivo a quem está com o pagamento em dia.
10: Então, essa pessoa, ela terminou a graduação, está pagando direitinho, ela já mostrou que ela é uma ótima pagadora e a gente está querendo dar um apoio para ela. Muitas das pessoas que estavam se chamando do FIES e eram adjuvantes já eram empreendedoras.
3: O limite da linha de crédito para pessoa física é de R$ 80 mil, com até 60 meses para pagar e 6 meses de carência.
4: Já no caso de pessoas jurídicas, o crédito pode chegar até R$ 180 mil, com prazo de até 96 meses.
3: As contratações podem ser feitas pelo Banco do Brasil ou pela Caixa Econômica Federal.
4: Os gabaritos das provas do Exame Nacional para a Certificação de Competências de Jovens e Adultos, o ENSEJA 2026, já podem ser consultados pelos participantes.
3: Os arquivos estão disponíveis no portal do Instituto Nacional de Estudos e Pesquisas Educacionais Anísio Teixeira, o INEP, e organizados por área de conhecimento.
4: Os resultados individuais serão divulgados em 14 de dezembro.
3: O ENSEJA é destinado a jovens e adultos que não concluíram os estudos na idade apropriada, com participação voluntária e gratuita.
4: Para conferir, acesse ensejanacional.inep.gov.br.
3: Começa hoje nova etapa do Censo de Políticas para as Mulheres.
4: A iniciativa vai levantar a estrutura, o funcionamento, a capacidade e a atuação de órgãos públicos para o público feminino.
3: E as informações coletadas vão apoiar o planejamento, o monitoramento e o fortalecimento das políticas para as mulheres.
4: É o que explica Vanessa De Bortoli. Ela é secretária de Avaliação, Monitoramento e Gestão da Informação do Ministério das Mulheres.
7: Hoje, nós não temos nenhuma base nacional atualizada com as informações sobre organismos e secretarias de políticas para as mulheres nos estados nem nos municípios. Logo, nós temos uma lacuna de informação no que se refere à estrutura destes organismos, à sua capacidade de gestão, às dificuldades que são enfrentadas no cotidiano da atuação destes organismos. Logo, o censo, ele vem com o objetivo de cobrir essa lacuna e, para isso, serão convidados mais de 2 mil organismos e secretarias de políticas para as mulheres no Brasil.
3: O link para preenchimento está sendo enviado pelo Ministério das Mulheres. Quem não recebeu, pode solicitar um novo envio para o e-mail censo@mulheres.gov.br.
4: O prazo para preenchimento do questionário vai até 5 de outubro de 2026.
3: Este mês é conhecido como Setembro Amarelo, uma campanha nacional de valorização da vida e de proteção à saúde mental.
4: Quem precisa de cuidados pode acessar diferentes serviços no Sistema Único de Saúde.
3: É o que vamos ouvir agora na reportagem de Márcia Fernandes.
11: Na região da Ponte Alta, no Gama, a 40 minutos do centro de Brasília, uma fila de pessoas aguarda atendimento no CAPS, Centro de Atenção Psicossocial. Esses locais reúnem diferentes serviços voltados para a saúde mental. Além de psicólogos e psiquiatras, também contam com o trabalho de enfermeiros, terapeutas ocupacionais e assistentes sociais. Essa unidade do Gama disponibiliza ainda outras atividades, como crochê e pintura. A gerente do CAPS, Adriana Câmara, explica que a avaliação de cada paciente é feita de forma individual.
12: O paciente chega e ele é avaliado por uma equipe multi, né? E dessa avaliação a gente ver a demanda dele, se realmente é demanda para CAPS ou se ele pode ser referenciado para a rede. Então a gente vai avaliando, né? Se ele deixou de ter a vida dele minimamente, né, fazer as coisas básicas, então a gente começa a construir um plano terapêutico com ele.
11: Pacientes com problemas relacionados a jogos e apostas e dependentes químicos também encontram acolhimento nos CAPS. Esses centros fazem parte de uma rede de cuidados de promoção da saúde mental, que funciona de forma articulada, de acordo com o diretor do Departamento de Saúde Mental, Álcool e Outras Drogas, do Ministério da Saúde, Marcelo Quimatti.
13: A área de saúde mental, hoje, é a maior preocupação de saúde do brasileiro. Ela envolve muitos fenômenos diferentes, muitas formas de expressar. Então, a rede de urgência e emergência, ela tem um componente de atenção à saúde mental. Os consultórios na rua têm um campo forte de atuação de saúde mental junto à população em situação de rua. De uma forma geral, todo o Sistema Único de Saúde, os dispositivos, eles têm um componente de atuação na saúde mental e que funcionam de uma forma articulada e serviços que têm uma especificidade maior.
11: Quando o sofrimento psíquico for persistente, prejudicar a rotina, os estudos, o trabalho ou as relações, é importante buscar atendimento nas unidades básicas de saúde ou direto no Centro de Atenção Psicossocial. O atendimento pode ser iniciado por escolha própria ou por meio de encaminhamento de outros serviços da rede. Lembrando que o SUS também oferece consultas por teleatendimento em saúde mental para mulheres em situação de violência, mães atípicas e cuidadoras de pessoas com deficiência ou doenças raras. Reportagem Márcia Fernandes.
4: Serviços mediados por aplicativos e plataformas digitais já mobilizam 2 milhões de pessoas no mercado de trabalho.
3: É o que apontam dados da Pesquisa Nacional por Amostra de Domicílios Contínua, divulgados hoje pelo IBGE.
4: Os números mostram um crescimento de 17% desse ramo no terceiro trimestre de 2025.
3: A pesquisa considera trabalhadores que usam plataformas para oferecer serviços profissionais e também os chamados serviços gerais, como pequenos reparos e limpezas domiciliares.
4: Desse total, mais da metade atua no transporte particular de passageiros. O técnico da pesquisa PNAD Contínua, Gustavo Fontes, destaca essa expansão.
14: No Brasil, em 2025, havia aproximadamente 2 milhões de pessoas que realizavam trabalho por meio de plataformas digitais de serviços. Analisando por tipo de aplicativos de serviços, o maior contingente, né, de plataformizados exercia o trabalho por meio de aplicativos de transporte particular de passageiros. Em seguida, vimos aplicativos de entrega, né? Observamos que houve um importante crescimento de 9,1% em comparação a 2024. Observa-se um predomínio, né, de trabalhadores por conta própria, né, quase 87% dos plataformizados. E analisando o perfil sociodemográfico, né, dos ocupados plataformizados no trabalho principal, observa-se que mais de 80% desses trabalhadores eram homens, enquanto as mulheres eram apenas 15,6%.
3: No mês de agosto de 2026, o Brasil vendeu para fora um volume maior do que comprou.
4: O saldo da chamada balança comercial ficou em 7 bilhões e 394 milhões de dólares e registrou um crescimento de 23,8% em relação ao mesmo mês do ano anterior.
3: O desempenho foi impulsionado pelo crescimento das exportações no mês, que avançaram quase 12,2%, com destaque para agropecuária, indústria extrativista e de transformação.
4: De janeiro a agosto, a balança apresentou um superávit de mais de 55 bilhões de dólares, com um aumento de 28,2%.
3: Vacine o seu bichinho contra a raiva.
4: Campanha tem como foco as regiões de fronteira, em cooperação com os países vizinhos.
3: A vacinação contra a raiva em cães e gatos é obrigatória por lei no Brasil.
4: A meta é imunizar 28 milhões de animais em todo o país.
15: O objetivo da mobilização é vacinar cães e gatos contra a raiva, principalmente na região de fronteira. De acordo com o diretor do Departamento de Doenças Transmissíveis do Ministério da Saúde, Francisco Edilson Ferreira, a campanha está em andamento em 23 estados, mas com atenção especial ao Acre, Rondônia e Mato Grosso do Sul.
16: A região da fronteira é uma região mais vulnerável para que a gente possa ter reintrodução do vírus, da variante canina, que a gente chama, que é o vírus da variante 1 e 2 da raiva e que circula ainda em países vizinhos como Bolívia e Peru. Então o objetivo dessa mobilização é a gente garantir uma cobertura vacinal boa nos nossos municípios de fronteira e ao mesmo tempo também mobilizar os países vizinhos a também manter essas coberturas altas.
15: O diretor Francisco Edilson lembra que a meta é imunizar 28 milhões de animais em todo o país e que a vacina é a melhor forma de proteção.
16: Para que evite que eles possam adoecer. E a raiva é uma doença praticamente 100% letal após a manifestação de sinais clínicos. Então o animal morre, então a gente protege a saúde dos animais e consequentemente também a gente protege o ser humano para que caso um ser humano entre em contato com um animal e seja agredido, esse animal a gente tem um risco bem menor dele estar infectado e poder também provocar a doença no ser humano.
15: Há 10 anos o Brasil não registra a circulação da variante canina da raiva. Os 37 casos de raiva humana ocorridos na última década estão associados a variantes silvestres e grande parte deles tem o envolvimento de morcegos. Mesmo assim, é importante manter em dia a vacinação de cães e gatos e a vigilância de animais suspeitos, como explica o veterinário Márcio Bicalho.
17: É muito comum fazendas, cidades muito próximas a áreas ambientais onde você tem esses animais. Aí as pessoas têm a mania de deixar o animal solto, né? Criar o cão e o gato à vontade, livre no ambiente. E se os animais entram na área de mata, têm contato com os animais doentes e trazem o vírus para casa. Ou com o morcego trazem o vírus para casa.
15: A raiva pode ser letal se não for tratada imediatamente. Em caso de mordida, arranhão ou contato de risco com a saliva de mamíferos, a orientação é lavar o local com água e sabão e procurar um serviço de saúde o mais rápido possível, mesmo que o ferimento pareça pequeno. Reportagem Graziele Bezerra.
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3: Hoje vamos viajar pela Estrada Real, que tem 1.630 quilômetros, passando por Minas Gerais, Rio de Janeiro e São Paulo.
4: Ela é muito mais do que um caminho antigo, é um pedaço da história do Brasil que continua vivo.
3: Reconhecida como Monumento Nacional em 2023, a rota guarda as marcas do período colonial, do ciclo do ouro e dos momentos importantes da formação do país.
4: E às vésperas do 7 de setembro, a Estrada Real também ajuda a contar a história de caminhos por onde passaram riquezas, pessoas, ideias e movimentos que ajudaram a transformar o Brasil.
19: Antes do carro, do ônibus e das estradas asfaltadas, era por aqui que viajantes tropeiros e aventureiros cruzavam as montanhas de Minas. Símbolo do auge da mineração, a Estrada Real passa por mais de 180 cidades de Minas Gerais, Rio de Janeiro e São Paulo. Hoje, esses antigos caminhos formam uma das grandes rotas de turismo histórico do Brasil. São mais de 1.600 quilômetros divididos em 4 caminhos. O velho, o novo, o dos diamantes e o do Sabarabuçu. Reconhecida pelo governo federal em 2023 como Monumento Nacional, a Estrada Real nasceu ainda no período colonial. A coroa portuguesa oficializou os caminhos usados para levar o ouro e diamantes das regiões mineradoras até os portos. Séculos depois, o que era caminho de exploração virou roteiro de descoberta. E tem até passaporte para quem quiser registrar a viagem. Gratuito, o passaporte Estrada Real pode ser usado nas versões física ou virtual. Pelo caminho, o viajante coleciona carimbos nas cidades da rota. A influenciadora digital Graziela Guimarães fez a viagem com o marido e, segundo ela, depois do primeiro carimbo, fica difícil parar.
20: Nós nos cadastramos, né, no site da Estrada Real para ter direito ao passaporte, para experiência ser bacana mesmo. A Estrada Real, ele disponibiliza, né, o PDF mostrando todas as cidades que você consegue pegar esse carimbo. A gente conseguiu 21 carimbos passando nas cidades.
19: Mas é só deixar os centros históricos para perceber que a Estrada Real não é apenas uma viagem ao passado. É o que conta o guia Felipe Bezerra sobre a Serra do Espinhaço.
21: E a gente tem uma aula de geografia a céu aberto nessa viagem o tempo inteiro. Porque o que o Espinhaço faz? O Espinhaço, ele divide tudo que está à direita da cordilheira do Espinhaço, é a Mata Atlântica. No alto da serra são os campos rupestres. E à esquerda da serra começa o Cerrado Brasileiro. Então, no mesmo dia, você consegue sair do Cerrado, atravessar um campo de altitude e descer para a Mata Atlântica.
19: Há coisas que não aparecem no mapa. Pertinho de Diamantina fica a Irvanaria de Marcos Guião. Há 25 anos, ele recebe curiosos pelos aromas e propriedades medicinais de espécies da região.
22: Eu costumo dizer que lá é um jardim de delícias, né? Porque você experimenta uma planta, você sente o cheiro de outra. Ah, essa é doce, essa é azeda, essa é amarga, essa é salgada. E aí você vai, né? É uma viagem, né? De que a gente chama de testes dos sentidos, né? Você vai ver o cheiro, você vai ver a cor, você vai ver o gosto. Então o tempo todo é uma área pequena que você faz um passeio que termina no pé da cachoeira da cidade.
23: Ei, trembão!
19: Na Estrada Real, cada um pode escolher o caminho, o ritmo e a experiência. Pode ser de carro, a pé, de bicicleta, uma trilha ou uma mesa com comida mineira. Talvez seja essa a melhor lembrança que o viajante leva da Estrada Real, que alguns caminhos não servem apenas para levar a um destino. Segundo o guia Felipe Bezerra, servem para a gente descobrir o que existe pelo caminho.
21: Os principais atrativos que eu brinco, são os diamantes do caminho e o ouro do caminho, são as pessoas. São as pessoas com quem a gente convive, com quem a gente apresenta, porque acaba que elas são tão atrativas para quem recebe, quanto quem recebe é atrativo para elas, sabe?
19: Com sonorização de Reinaldo dos Santos, reportagem Karine Melo.
3: E na próxima sexta-feira, a gente continua a nossa viagem pelo Brasil. Nossa parada será no Parque Nacional da Serra da Capivara, no Piauí.
4: Criado em 1979, o local foi reconhecido como Patrimônio Cultural da Humanidade pela Unesco em 1991.
3: E essas foram as notícias do governo federal.
4: Fique agora com as notícias do Poder Judiciário e do Congresso Nacional. Boa noite, um bom fim de semana.
3: A gente volta segunda-feira. Boa noite.
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25: Presidente do Supremo participa de cerimônia no Planalto de criação de fundos para a Justiça Federal e STJ.
26: Justiça barra candidatura de José Roberto Arruda ao governo do Distrito Federal.
25: Patroa que mantinha empregada doméstica em regime de trabalho escravo volta a ter o nome na lista suja do governo.
26: Boa noite, eu sou Arthur Filho.
25: E eu sou Walter Lima.
26: O presidente do STF, do CNJ, ministro Edson Fachin, participou na manhã de hoje de uma cerimônia no Palácio do Planalto para a sanção de leis que criam e reestruturam fundos especiais do sistema de justiça, com destaque para o Fundo Especial da Justiça Federal e o Fundo Especial do Superior Tribunal de Justiça.
25: Ao final do discurso que fez durante evento no Planalto, o ministro Edson Fachin fez um pronunciamento sobre o momento vivenciado pelo Supremo Tribunal Federal. Vamos ouvir.
27: As instituições da República precisam ser preservadas. Nenhuma autoridade está acima da Constituição. Nenhum poder está acima da lei. Não haverá precipitação, mas tampouco omissão. A resposta institucional será firme, proporcional e rigorosa. Os acontecimentos recentes demonstram o acerto e a urgência de 3 metas de nossa gestão: a adoção de um código de ética, o fim do inquérito das fake news e a modernização do sistema de justiça.
26: Sancionada hoje a nova lei de custas da Justiça Federal e do Superior Tribunal de Justiça.
25: O presidente do STJ, ministro Luiz Felipe Salomão, participou da cerimônia com outras autoridades dos três poderes. Fátima Uchoa.
0: Segundo o ministro Salomão, a nova lei atualiza um modelo vigente há mais de 2 décadas e contribui para ampliar o acesso da população à Justiça Federal, inclusive estabelece critérios para a gratuidade da Justiça. Ele ainda destacou que a mudança busca ampliar o acesso aos serviços oferecidos, por exemplo, ao aposentado, à mãe que pede o benefício para o filho com deficiência, ao agricultor familiar e ao pescador artesanal. Ainda segundo o presidente do STJ, a nova lei protege os mais vulneráveis, estabelece a cobrança proporcional das custas processuais para causas de maior valor e transforma os recursos arrecadados em serviços para a sociedade.
26: Após acolher pedido do Ministério Público Eleitoral, Justiça barra a candidatura de José Roberto Arruda ao governo do Distrito Federal.
25: O candidato foi considerado inelegível em razão de 6 condenações por improbidade administrativa. Vanessa Pereira.
1: A decisão do Tribunal Regional Eleitoral do Distrito Federal considera 6 condenações do ex-governador por atos dolosos de improbidade administrativa. Segundo o tribunal, as condenações são sucessivas e autônomas, por isso foi aplicada a regra que limita a restrição dos direitos políticos a até 12 anos. O tribunal apontou que a inelegibilidade pode ser contada a partir de 2018 ou da condenação mais recente, de junho de 2026. A defesa ainda pode recorrer ao TSE. Até uma decisão definitiva, Arruda pode continuar em campanha, inclusive no horário eleitoral.
26: Patroa que mantinha a mulher em condição análoga à escravidão volta a ter nome na lista suja do trabalho escravo.
25: A decisão é do Tribunal Superior do Trabalho. Marla Lacerda.
2: A empregadora, esposa de um desembargador em Santa Catarina. Ela mantinha em casa uma empregada doméstica que não recebia salário nem tirava folga. Essa situação fez o nome da patroa parar na lista suja do governo federal, mas o Tribunal Regional do Trabalho retirou. Diante disso, a Advocacia Geral da União acionou o TST, que anulou o processo do TRT, fazendo o nome da patroa voltar à lista suja.
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26: A você, uma boa noite.
25: Tenha um ótimo fim de semana.
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6: Eu sou Paula Groba e estes são os destaques de hoje do Jornal do Senado, que começa agora. Senado aprova a proposta que reduz juros do seguro rural. Avançam novas regras para publicidade de apostas online. Sugestão de cidadão vira projeto para regulamentar psicoterapia. Boa noite. Para quem vive da produção no campo, ter acesso a crédito e proteção contra prejuízos pode fazer toda a diferença. Para facilitar esse acesso, o Senado aprovou uma proposta que reformula o seguro rural no Brasil, com previsão de juros menores e prioridade para produtores em operações de crédito. A medida também muda as regras de acesso ao seguro. Repórter Pedro Pince.
8: O custo do seguro será bancado por um fundo com recursos públicos. Chamado de Fundo Catástrofe, ele está previsto em lei desde 2010, mas nunca funcionou por falta de recursos contínuos e de regulamentação. Agora, o projeto busca suprir essa lacuna e prevê a administração do fundo por pessoa jurídica, da qual poderão participar, na condição de cotistas, as sociedades seguradoras, as sociedades cooperativas de seguros, as sociedades resseguradoras, empresas da cadeia produtiva do agronegócio e cooperativas da produção agropecuária. O texto também cria novos benefícios benefícios para as operações de crédito rural que têm a proteção do seguro. As mudanças feitas pela Câmara foram principalmente para detalhar as regras do seguro quando ele for usado como garantia em empréstimos rurais. A autora da proposta, a senadora Tereza Cristina, do Progressistas de Mato Grosso do Sul, lembrou que os produtores rurais esperavam a aprovação da proposta.
7: Ou seja, o seguro rural, com certeza, ele vai contribuir para a estabilidade da renda agrícola, e é isso que nós precisamos. E para também a segurança alimentar do nosso país, reduzindo a vulnerabilidade do produtor, estabilizando as cadeias produtivas e fortalecendo a resiliência do setor frente às mudanças climáticas.
8: Para contar como garantia de empréstimo do setor rural, o banco poderá exigir que a apólice de seguro contenha algumas cláusulas específicas, como cessão fiduciária, em que o devedor transfere temporariamente a titularidade de um direito ou crédito ao credor até que a dívida seja paga. O texto segue agora para a sanção presidencial.
6: Senadores também aprovaram regras mais claras para a regularização de propriedades embargadas por crime ambiental. Pelo projeto, se o órgão ambiental não se manifestar sobre o acordo de regularização em 60 dias, o proprietário pode voltar a produzir. Repórter Raíssa Abreu.
9: A proposta teve como relator o senador Zequinha Marinho, do Podemos do Pará, e prevê que o órgão ambiental informe os proprietários infratores sobre a possibilidade do acordo de regularização logo na notificação da irregularidade. Com 60 dias sem resposta do órgão ambiental, o produtor volta à atividade. O autor, senador Sérgio Petecão, do PSD do Acre, disse que a medida vai beneficiar especialmente os pequenos produtores.
10: Hoje, os órgãos dão-lhe um embargo de gaveta de 3, 4, 5 anos, essa pessoa fica totalmente impossibilitada de fazer qualquer coisa. Porque, da forma que nós estamos hoje, é uma luta desigual com os nossos produtores.
9: O projeto foi enviado à Câmara dos Deputados.
6: Na Amazônia, chegar até uma escola pode ser um desafio. Grandes distâncias, transporte difícil e falta de infraestrutura são alguns dos obstáculos enfrentados pela educação na região. Para levar em conta essas diferenças, a Comissão de Assuntos Econômicos aprovou a criação do Fator Amazônico para a Educação Básica. A proposta prevê que a distribuição de recursos federais considere as particularidades da Amazônia Legal. Repórter Marcela Cunha.
11: A proposta cria um índice, o Fator Amazônico, para que a distribuição de recursos federais leve em conta características como as grandes distâncias, a baixa densidade populacional e as dificuldades de transporte e infraestrutura. Durante a discussão, o senador Oriovisto Guimarães, do PSDB do Paraná, questionou se o aumento dos recursos destinados à Amazônia poderia reduzir o que é aplicado em outras regiões. Relator do projeto, o senador Eduardo Braga, do MDB do Amazonas, afirmou que a proposta pretende considerar os custos específicos sem prejudicar os demais estados.
12: Imagine o transporte escolar em um estado que tem 1,5 milhão de quilômetros quadrados e com um vazio demográfico tão grande. Isso, obviamente, não tirará recurso de outras regiões.
11: O índice será aplicado ao Fundeb e a programas federais de alimentação e transporte escolar, transferência direta de dinheiro às escolas, educação infantil e infraestrutura, entre outros. A proposta segue agora para a Comissão de Educação, onde será analisada em decisão final.
6: Elas estão nas redes sociais, nos uniformes de times e até em propagandas com influenciadores, as apostas online. Mas esses tipos de jogos podem ganhar novas regras de publicidade e de proteção aos cidadãos. A Comissão de Ciência e Tecnologia aprovou um projeto que proíbe propagandas e patrocínios de bets e cria mecanismos para limitar perdas e evitar o jogo compulsivo. As informações com Patrícia Oliveira.
13: O texto proíbe propaganda de apostas em rádio, televisão, redes sociais e outras plataformas, além do patrocínio a clubes, competições esportivas, atletas e influenciadores. A proposta também prevê mecanismos de proteção, como autoexclusão, limites de depósitos e perdas e alertas sobre os riscos do jogo compulsivo. Outra novidade, destacada pelo relator senador Alessandro Vieira, do MDB de Sergipe, é a classificação de jogos considerados de risco excessivo à saúde, que terão a oferta proibida, como os de ciclos rápidos e repetitivos e de resultados aleatórios, que estimulam o jogador a continuar apostando.
14: Consiste no deslocamento do foco regulatório da mera comunicação comercial para o desenho do produto.
13: O projeto também cria um novo tipo de crime para quem divulgar apostas de operador que não seja autorizado. Para influenciadores, atletas e pessoas famosas, a pena poderá ser maior. A proposta segue para análise da Comissão de Assuntos Sociais.
6: Afinal, quem é que pode exercer a psicoterapia no Brasil? Essa é a discussão que chega agora ao Senado. Uma sugestão apresentada por um cidadão, que restringe a prática a psicólogos e psiquiatras, foi transformada em projeto de lei pela Comissão de Direitos Humanos e Legislação Participativa. A reportagem é de Márcio Maturana.
15: A psicoterapia só poderá ser praticada por psicólogos e psiquiatras, segundo uma sugestão de cidadão que virou projeto de lei e começa a ser discutida agora no Senado. A sugestão legislativa apresentada no portal E-Cidadania em 2024 por Ícaro de Almeida Vieira foi aprovada na Comissão de Direitos Humanos com parecer favorável da senadora Mara Gabrilli, do PSD de São Paulo.
16: Restringir o exercício de tais práticas a esses profissionais contribuirá para garantir que as intervenções que não são isentas de riscos aos pacientes sejam balizadas pelos pressupostos científicos da psicologia e da psiquiatria.
15: Qualquer cidadão pode apresentar ideia legislativa no portal senado.leg.br/e-cidadania. Se receber pelo menos 20 mil apoios em 4 meses, vira sugestão legislativa e é analisada pela Comissão de Direitos Humanos. Se aprovada, se transforma em projeto de lei.
6: Com trabalhos técnicos de Eliseu Caires, o Jornal do Senado fica por aqui. Acompanhe agora as notícias do Tribunal de Contas da União e da Câmara dos Deputados. Boa noite e um bom fim de semana.
17: Minuto do TCU.
20: O Tribunal de Contas da União avaliou a oferta e a demanda profissional nas áreas de ciência, tecnologia, engenharia e matemática no Brasil. A auditoria mostrou que o país tem dificuldades para formar e aproveitar esses profissionais. A fiscalização apontou baixa qualidade da formação básica, pouca procura pelo ensino técnico e altas taxas de evasão em cursos de nível superior. O TCU também identificou que a formação oferecida pelas instituições de ensino nem sempre atende às necessidades do mercado de trabalho. Outra falha é a falta de coordenação entre as políticas de educação, trabalho e inovação. O tribunal recomendou que o governo crie um grupo para coordenar as áreas e elabore plano estratégico para a formação de profissionais. Saiba mais em tcu.gov.br.
17: 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Jornal Câmara dos Deputados. Câmara institui política para incentivar a produção de alimentos orgânicos.
21: Parlamentares ratificam acordo internacional para impedir a pesca ilegal.
17: Plenário cria universidades federais no Amapá, no Rio e em Minas Gerais.
22: Boa noite. A Câmara aprovou a criação de 3 universidades federais. O repórter Marcelo Lascher traz mais informações sobre as novas unidades de ensino superior.
23: A Câmara dos Deputados aprovou projetos do governo que criam 3 novas universidades federais. Um dos projetos aprovados transforma os Centros Federais de Educação Tecnológica de Minas Gerais e do Rio de Janeiro, respectivamente, na Universidade Federal de Ciência e Inovação de Minas Gerais e na Universidade Federal de Ciência e Inovação do Rio de Janeiro. As 2 novas instituições vão atuar no nível superior e na formação profissional técnica de nível médio. As novas universidades vão aproveitar a estrutura já existente. tanto o Cefet de Minas Gerais quanto do Rio de Janeiro têm unidades em 8 municípios. De acordo com o governo, transformar Cefetes em universidades favorece parcerias, obtenção de recursos e novos programas de pós-graduação. O relator, deputado Rogério Correia, do PT de Minas Gerais, resumiu os objetivos da proposta.
0: A proposição lista os objetivos das instituições e reafirma o compromisso em atuar ao nível superior, mas também na formação profissional técnica de nível médio.
23: O plenário também aprovou o projeto que cria a Universidade Federal da Fronteira Norte. A instituição será criada a partir do desmembramento da Universidade Federal do Amapá, a Unifap, e será sediada no município de Oiapoque. A justificativa do governo ao propor o desmembramento da Unifap e criação da Universidade Federal da Fronteira Norte é a necessidade de expandir as atividades acadêmicas que contribuam para o desenvolvimento da região. A proximidade da fronteira com a Guiana Francesa também foi apontada como importante para fortalecer a cooperação acadêmica e científica entre Brasil e França. Outra justificativa é a demanda por profissionais capacitados para pesquisa de petróleo na costa do Amapá. De acordo com o governo, a criação da nova universidade não terá impacto orçamentário este ano, já que vai aproveitar a estrutura já existente. Já para o ano que vem e 2028, os gastos são estimados em 20 milhões de reais por ano, recursos que serão previstos no orçamento. A criação das três universidades foi criticada pela oposição, como o deputado Luiz Carlos Raule, do Podemos do Paraná.
1: Evidentemente, meu partido não vai ser contra a criação de uma universidade. Mas cá entre nós, né? O projeto chegou dia 10 de agosto, dentro do período eleitoral. É evidente um projeto eleitoreiro.
23: Já deputados da base do governo defenderam a necessidade de criação de novas universidades federais, principalmente no interior. Foi o que disse o deputado Chico Alencar, do PSOL do Rio de Janeiro.
2: Então é muito importante tomarmos essas medidas nesse sentido, de constituir uma universidade que opere nos ditames constitucionais, ensino, pesquisa e extensão e gestão democrática.
23: Os projetos que criam a Universidade Federal da Fronteira Norte e as Universidades Federais de Ciência e Inovação de Minas Gerais e do Rio de Janeiro seguiram para análise do Senado. Da Rádio Câmara de Brasília, com informações de Antônio Vital, Marcelo Larcher.
22: Depois de passarem na Câmara, os projetos que criam as universidades federais também foram aprovados pelo Senado e enviados à sanção presidencial.
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4: Saúde. Dr. Fernando Máximo, do PL de Rondônia, repudia restrições da Anvisa ao uso da polilamina, desenvolvida pela cientista Tatiana Sampaio após 30 anos de pesquisas. Produzida a partir de uma proteína extraída da placenta, a substância tem potencial para regenerar a medula espinhal.
22: De acordo com o Dr. Fernando Máximo, a Anvisa limitou a aplicação da molécula a 72 horas após o trauma e a certas lesões. O parlamentar cita casos de recuperação após meses do acidente e defende o acesso ao tratamento experimental.
4: Previdência. A Comissão de Previdência Social e Família aprovou o projeto que cria o Auxílio Mãe Atípica e estabelece um benefício de R$ 600 mensais. Carla Dixon, do PL do Rio Grande do Norte, comemora a aprovação, mas defende que o valor seja elevado para um salário mínimo.
22: A deputada quer garantir ainda o acesso à assistência e a outros benefícios sociais, ampliando a proteção a famílias com casos de neurodivergência. Carla Dixon observa que as mães atípicas precisam de apoio efetivo, já que enfrentam abandono, perda de emprego e falta de terapias.
4: Trabalho. A Câmara aprovou dois projetos que fortalecem a estrutura da Justiça do Trabalho nos estados do Ceará e do Rio Grande do Sul. O repórter Antônio Vital acompanhou a votação.
18: A Câmara dos Deputados aprovou dois projetos que ampliam a estrutura da Justiça do Trabalho. Os dois foram enviados ao Congresso pelo Tribunal Superior do Trabalho. Um deles autoriza a criação de 51 cargos no Tribunal Regional do Trabalho da 7ª Região, sediado em Fortaleza, no Ceará. A proposta prevê 5 vagas de juiz do trabalho substituto, 31 de analista judiciário e 15 de técnico judiciário. As despesas são estimadas em R$ 12 milhões. O segundo projeto aumenta o quadro do Tribunal Regional do Trabalho da 4ª Região, com sede em Porto Alegre, no Rio Grande do Sul. O texto prevê a criação de 16 vagas para juízes do trabalho substitutos, 7 cargos em comissão e 165 funções comissionadas. A medida também transforma 48 cargos de chefia de gabinete em cargos de assessor. O custo anual é de R$18 milhões. Nos dois casos, a justificativa é de que as varas do trabalho apresentam déficit de pessoal e enfrentam um aumento constante de ações judiciais. As duas propostas renderam debate no plenário. O deputado Kim Kataguiri, do Missão de São Paulo, criticou o aumento de gastos.
5: A gente está falando aqui de criar mais cargos dentro da justiça trabalhista, que é o ramo da nossa justiça, dos mais ineficientes que nós temos hoje. E, mais uma vez, eu acho que este plenário tem de se comprometer a não criar mais nenhum cargo no judiciário brasileiro, considerando que nós temos o judiciário mais caro do mundo.
18: O governo defendeu a aprovação dos dois projetos, como explicou o deputado Bongás, do PT do Rio Grande do Sul.
7: Que se trata de estruturação das varas do trabalho. O que nós temos ouvido muitas vezes, e quando essa casa votou a reforma trabalhista, ela tratou de anular proteção para os trabalhadores. Então, nessa situação, nós defendemos para que a estrutura da Justiça do Trabalho ela seja forte para garantir direitos.
18: Os dois projetos serão encaminhados para análise do Senado. Da Rádio Câmara de Brasília, Antônio Vital.
22: Valíria Petroni, do PSOL do Rio de Janeiro, defende o fim da escala 6x1 como parte da luta histórica pela redução da jornada de trabalho. A deputada lembra que a Constituição reduziu a jornada semanal de 48 para 44 horas, apesar das previsões de que a mudança provocaria desemprego.
4: Valíria Petroni avalia que os ganhos de produtividade e os avanços tecnológicos devem permitir mais tempo livre aos trabalhadores sem redução salarial. Ela cita acidentes, mortes e afastamentos por transtornos mentais relacionados ao trabalho para reforçar a necessidade de combater a sobrecarga.
22: Reginaldo Lopes, do PT de Minas Gerais, acredita que a redução da jornada de trabalho para 40 horas semanais trará mais qualidade de vida e produtividade. O deputado ressalta que o descanso é fundamental para prevenir afastamentos e permitir o convívio familiar e a qualificação.
4: De acordo com o Reginaldo Lopes, a medida beneficia principalmente trabalhadores vulneráveis e sem força sindical. O parlamentar também afirma que não há estudos técnicos que comprovem que a redução da jornada trará prejuízos econômicos ao país.
17: Relações Exteriores.
22: O plenário da Câmara aprovou acordo internacional voltado para impedir a pesca ilegal. Confira os detalhes com a repórter Ana Raquel Macedo.
8: A Câmara dos Deputados aprovou o texto do acordo internacional assinado pelo Brasil, destinado a impedir a pesca ilegal. É o primeiro acordo internacional sobre o assunto, com foco específico no controle dos portos como ferramenta de combate à pesca ilegal, não declarada e não regulamentada. Esse tipo de atividade ilegal prejudica os ecossistemas marinhos e os meios de subsistência das comunidades que dependem da pesca. O acordo foi assinado em 2009, na Conferência da Organização das Nações Unidas para a Alimentação e a Agricultura, a FAO, na Itália. De acordo com o organismo internacional, a pesca ilegal é responsável pela captura de 11 a 26 milhões de toneladas de pescados por ano, com perdas econômicas anuais entre 10 e 23 bilhões de dólares. Os países que assinaram o acordo se comprometem a impedir que embarcações envolvidas em pesca ilegal utilizem portos ou desembarquem suas cargas, o que dificulta a entrada do pescado de origem ilícita nos mercados nacionais e internacionais e reduz os incentivos econômicos à continuidade dessas operações. Se houver prova suficiente da atividade ilegal, o país deve não só recusar a entrada ou o uso do porto, mas também comunicar aos demais países e organizações competentes sobre o ocorrido. De acordo com o relator do texto, o deputado Alencar Santana, do PT de São Paulo, a adesão ao acordo é estratégica para o Brasil. Do ponto de vista ambiental, fortalece os instrumentos de conservação dos recursos marinhos. E do ponto de vista econômico, protege a pesca artesanal e industrial nacional da concorrência desleal. O acordo foi aprovado de maneira simbólica pelo plenário, sem votos contrários. Para a deputada Érica Cocai, do PT do Distrito Federal, o Brasil se une à comunidade internacional para impedir esse tipo de atividade.
9: Esse é um acordo internacional para a preservação dos biomas, preservação da pesca e eliminação da pesca ilegal. E esse acordo possibilita esta unidade internacional, o Brasil se inserir numa unidade internacional para impedir que haja a pesca ilegal. E o dano da pesca ilegal é absolutamente concreto.
8: O texto do acordo internacional destinado a impedir a pesca ilegal seguiu para a análise do Senado. Da Rádio Câmara de Brasília, com informações de Antônio Vital, Ana Raquel Macedo.
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12: Justiça. Para Bia Kicis, do PL do Distrito Federal, as investigações da Polícia Federal apontam o envolvimento do gabinete do ministro Alexandre de Moraes em contratos de prestação de serviços para o Banco Master. No entendimento da deputada, a gravidade das denúncias ultrapassa limites legais e morais.
19: Bia Kicis argumenta ainda que as denúncias de censura e de perseguição contra opositores evidenciam a crise de credibilidade da cúpula do Judiciário. Na visão da parlamentar, há um enfraquecimento do devido processo legal no país.
12: Sargento Faur, do PL do Paraná, pede o afastamento do ministro Alexandre de Moraes e do procurador-geral da República, Paulo Gonet, para a investigação de possíveis conflitos de interesse no caso envolvendo o empresário Daniel Vorcaro e o Banco Master.
19: Para Sargento Faur, os serviços descritos pelo escritório da mulher do ministro Alexandre de Moraes a Daniel Vorcaro não justificam os mais de 129 milhões de reais cobrados. Sobre Gonet, o deputado diz que o procurador deveria ser impedido de analisar casos nos quais seu nome esteja envolvido.
12: Jandira Fegali, do PCdoB do Rio de Janeiro, cobra a instalação de uma CPI para investigar o Banco Master. A deputada afirma que parlamentares governistas assinaram o requerimento, mas apontam que um acordo político na Câmara impediu a abertura da investigação.
19: Jandira Fegali pede que as apurações sobre o Banco Master alcancem de forma isonômica autoridades e parlamentares citados no caso. Ela também questiona a atual relatoria do processo no STF diante de informações sobre encontros com dirigentes da instituição financeira.
12: Na avaliação de Ranieri Paulino, do Republicanos da Paraíba, o STF precisa resgatar a neutralidade e o devido distanciamento das partes. O congressista cobra postura imparcial e integridade dos magistrados superiores para preservar a credibilidade do judiciário.
19: Ranieri Paulino ressalta a importância de defender a imagem das instituições democráticas acima de divergências partidárias ou ideológicas. Para o deputado, o Congresso e os tribunais devem manter uma atuação firme na apuração de desvios e no resgate da confiança da população.
12: Aloysio Mendes, do Republicanos, acusa o ministro do Supremo Tribunal Federal, Flávio Dino, de interferir na política do Maranhão. O parlamentar alega que o magistrado atua indevidamente em processos judiciais contra seus adversários políticos.
19: Aloysio Mendes aponta o que considera abusos judiciais, como o afastamento de um conselheiro do Tribunal de Contas do Maranhão e o descumprimento do sigilo da fonte jornalística. O deputado defende o respeito ao devido processo legal para assegurar a estabilidade no estado.
12: Agricultura. Os deputados aprovaram um projeto que estimula a produção de alimentos orgânicos. O repórter Antônio Vital acompanhou a votação.
18: O plenário da Câmara aprovou o projeto que cria uma política nacional de agroecologia e produção orgânica, com a previsão de preferência nas compras públicas para produtos orgânicos da agricultura familiar, linhas de crédito e mecanismos de garantia de preços. O projeto foi apresentado pelo deputado Valmir Assunção, do PT da Bahia, e recebeu parecer favorável do relator, deputado Padre João, do PT de Minas Gerais. O projeto define princípios e diretrizes para o plano, propõe as fontes de financiamento e cria um sistema de certificação de produtos de base agroecológica. Entre os objetivos da proposta estão a oferta e o consumo de alimentos sem resíduos químicos danosos à saúde e o desenvolvimento de sistemas agrícolas sustentáveis. A Política Nacional de Agroecologia e Produção Orgânica também prevê outros instrumentos para expandir a produção agroecológica. Entre eles estão o seguro rural para a agricultura familiar, subsídios para os produtos, monitoramento de agrotóxicos e fertilizantes sintéticos na água e nos alimentos e a oferta de cursos técnicos de nível médio e superior de agroecologia. O projeto prevê ainda que regulamento do governo vai estabelecer um sistema participativo de certificação da produção agroecológica, com selo destinado prioritariamente aos agricultores familiares, povos e comunidades tradicionais. O projeto foi criticado pela deputada Adriana Ventura, do Novo de São Paulo.
11: O projeto, ainda que bem intencionado, uma vez que reconhece a agroecologia para a produção sustentável, incentiva pesquisa e inovação, os instrumentos que ele usa para

0: ter uma política articulada para estimular a produção de alimentos saudáveis.
1: Eu venho acompanhando há mais de 20 anos a questão da produção do nosso país e com estudos de várias universidades, a gente tem acompanhado a importância que é ter essa política mais estruturante, que incentive de fato um alimento que garanta saúde e vida para o nosso povo. De entender que a segurança alimentar, alimentos saudáveis, é muito importante.
0: O projeto que cria uma política nacional de agroecologia e produção orgânica seguiu para análise do Senado. Da Rádio Câmara de Brasília, Antônio Vital.
2: Habitação.
3: Hildo Rocha, do MDB do Maranhão, afirma que a meta de contratação de 50 mil moradias rurais previstas para este ano não vai se concretizar. Ele propõe a criação de um novo cadastro de reserva com a possibilidade de outras entidades já aprovadas serem chamadas.
4: Segundo o deputado, nesta nova etapa do Minha Casa Minha Vida Rural, apenas 20 mil contratos foram contemplados. Hildo Rocha espera que o governo federal aceite a proposta da Federação das Entidades de Habitação Social do Norte e Nordeste do Brasil para beneficiar outras 20 mil famílias rurais ainda neste ano.
3: Termina agora o Jornal Câmara dos Deputados, produzido pela Rádio Câmara, com trabalhos técnicos de Everson Urani e apresentação de José Carlos Andrade e Luciana Vieira. Uma boa noite para você e um bom fim de semana.
4: Uma ótima noite e um excelente feriado também. A Voz do Brasil volta na terça-feira.
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2: Excelente noite para você que acompanha aqui a nossa programação. Obrigada pela sintonia. Eu sou Regina Pinheiro e ficamos com Seleção Musical de Carlos Andrade. Abrindo o bloco, Roberto Carlos e Caetano Veloso.

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6: 20h27.
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2: 20 horas e 44 minutos.
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6: 20h55.
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